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A todos nós, gostamos de ter alguém para partilhar momentos, sentimentos, o bom e o mal da vida. E achamos que só estaremos completos quando encontrarmos a nossa cara metade. Mas a verdade é que os outros não estão sempre disponíveis para nos satisfazerem e alegrarem a toda a hora. Também são humanos, como nós. Pelo que vão falhar, acertar, ter altos e baixos, enfim. Vão agir de acordo com a sua própria personalidade e estado de espírito. Por isso, não pode estar à espera de ser feliz só porque tem alguém ao seu lado. Nos relacionamentos amorosos, existem os chamados céticos, que não acreditam mais em ninguém. Fazem tudo para não se envolverem muito, sempre com medo que possam sofrer. Gostam até um certo limite. Trocam de amor como trocam de roupa. Cultivam o amor assim como a desilusão. Existem também os ultra-românticos, que vivem de paixão em paixão, não conseguindo consolidar qualquer relacionamento. Dizem que amam demais, entregam-se tanto ao outro, que acabam por anular-se eles próprios. Idealizam nas suas mentes pessoas perfeitas, quase divinas, como nos contos de fadas. Depois, quando a ficha cai, quando a paixão acaba, aí vem a mágoa, a decepção, a revolta e o sentimento de culpa. Pense nisto e seja feliz.

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6: São 2 horas. Boa noite. 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
1: Três horas. Boa noite. 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
5: São 4 horas. Boa noite. 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
1: Estamos em terras de devoção mariana. Atrás, a Igreja Matriz, dedicada à Nossa Senhora da Assunção. Mas o ícone maior destas terras transformaram-nas em Terras da Senhora do Campo. No ano em que se comemoram 500 anos da transformação da paróquia de Santa Maria de Lamas em Comenda da Ordem de Cristo de Santa Maria de Lamas, convidamo-os a acompanharem-nos nesta visita a uma das 67 povoações do Conselho de Macedo Cavaleiros. Venham connosco. Estamos na Fonte de São Brás. As fontes, locais de encanto, locais de encontros, locais de mistérios e também locais de lendas. E por falar em lendas, todas as terras têm a sua. Desde tempos imemoriais, que as populações quiseram justificar a existência da sua aldeia com um determinado nome. Ora bem, esta aldeia, que até 2003 foi conhecida como Lamas de Pudense, dizem os antigos que, no tempo das cruzadas, terá aportado aqui um cavaleiro francês, um nobre francês de seu nome, Dom Pudense, que terá tomado conta de todo este território, dando inclusive, segundo a lenda, o nome à aldeia vizinha de Pudense, e terá, em determinada altura, junto do seu séquito, um dos seus criados, um dos seus servos prediletos, ao qual terá oferecido estas terras, à qual, diz a lenda, chamariam a Lama de Dom Pudense. Ora, pergunta-se sempre, no meio das lendas, em que há uma mistura, uma simbiose entre o factual e o imaginário popular, terá sido mesmo assim? Pois Lamas, quando pensamos no atual nome de Lamas, pensamos que há muitas outras lamas por aí. Se pensarmos apenas no distrito de Bragança, temos lamas de Orleão, temos lamas de cavalo, temos val de lamas, mas se extravasarmos para lá das fronteiras, temos, por exemplo, lamas de Oulo e muitas outras terras que têm origem no radical lama. No próprio Conselho de Macedo de Cavaleiros temos lama longa. Ora bem, o que é que eram as lamas, de facto? E porquê é que um território era designado por lamas? Ora, uma lama não era mais que um local propício à pastagem, um local onde existia água. Ora, lamas é claramente um hidrotopónimo, dizem-nos os entendidos, que terá surgido a partir do vocábulo latino lamam. Só que esse era um vocábulo que praticamente não existia. Ora, lamas terá surgido, sim, com origem, provavelmente, numa qualquer outra povoação aqui ao lado, que designavam este local como local de pasto, local para pastagem. Porque, historicamente, inclusive, há locais, como nas Astúrias, onde são chamadas lhamas, ou na Galiza, onde também são chamadas lamas, e proliferam imensas povoações com esse nome, que seriam, inclusive, locais agrícolas, onde, eventualmente, existiriam até linhares que precisavam de ser regados. Portanto, a origem, a justificação para o nome de Lamas tem a ver com um vocabulário agrícola. Esta era a zona de pasto, como ainda hoje é, e muito produtiva. Ora bem, quando se fala na existência de outra povoação, a primeira referência que nós temos, de facto, à existência de uma terra chamada Lamas, não Lamas de Pudense, porque Lamas de Pudense só nos surge no século XVI, é precisamente em meados do século XIII, em 1258, o que é fantástico, ao lermos esse documento, é que existia uma outra aldeia que fazia parte da jurisdição da paróquia de Santa Maria de Lamas. Estamos a falar de Castrelos. Ora, Castrelos, que ainda hoje subsiste no cadastro toponímico da freguesia, como Cristelos, uma corrupção do nome original, tal como Castrelos, uma corrupção do original nome Castrelos. Ora, Castrelos é um castro pequeno. Ora, onde há castros, vindo da palavra romana castrum, castelo ou local fortificado, existiria na saída sul da povoação uma outra aldeia com o nome Castrelos, que pelo menos durou até ao século XVI, que poderá ter sido o que deu origem à posterior povoação de Lamas num local muito mais ameno. E Castrelos traz-nos algo mais. pois ainda em meados do século XVIII existia a devoção em Lamas a Santo André. Santo André, que tem reminiscências precisamente ao lado de Cristelos, na Eira de Santo André, como ainda hoje é conhecida. E Santo André leva-nos a um outro campo. Lamas fez parte dos Caminhos de Santiago, mas isso vamos explicar já a seguir. Venham connosco até à Capela de São Sebastião. Estamos ao lado de caminhos ancestrais, caminhos de peregrinação, ao lado da Capela de São Sebastião, um exemplar, presumivelmente, do século XVII, que haveria de ser reformulado já nos anos 80 do século XX, dando-lhe uma configuração que a destitui do caráter inicial que poderíamos apreciar. E porquê São Sebastião, depois de falarmos em Santo André? Ora, a peregrinação a Santiago é marcada pelas devoções paralelas dos caminhos. Ora, duas delas estão nas extremidades da povoação. Falávamos na Capela de Santo André, na extremidade sul, e temos a Capela de São Sebastião na extremidade norte, ambas à beira dos caminhos antigos de peregrinação que seguiam até à freguesia vizinha de Crujas, cujo orago é precisamente Santiago. E porquê Santo André e porquê São Sebastião? Ora, Santo André, apóstolo, irmão de Pedro, era companheiro e também sócio na pesca, se é que se pode assim chamar, de São Tiago. Daí, muitos dos caminhos terem capelas de devoção a Santo André, que era o que acontecia na saída sul da povoação de Lamas. São Sebastião é uma das devoções mais importantes à beira dos caminhos de Santiago. É muito raro vermos capelas de São Sebastião no alto dos montes, tal como veremos a seguir a capela da Senhora do Campo. Ora, as capelas à beira dos caminhos eram formas de pagamentos de promessas, muitas vezes associadas às doenças que, em época medieval, mais assolavam a população, particularmente a peste e a lepra. Ora, São Sebastião é um dos santos protetores da peste. E porquê? Na altura em que, depois do seu martírio, que a sua iconografia apresenta-se-nos com o santo atado a um tronco e cravado de flechas, na altura em que os seus restos mortais foram transladados de uma cidade para outra, a peste aí simplesmente terminou. Ora, a população achou que São Sebastião era um dos protetores da peste, à semelhança também do que acontece com São Roque ou com Santo Antão. A Igreja aproveitou essa devoção popular para fazer uma comparação entre as flechas de São Sebastião e as flechas divinas de castigo para a peste. Ora, as pessoas que faziam as peregrinações queriam a cura e, como pagamento, muitas vezes criavam capelas ou invocações em honra a São Sebastião. Estamos, precisamente, numa dessas capelas que seguramente terá surgido no âmbito dos Caminhos de Santiago e que nos conduziu a outras devoções numa terra, como dito, cuja devoção principal é a Santa Maria, Nossa Senhora. Continuamos em terras de Santa Maria. Estamos, neste momento, no interior da igreja dedicada a Nossa Senhora da Assunção. Depois de peregrinações, de falarmos nos santos e nas devoções paralelas, vamos agora centrar-nos um pouco na história de Lamas. Ora bem, como já dito anteriormente, Lamas está a caminho dos 8 séculos de história. 8 séculos que nos dão imensas personagens, personalidades, imensos factos. Ora bem, Lamas aparece-nos pela primeira vez mencionado em 1258. E o que há que relevar dessa informação? Primeiro, o primeiro lamacense alguma vez registado, de seu nome, em latim, Durandus Petri, ou seja, Durando Pires. Há que fixar esse nome para a história de Lamas, porque é, de facto, o primeiro nome que nos surge mencionado. Mas Lamas também nos dá uma outra visão sobre esses tempos conturbados ainda de um início de nacionalidade, nos primeiros reinados, estamos a falar de Dom Afonso III. Ora, contrariamente àquilo que nos é veiculado pela história que aprendemos na escola, este território era um território à parte, se é que podemos chamar-lhe uma espécie de condado à parte. Isto porquê? Porque os reis do início da nossa nacionalidade, até pelo menos Dom Afonso III, praticamente não tinham poder nesta região. Quem de facto tinha o poder eram os senhores da nobreza regional, particularmente a estirpe dos Bragançãos. E ora, é precisamente um Braganção que está umbilicalmente ligado à história de Lamas, porque de facto Lamas não era propriedade régia, isto é, Lamas não era reguengo. Lamas era uma terra que pertencia a um senhor com o nome Nuno Martins de Chacim. E qual é a particularidade dessa pessoa? Era um macedense. Era um macedense que foi uma das figuras mais proeminentes na história medieval portuguesa, particularmente no reinado de Dom Afonso III e de Dom Dinis. Ora, com Dom Afonso III chegou a ser o meirinho-mor do reino, isto é, o polícia-geral do reino, a pessoa que efetivamente mandava. Mas para lá disso, foi também o educador, o aio do grande rei medieval, Dom Dinis. E quando Dom Dinis chega ao trono, transforma logo na figura maior da corte, mordomo-mor. Ora, tivemos um macedense da estirpe dos Bragançãos, cuja honra era em Chacim, daí Dom Nuno Martins de Chacim, que era, de facto, o proprietário, o dono dos direitos de Lamas, e provavelmente terá sido um dos seus antecedentes, isto é, ou o pai ou o avô, efetivamente a pessoa que terá fundado Lamas, daí eles serem os proprietários. Mas havia também um outro ou uma outra instituição que realmente mandava nos destinos de Lamas e que mandou nos destinos de Lamas durante 3 séculos, o mosteiro beneditino de Castro de Avelãs. Ora, os cluniacenses, assim chamados, porque seguiam a regra de Cluny, eram de facto os donos efetivos de Lamas e foram os donos de Lamas até pelo menos ao século XVI, quando Lamas, numa conjuntura de criação da Diocese de Miranda, em 1545, os monges de Castro de Avelãs e o mosteiro de Castro de Avelãs perde o poder que tinha em toda a região. Ora, esta terra não existiria, com toda a probabilidade de hoje, sem todo o empenho que os monges tiveram. Aliás, em toda a documentação medieval, eles vêm mencionados como sendo proprietários de imensos casais em Lamas. E não só, tinham os direitos do padroado da Igreja. Lamas aparece-nos ao longo da Idade Média, imensas vezes, pela nomeação de párocos, que eram párocos nomeados precisamente pelo abado de Castro de Avelãs e depois, obviamente, aprovado pelo arcebispo de Braga, que até precisamente a meados do século XVI detinha a superioridade espiritual em toda esta região. Ora, Lamas segue, por isso, um caminho ligado aos beneditinos. Por isso, hoje, em Lamas, toda a gente sabe o que são as sortes. Toda a gente pensa o que serão as sortes. Há também mais uma lenda associada, que terá sido um senhor rico, que terá deixado uma grande propriedade para a população de Lamas. Ora bem, a realidade é que as sortes ficam num sítio cujo topónimo é a Queitada. Ora, Queitada, que nada tem a ver com coitadismo ou com coitadinha. Queitada é mais uma deturpação de coutada. Ora, coutada eram as terras, os coutos ligados às ordens eclesiásticas, às ordens religiosas. Portanto, as sortes, quando surgem, terá sido, seguramente, depois do século XVI, em propriedades que antes eram dos beneditinos e que lhes foram retiradas a partir do momento em que foi criada a Diocese de Miranda. Ora, mas Lamas tem muito mais do que esses personagens importantes dessa fase em que há uma afirmação do poder régio. Estamos no ano em que Lamas cumpre os 500 anos, 5 séculos de transformação de uma simples paróquia em Comenda da Ordem de Cristo. A Comenda da Ordem de Cristo de Santa Maria de Lamas. Ora, Para uma paróquia ser elevada à comenda da Ordem de Cristo, essa paróquia tinha que ter algum poder. Nesse mesmo ano foram criadas mais algumas no distrito de Bragança, inclusive é duas também no Conselho de Macedo de Cavaleiros. Ora, quando estamos a falar numa comenda da Ordem de Cristo, estamos também a falar de uma passagem de donatários da terra e daí também a pressão da própria diocese para que os monges beneditinos daqui tenham saído, e a partir de 1520, Lamas passa a ser propriedade com direitos de pessoas ligadas essencialmente a Dom Manuel I, que quis precisamente beneficiar todos aqueles que ao serviço do rei iam para conquistas, nomeadamente em África, e que recebiam os rendimentos de uma igreja ou de uma paróquia. Não era qualquer paróquia que era elevada à comenda da Ordem de Cristo. Ora bem, Lamas, e estamos a falar em pleno século XVI, surge-nos a primeira anotação relativamente à população de Lamas. No numeramento de 1530, pouco depois de ter sido elevada à comenda da Ordem de Cristo, aparece-nos com cerca de 135 habitantes. O que é importante, não sendo a povoação mais populosa da região, o que é um facto é que quando nos aparecem novamente censos, já em pleno século XVIII, Lamas já tinha duplicado a sua população. Ora, quando uma povoação duplica o seu tecido populacional, é sinal de grandeza, é sinal de dinamismo. Ora, é precisamente nessa época que nos surge este edifício religioso, que apesar de ter uma data de finais do século XVIII, na frontaria, essa data corresponderá sim a obras de remodelação, nomeadamente no altar-mor, claramente com características barrocas. Ora, este templo, e porque é que se pode dizer que este templo já existiria no século XVII? Porque pelas visitações à Igreja de Hidroso, já no século XVII, 1684, nos é dito que na Igreja de Hidroso teria de ter um lavatório de sacristia igual ao da Igreja de Lamas. Portanto, estamos num edifício, à semelhança da grande maioria dos edifícios religiosos do concelho, do estilo barroco. A grande maioria deles são do século XVIII. Este, apesar de ter uma data na frontaria, como dito, do século XVIII, estamos num templo, sim, construído, que já existiria no século XVII. E que, para lá de tudo, tem uma característica única que só se encontra em mais outro templo do Conselho de Macedo de Cavaleiros, e muito pouco em Bragança. Este, juntamente com a Igreja Matriz de Val de Prados, são os únicos templos cuja entrada não está virada para Poente, que é o normal. Esta entrada está virada para Sul, se é que se pode chamar. E porquê esta e a Igreja de Val de Prados, as duas viradas para Sul, única e exclusivamente por um motivo, porque não havia espaço para as virar para Poente. E, aliás, neste caso muito particular, a igreja nunca poderia estar virada em direção à elevação que temos aqui ao lado do Monte do Facho, onde se encontra a Senhora do Campo.

Estamos num sítio mítico. Esta é o que dá o nome a estas terras, as terras da Senhora do Campo. Sítio mítico por ser um local de devoção. Falou-se no início que estamos em terras de Santa Maria, terras de devoção mariana. Esta é, com toda a probabilidade, a capela, o edifício religioso mais antigo de todo o concelho de Macedo Cavaleiros. Convido-vos a entrarem connosco.

Estamos, de facto, num edifício religioso único. Estamos no único templo de três naves do Conselho de Macedo Cavaleiros. E, como dito, provavelmente o templo mais antigo de todo o Conselho. Não é possível hoje especificar qual terá sido efetivamente a data em que este templo, com uma configuração distinta, terá sido construído. Quando olhamos para a sua configuração, como dito, três naves, vemos claramente que temos aqui uma arquitetura muito diferente daquilo que é vulgar neste território. Vale a pena a visita a este santuário para não só pela devoção, mas também por todas as características arquitetónicas da arquitetura religiosa que nós temos neste local. Aqui temos os resquícios claros da presença já falada dos beneditinos por estas terras. Como dito anteriormente, os beneditinos permaneceram por aqui três séculos. Os beneditinos que provinham do mosteiro de Castro de Avelãs, aqui muito perto, à saída de Bragança. Toda esta arquitetura em que o tijolo é utilizado nas arcadas é uma arquitetura com um estilo mudéjar, algo importado do outro lado do território. Pois era isso mesmo que nos dizia uma das primeiras referências a este santuário na magnífica e monumental obra do Frei Agostinho de Santa Maria, quando escreveu o seu Santuário Mariano. Referia ele que, na altura, diziam as pessoas daqui, isto estamos a falar do início do século XVIII, que este templo teria sido construído há 300 ou 400 anos. E a partir daí veio, obviamente, a lenda. E a lenda de um anjo que terá ajudado a construir este edifício. E outras lendas se lhe associaram, como o recurso a bois bravos que traziam as pedras até aqui, a este sacro monte, para ser feito este edifício de características, de facto, únicas neste concelho e no próprio distrito. Quando olhamos para o interior e para a capela-mor, verificamos no seu topo, precisamente, a sua abóboda em ladrilho, coisa perfeitamente invulgar neste território. Dizia-nos Frei Agostinho de Santa Maria que teria sido, segundo as palavras dele, um santo varão espanhol proveniente da Biscaia, que teria trazido a planta deste templo e que teria dado a beleza do local onde ele se implanta, construído as suas expensas, o templo. Obviamente que isso não passará de uma lenda, como lenda também é aquela que falavam relativamente às imagens que temos no retábulo do altar-mor, que diziam que esta capela foi mandada construir por três marinheiros provenientes de Lamas, que numa altura de aperto, estavam eles a afogar-se, recorreram precisamente a Nossa Senhora e terão feito este templo. Ora bem, as lendas valem o que valem. Já foi falado anteriormente que as lendas são um produto do imaginário popular, são um produto de uma conjugação de factos com toda aquela necessidade que temos para justificar a existência de um sítio. Ora bem, não podemos afirmar se esta capela, de facto, é do século XIV ou XV. O que se sabe, por prospeções arqueológicas aqui feitas, é que existiu uma anterior capela. E há referências, de facto, uma anterior capela aqui, a Santa Bárbara. Ao falar, na altura, com a pessoa mais idosa de Lamas, entretanto já falecida, na altura com 95 anos, transmitiu informações importantíssimas para este local. E, de facto, existiu aqui uma capela de Santa Bárbara na reta, à entrada, antes da cruz, onde se procede, ainda hoje, ao encontro, no dia da celebração, por norma, a 25 de março, da Nossa Senhora do Campo, existiu, de facto, aqui uma capela, mas outra existiu onde esta haveria de se erguer. O que podemos dizer, em termos cronológicos, relativamente a esta capela, é que, na pedra, antes dos degraus de subida para o altar-mor, antes de obras que terão aqui sido feitas nos anos 60, 70, estava uma data gravada que hoje desapareceu e, pelas fotografias que subsistem, a data que ali estava era do século XVII, mais concretamente 1633. A prova que nós temos é que este edifício, no início do século XVII, já existiria. A primeira referência documental que de facto existe é também do século XVII, 1649,
quando é dada a carta de ermitão perpétuo, porque aqui havia um ermitão em permanência, uma carta datada de 1649 a um habitante de uma aldeia aqui próxima, Hidroso, e já vimos anteriormente a ligação que parece haver entre Hidroso e Lamas, a propósito das igrejas matrizes. Esse é de facto o documento mais antigo. No entanto, a configuração deste edifício leva-nos a considerar que será anterior ao século XVII e, com toda a probabilidade, Frei Agostinho de Santa Maria teria razão quando dizia que, no início desse século, do século XVII, no início do século XVIII, queria eu dizer, que teria 300 ou 400 anos este edifício. Muitas lendas lhe estão associadas, muitos mitos também lhe estão associados. Ainda há pouco ouvíamos o som do sino que dizem os habitantes e as pessoas mais antigas que afastava as trovoadas. E, de facto, há muitas histórias aqui relacionadas com a Senhora do Campo e com esta devoção mariana a esta senhora, que a transformam a ela, mas também a dois outros santos que aqui acompanham, Santa Bárbara e São Brás, que protegem toda esta povoação e as redondezas das trovoadas. Ora, essa proteção que era dada pela senhora era paga inúmeras vezes em promessas. Não há muitos anos, estamos a falar há 30, 40 anos, ainda as pessoas vinham à procissão carregadas com sacos de cereal como pagamento de promessas à senhora. Inclusive, traziam as juntas de bois na própria procissão. Há histórias ainda mais antigas que nos relatam a vinda de rebanhos na procissão como pagamento de promessas. E depois, todos aqueles milagres que nos dizem terem acontecido, como a história de uma cabritinha que terá subido para o andor da senhora, como uma história de uma promessa de um habitante de Lamas que, estando uma coelha pronta para parir, prometeu um coelho à senhora e terá nascido só um. Ora, dizem-nos os mais antigos aqui que o senhor em causa terá dito para a senhora: pois só me deste um, agora já não no mamas. E o que a senhora fez, pelos vistos, tê-lo-á castigado, e morreu a mãe, e terá morrido também a única cria que a mãe teve. Este é, de facto, um local de devoção, um local único, um local que, quando olhamos para o seu retábulo do altar-mor, verificamos o seu estilo claramente maneirista, o que contraria tudo aquilo, ou a grande maioria dos templos que nós temos na região, que são de estilo barroco. A data que era falada há pouco, 1633, deverá ter correspondido precisamente à data em que terá sido feito o retábulo mor. Portanto, este retábulo, que será de inícios do século XVII, mostra-nos claramente um estilo de arte diferente de todo aquele que temos na grande maioria do concelho, que é maioritariamente de talha dourada barroca.

Uma terra de muitos séculos. O empreendedorismo, as associações deram uma nova vida à antiga reitoria de Lamas, à antiga comenda da Ordem de Cristo. Uma delas e uma das de maior destaque é a centenária Banda 25 de Março, assim chamada em homenagem precisamente à grande Santa da Terra, Nossa Senhora do Campo, que se celebra a 25 de Março. Ora, a banda, que ainda hoje continua em atividade, tem cerca de 50 elementos. Muitas pessoas de Lamas passaram pela banda. E meia centena de elementos, que inclui jovens e que inclui pessoas que vão até aos 50 e poucos anos, mas há pessoas mais velhas. Esse empreendedorismo desta terra, que terá surgido precisamente de uma zona de pastos, como ainda hoje é possível ver-se, teve também o seu tecido agrícola alterado. Numa altura em que apenas aqui praticamente se produzia castanha, o vinho e o pão, como já dito, as alterações climatéricas proporcionaram um clima mais mediterrâneo e para lá de outras produções desde 2018, que um conjunto de jovens empreendedores, 18 jovens de Lamas, se juntaram para criarem a Associação dos Produtores de Cerejas de Lamas. Uma associação que produz uma quantidade enormíssima de cereja que é distribuída, que é vendida e em relação à qual também já surgiu a própria Feira da Cereja de Lamas, que dá um dinamismo completamente distinto a esta terra com 8 séculos de história, cheia de património, cheia de figuras, cheia de personalidades. Mas não é só o tecido associativo, é também o tecido empresarial que demonstra o empreendedorismo das gentes de Lamas. Vamos conhecer algum desse tecido empresarial.

0: Terras de empreendedores inevitavelmente ligados às atividades agrícolas e pecuárias. Um destaque para um jovem empreendedor, 25 anos, Tosé Vilafranca, que não há muito tempo iniciou um projeto de produção de queijo artesanal com a particularidade de o leite ser todo proveniente de rebanhos de ovelhas que já vêm do seu avô. Lamas também tem o seu queijo artesanal, não obstante o seu nome ser queijo Bornes. Mas, por falarmos em pecuária e agricultura, lembramos-nos da gastronomia transmontana. E Lamas e a gastronomia transmontana são inseparáveis do restaurante Panorama. Há mais de 4 décadas, ligado à restauração, num ponto fulcral, perto do antigo IP4, da antiga Nacional 15, hoje faculta-nos as iguarias transmontanas, desde os enchidos, a alheira, a linguiça ou a posta à mirandesa. E as iguarias não terminam por aqui, porque outras coisas há para experimentar na restauração do Conselho de Macedo Cavaleiros, nomeadamente no restaurante Panorama. Mas nem só de gastronomia, agricultura e pecuária vive o empreendedorismo de Lamas. Outras atividades vão empurrando os jovens. Desde 2004, que um jovem lamacense tomou em mãos um projeto inovador na área da engenharia e da arquitetura, dando seguimento à sua formação. De Lamas também surgem empreendedores em áreas tão distintas como esta, muito bem representada pela Topoléu. Em pleno Geoparque Terras de Cavaleiros, estamos em Terras da Senhora do Campo. Terras com história, património, com gente, com tradições, com empreendedores e com figuras. Este é o primeiro A Bonda de um Cibinho e o Azibo aqui tão perto.
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2: Ai, tão boa! Tão boa!
1: 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Uma pessoa vai pela rua e vê máscaras no chão, vai ao cabeleireiro e há cabelos no chão, leva o carro à oficina e vejo óleo e ferramentas no chão.
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2: Lá no bairro da Graça, a polícia não quer fumo, nem vão nas cantigas de Santo António. Mas elas vão ver se pega ao fumo dar outro rumo.

0: rosa apaga o fogareiro que vem aí a bófia.
1: Ora, boa tarde.
0: Era boa. Era, até o senhor chegar.
1: Eu já avisei as senhoras de que não podem estar a assar sardinhas na via pública. A próxima vez que eu por aqui passar, se a cena se repetir, as senhoras serão todas multadas e o fogareiro apreendido. Fora o resto.
2: O fogareiro também? Queres dizer, lá na esquadra também gostam de sardinhas assadas, é?
1: Mal. Respeitinho pela autoridade, está bem?
0: Ai, o senhor Bófia, com essa barrigona e esse bigode. Tem mesmo autoridade, sim, senhor.
1: Bom, e acabem com essa história do Bófia ou terei que tomar medidas?
2: Ah, sim. Vem-nos tirar medidas, é? Quer oferecer-nos uns vestidinhos novos, senhor Bófia, quer?
1: Eu tomo medidas, mas é pela vossa falta de respeito e ofensas à autoridade. Entenderam?
0: Mal. Mas se o senhor Bófia não quer que a gente lhe chame Bófia, o que é que a gente lhe vai chamar, hã?
2: Ah, prefere que lhe chamemos Chui.
1: Nada disso. Ou vão as duas presas. Chamem-me polícia, agente ou guarda, por exemplo.
0: Ai, pode ficar descansado, sou polícia, agente ou guarda, por exemplo. Juramos que nunca mais lhe chamamos Chui.
2: Nem Bófia.
1: E já sabe, para a próxima, se estiverem na via pública com o fogareiro aceso, são multadas e vão dentro, para lá ficarem toda a noite.
0: O quê? Vamos lá dormir, vamos. Têm por lá alguma marquise assim parecida com a do Cristiano Ronaldo, têm?
3: Mais algum tempo passou, quase até um mês inteiro, e o senhor guarda voltou à caça do fogareiro.
1: O quê? Então, apesar de todos os meus avisos, a situação piorou. Agora os fogareiros ainda são mais e o bairro da Graça está cheio de fumo a todo o comprimento e largura.
2: Calma aí, senhor polícia, agente ou guarda, por exemplo. Isto são os preparativos para o Santo António.
0: Ah, então sou polícia, agente ou guarda. Não tem nada de santo, não.
2: Além disso, faça favor de verificar que a situação agora já não é a mesma, porque já é outra.
0: Pois está claro. Se quiserem, até podem mandar vir uma comissão de inquérito para analisar isto e fazer um relatório.
2: Isso. A ver se a gente se rala.
1: Mal. Então, mas não brinquem comigo, está bem?
2: Calma. E, senhor polícia, agente ou guarda, por exemplo, é que agora isto aqui já não é o bairro da Graça. Perdeu a graça toda.
0: Ah, pois é. Como pode ler ali no letreiro novo que está pendurado à entrada, onde estava o outro que dizia Bairro da Graça.
2: Leia.
1: Cimenteira da Desgraça.
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2: Quando a família se reúne para decidir as férias, há pormenores e pormenores.
3: Agora, pormenores, porque é que os menores nunca têm direito a decidir nada? Se calhar por isso é que os mais pequenos não querem entrar para o governo, nem em bloco.
4: Oh pai, com quanto é que eu posso contar para o meu guarda-roupa?
3: Guarda-roupa? Oh, mana, mas tu estás convencida de que és a rainha de Inglaterra ou quê?
5: Cala-te, Zezinho. Olha, filha, tu não sabes que o país está em crise, não? Este ano vais ter que te contentar com o quê do ano passado?
4: Do ano passado, pai? Do ano passado já me basta ter que continuar a levar com o bicho que ninguém vê, mas que toda a gente sente.
3: Pois é. Tu nem os namorados guardas de um ano para o outro. Calculo como te deve ser difícil seres obrigado a aturar este bicho que já vem do ano passado.
2: Zezinho, aguenta lá os teus apartes durante um bocadinho, tá bem? Porque o pai precisa de ver o que é preciso para as férias, que é para ele fazer as contas dele, tá bem?
5: Oh, mulher, as contas estão feitas e mais que feitas. Será que tu não ouves rádio nem vês televisão? Será que tu não sabes o que é que se passa?
2: Onde? No Benfica?
5: No país, mulher. A situação em que estamos, causada pelo convite do Covid, temos que cortar, mulher.
4: Ah, mal. Ah, isto não me está a cheirar nada bem.
3: Oh, mana, agora não fui eu.
4: O que me está a cheirar agora é que não vamos ter férias nenhumas, é o que é.
5: Calma, calma. Também não é preciso ser assim tão alarmista e pessimista, porque a situação é péssima, mas não é má. Vamos fazer férias, pois. Só que não podem ser iguais às do ano passado, por causa da pandemia que nos arrebentou com a economia. Temos que pensar numas férias dentro das atuais possibilidades e sem despesas supérfluas, não é?
4: O quê? O quê? Mas nem aquele biquíni que eu queria?
3: Aí está aquilo a que se pode chamar de supérfluo. O biquíni custa 100 euros. E iríamos ficar 100 euros.
4: E depois?
3: Depois aquilo, nem o supérfluo te tapa. Aquilo nem se vê. E vê-se tudo.
6: Assim? Assim, assim. E tu também podes dizer adeus à trotinete.
2: Silêncio! Eu preciso de saber como é que vai ser, para saber como é que será. Então, homem, como é que são as férias afinal? Hã?
5: Eu estava à espera que alguém tivesse uma ideia. Porque com tantas ameaças de cortes, eu, sinceramente, não estou a ver nenhum sítio para onde a gente possa ir.
3: Posso falar?
2: Se tens alguma ideia, podes.
3: Vamos passar as férias com o pessoal do Bloco de Esquerda.
2: Com o pessoal do Bloco de Esquerda?
3: Sim, sim. Então não sabem que aquela malta diz que não aceita cortes?
4: Boa, boa. Para mim podem ser 2 milhões. Um par de milhões? Um par de milhões.
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11: As últimas de hoje são com as tias à hora do chá.
2: Sabe lá, Rica, ontem à noite, enquanto estava a fazer o jantar, o meu filho chegou ao pé de mim e disse-me: Mãezinha, um dia quando eu trabalhar, quero-te ajudar com a comida e com as despesas da casa. Ai, querida, até me vieram as lágrimas aos olhos com tanta ternura.

0: Não é caso para menos, Rica? Que idade tem o seu filho?
1: Vai fazer 38 aninhos, Rica. Ah, oh, está um calmeirão. Ai, Rica, conte-me tudo, tudo sobre aquele empresário que acabou de conhecer.
0: Ai, querida, só gostava de saber se existe algum homem que convide uma mulher para sair sem ser com o objetivo de a levar para a cama.
1: Ai, olha, eu conheço pelo menos um, Rica.
0: Quem é, querida?
1: O meu marido.
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5: Cinco horas. Bom dia.
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8: O que é preciso é cortar, porque a crise é mesmo torta. Não há, pois, que duvidar, e a ordem é para cumprir. Corta!
9: Eu já lhe disse, Almirante, vamos ter que cortar os submarinos ao meio.
10: Como? Que disparate é esse? Como é que se podem cortar os submarinos ao meio?
9: Ao meio, mas não é ao alto. É ao comprido.
10: Ao comprido?
9: Sim, sim. Eu passei já ali por um submarino que está ancorado e o que vi era só a metade de cima, não era?
11: Por um lado, querem que a escola tenha piscina, ginásio e campo desportivo. Mas, por outro, também pedem uma cantina e um refeitório.
12: Está tudo a fazer falta, Sr. Ministro.
11: Ah, mas que exagero! Por causa disso, porém, para ir a correr e a saltar é que os alunos depois ficam com fome, porque o exercício lhes abre o apetite. A piscina ainda vai lá.
12: O quê? Só a piscina? Então e os alunos comem o quê, Sr. Ministro?
11: Olha, na piscina podem muito bem juntar o útil ao agradável, porque as águas da piscina substituem a sopa.
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15: Ele é o melhor da escola em educação sexual. 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Não há outra sem iguala.

0: Então, o Joãozinho já chegou.
1: Safa, que agora até parece que nesta casa só existe o teu filho e mais ninguém.
0: Para já, ele não é só meu filho, embora a parte mais difícil tenha sido feita por mim. Olha, mesmo assim podes considerá-lo também teu filho. Para aí uns 10%.
1: A parte mais difícil foi feita por ti. É preciso ter descaramento, sinceramente.
0: E não foi, não. Sim. Quem é que pagou tudo e continua a pagar, hein?
2: Olá, mãe. Olá, pai.
1: É, vens atrasado, não vens?
2: Nem por isso, mãe. É que eu, depois das aulas, estive a tratar de negócios com os colegas meus.
1: Negócios, tu? Mas que negócios são esses que tu tens com os teus colegas da escola?
2: Ah, desculpa lá, mãe, mas é segredo.
1: Segredo?
2: Ah, pois é. A mãe nunca ouviu dizer que o segredo é a lama do negócio?
1: A alma, rapaz.
2: Ou isso?
0: Este rapaz vai longe.
2: Ah, pois vou, pai. O meu sonho é ir à Colômbia.
1: Que disparate. O que é que tu pensas que há na Colômbia?
2: Café, mãe. Eu adoro café. Porque é café que a gente se salva, não é?
0: Muito bem, muito bem. Olha, lá na escola, como é que vais?
2: Ainda bem que pergunta, pai. Tive hoje a nota máxima no último teste antes da Páscoa.
1: Ai, vá lá, valha-nos isso. E em que disciplina foi?
2: Na educação sexual.
1: O quê?
0: Não há dúvida, este meu filho tem a quem sair.
1: Ah, a ti não é, certamente. Olha lá, ó Joãozinho, explica lá isso melhor, sim? Como é que tu conseguiste essa nota máxima na educação sexual?
2: Foi na parte prática, mãe.
0: Como é que é? Não me digas que já tens prática nessa coisa da educação sexual.
2: Ah, pode crer, pai. E como a professora é a mesma dos trabalhos manuais, ela sabe bem do que eu sou capaz.
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11: Agências de viagem são as que tratam de viajar.
12: E de um bilhete farão dois, que é para fazer o par.
13: Olá, olá, doutora! Então o que é que o traz por cá hoje?
14: Para já eu não estou aqui. Nunca aqui estive. A senhora não conhece. E eu nem sei quem é a senhora. Quem a senhora é, hein? E nem sei onde é que estou, entendido?
13: Bem, perfeitamente, senhora.
15: Ai, ai, franqueza, essa é boa. Eu estou muito bem a ver o senhor doutor como costumo ver quase todos os dias na televisão.
13: Oh, Xavier, não meta a colher. O senhor doutor, desculpe, mas ainda tenho muito pessoal em férias, sabe? E tive de pôr o Xavier aqui no balcão a ajudar.
14: Eu espero que o senhor Xavier não dê com a língua nos dentes.
15: É, o senhor doutor pode estar descansado, que a minha língua cabe cá dentro, porque tem as medidas mínimas. A minha mulher até costuma dizer que eu tenho a língua curta demais, imagina.
13: Mas o Xavier percebeu que o senhor doutor não está aqui e que a nossa agência não é uma agência de viagem. Não percebeu?
15: Estou a perceber, estou. Eu tenho uns miolos de mioleiro, o que é que jogo? Eu olho para o senhor doutor e nem o vejo, calha bem. Olho para aí e só vejo um caixote de lixo.
14: Um caixote de lixo?
13: Está aí atrás de si, senhor doutor. Oh, que quer o Xavier dizer? Que só vê o lixo porque não está a ver a si, percebe?
14: Ah, entendi bem. Tenho aqui esta viagem para ser desdobrada. Desculpe ter vindo agora à hora do almoço, mas não foi possível ter vindo antes.
13: Ah, não faz mal, doutor. Nós estamos sempre às suas ordens. Ó Xavier, leva este bilhete lá dentro ao Sousa.
15: Ah, e o que é que eu lhe digo?
13: Desdobrada, percebeu?
15: Perfeitamente, é para já, vou já na brasa.
13: O senhor doutor pretende ir ao Havaí, não é?
14: Pois é, que eu tenho uma prima que ainda não conhece o Havaí. E por isso eu vou e ela também vai.
15: Pronto, já está, pronto, já está. O Sousa já telefonou para o restaurante e encomendou as tripas para a malta toda.
14: O quê?
15: Mal? Então a senhora gente não disse para eu ir lá dentro dizer ao Sousa que era dobrada? Sim, que eu lembro muito bem, ou pensa que eu sou mentiroso. A senhora disse, diz dobrada. Eu cheguei ao pé do Sousa, disse dobrada e ele telefonou em que me dera dobrada. Tudo nos conforme, porque há com o Xavier é o que se quer. Está na nice, hein?
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20: Pois como é que é? O senhor esteve naufragado naquela ilha deserta com estas três mulheres e não aconteceu nada.
21: Nadinha de nada. Olha, digo-lhe, um aborrecimento total. É que nenhuma delas sabia discutir futebol, imagine só.
13: Mas como é que é que é? Ah, o teu marido está no hospital, todo partido. Porque para poupar o dinheiro do técnico, ele insistiu em ser ele aí para o telhado montar a antena da televisão. Faço ideia do que ele ouviu. Ralhaste com ele, não ralhaste?
22: Ralhar com ele, filha? Porquê? A imagem ficou ótima, mulher.
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26: Ai, tão boa! Tão boa!
27: Isto é uma desgraça. Uma pessoa vai pela rua e vê máscaras no chão, vai ao cabeleireiro e há cabelos no chão, leva o carro à oficina e vejo óleo e ferramentas no chão.
26: Para compensar, quando entras num banco, nada. Está tudo limpinho. Até as canetas estão presas por um fio.
28: Boas-tardes. É aqui que ajuda os alcoólicos?
27: É sim, diga.
28: É que me falta um euro para poder comprar uma garrafinha. Será que me podem ajudar?
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26: Lá no bairro da Graça, a polícia não quer fumo, nem vão nas cantigas de Santo António. Mas elas vão ver se pega ao fumo dar outro rumo.

0: poderosa. Apaga o fogareiro que vem aí a mófia.
1: Ora, boa tarde.
0: Era boa. Era, até o senhor chegar.
1: Eu já avisei as senhoras de que não podem estar a assar sardinhas na via pública. A próxima vez que eu por aqui passar, se a cena se repetir, as senhoras serão todas multadas e o fogareiro apreendido. Fora o resto.
2: O fogareiro também? Quer dizer, lá na esquadra também gostam de sardinhas assadas, é?
1: Mal. Respeitinho pela autoridade, está bem?
0: Ai, o senhor Bófia, com essa barrigona e esse bigode. Tem mesmo autoridade, sim, senhora.
1: Bom, e acabei com essa história do Bófia, ou terei que tomar medidas?
2: Ah, sim. Vem-nos tirar medidas, é? Quer oferecer-nos uns vestidinhos novos, senhor Bófia, quer?
1: Eu tomo medidas, mas é pela vossa falta de respeito e ofensas à autoridade. Entenderam?
0: Mal. Mas se o senhor Bófia não quer que a gente lhe chame Bófia, o que é que a gente lhe vai chamar, hã?
2: Ah, prefere que lhe chamemos Chui.
1: Nada disso. Ou vão as duas presas. Chamem-me polícia, agente ou guarda, por exemplo.
0: Ai, pode ficar descansado, sou polícia, agente ou guarda, por exemplo. Juramos que nunca mais lhe chamamos Chui.
2: Nem Bófia.
1: E já sabe, para a próxima, se tiverem na via pública com o fogareiro aceso, são multadas e vão dentro, para lá ficarem toda a noite.
0: O quê? Vamos lá dormir, vamos. Têm por lá alguma marquise assim parecida com a do Cristiano Ronaldo, têm?
3: Mais algum tempo passou, quase até um mês inteiro, e o senhor guarda voltou à caça do fogareiro.
1: O quê? Então, apesar de todos os meus avisos, a situação piorou. Agora os fogareiros ainda são mais e o bairro da Graça está cheio de fumo a todo o comprimento e largura.
2: Calma aí, senhor polícia, agente ou guarda, por exemplo. Isto são os preparativos para o Santo António.
0: Então sou polícia, agente ou guarda. Não tem nada de santo, não.
2: Além disso, faça favor de verificar que a situação agora já não é a mesma, porque já é outra.
0: Pois está claro. Se quiserem, até podem mandar vir uma comissão de inquérito para analisar isto e fazer um relatório.
2: Isso. A ver se a gente se rala.
1: Mal. Então, mas não brinque comigo, está bem?
2: Calma. E, senhor polícia, agente ou guarda, por exemplo, é que agora isto aqui já não é o bairro da Graça, porque perdeu a graça toda.
0: Ah, pois é. Como pode ler ali no letreiro novo que está pendurado à entrada, onde estava o outro que dizia Bairro da Graça.
2: Leia.
1: Cimenteira da Desgraça.
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0: Quando a família se reúne para decidir as férias, há pormenores e pormenores.
13: Agora, pormenores. Porquê é que os menores nunca têm direito a decidir nada? Se calhar por isso é que os mais pequenos não querem entrar para o governo. nem bloco.
2: Oh pai, com quanto é que eu posso contar para o meu guarda-roupa?
13: Guarda-roupa? Oh mana, mas tu estás convencida de que és da rainha de Inglaterra ou quê?
14: Cala-te, Zezinho. Olha, filha, tu não sabes que o país está em crise, não? Este ano vais ter que te contentar com o quê do ano passado?
2: Do ano passado, pai? Do ano passado já me basta ter que continuar a levar com o bicho que ninguém vê, mas que toda a gente sente.
13: Pois é, tu nem os namorados guardas de um ano para o outro. Calculo como te deve ser difícil seres obrigado a aturar este bicho que já vem do ano passado.
0: Zezinho, aguenta lá os teus apartes durante um bocadinho, tá bem? Porque o pai precisa de ver o que é preciso para as férias, que é para ele fazer as contas dele, tá bem?
14: Oh mulher, as contas estão feitas e mais que feitas. Será que tu não ouves rádio nem vês televisão? Será que tu não sabes o que é que se passa?
0: Onde? No Benfica?
14: No país, mulher. A situação em que estamos, causada pelo convite do Covid, temos que cortar, mulher.
2: Ah, mal. Ah, isto não está a cheirar nada bem.
13: Oh, mana, agora não fui eu.
2: Bom, o que me está a cheirar agora é que não vamos ter férias nenhumas, é o que é.
14: Calma, calma. Também não é preciso ser assim tão alarmista e pessimista, porque a situação é péssima, mas não é má. Vamos fazer férias, pois. Só que não podem ser iguais às do ano passado, por causa da pandemia que nos arrebentou com a economia. Temos que pensar numas férias dentro das atuais possibilidades e sem despesas supérfluas, não é?
2: O quê? O quê? Mas nem aquele biquíni que eu queria?
13: Aí está aquilo a que se pode chamar de supérfluo. O biquíni custa 100 euros. E iríamos ficar 100 euros.
2: E depois?
13: Depois aquilo, nem o supérfluo te tapa. Aquilo nem se vê. E vê-se tudo.
9: Assim? Assim, assim. E tu também podes dizer adeus à trotinete.
0: Silêncio! Eu preciso de saber como é que vai ser, para saber como é que será. Então, homem, como é que são as férias afinal? Hã?
14: Eu estava à espera que alguém tivesse uma ideia, porque com tantas ameaças de cortes, eu, sinceramente, não estou a ver nenhum sítio para onde a gente possa ir.
13: Posso falar?
0: Se tens alguma ideia, podes.
13: Vamos passar as férias com o pessoal do Bloco de Esquerda.
0: Com o pessoal do Bloco de Esquerda?
13: Sim, sim. Então não sabem que aquela malta diz que não aceita cortes?
2: Boa, boa. Para mim podem ser 2 milhões. Um par de milhões? Um par de milhões.
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3: As últimas de hoje são com as tias à hora do chá.
0: Sabe lá, Rica, ontem à noite, enquanto estava a fazer o jantar, o meu filho chegou ao pé de mim e disse-me: mãezinha, um dia quando eu trabalhar, quero-te ajudar com a comida e com as despesas da casa. Ai, querida, até me vieram as lágrimas aos olhos com tanta ternura.
2: Não é caso para menos, Rica. Que idade tem o seu filho?
0: Vai fazer 38 aninhos, Rica. Oh, está um calmeirão. Ai, Rica, conte-me tudo, tudo sobre aquele empresário que acabou de conhecer.
2: Ai, querida, só gostava de saber se existe algum homem que convide uma mulher para sair sem ser com o objetivo de a levar para a cama.
0: Oh, ai, olha, eu conheço pelo menos um, Rica.
2: Quem é, querida?
0: O meu marido.
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14: Amorzinho, tens o dedo indicador da mão direita com resíduos na unha.
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22: A Mariazinha mais a sua prima Laurindinha vão tentar desvendar um mistério muito misterioso. Ora, ouçam.
0: Entra, Laurindinha, que me vais ajudar aqui numa coisa.
23: Oh, prima, tu não me ponhas a lavar louça, que eu não vim cá para a cidade para servir, está bem? Eu quero fazer carreira, mas é com massagista das massagens, que segundo a Alzira do Libório, que também para cá veio ganhar a vida, ganha-se mais nessa vida do que a servir, a aturar maridos ou noutra vida qualquer. O Libório, por acaso, que é para lá, anda lá na aldeia, mesmo a precisar de ser massajado, porque desde que Alzira o deixou por lá, ele anda muito curvado, como se a cabeça lhe pesasse bastante.
0: Olha, Laurindinha, interrompa aí o jornal da aldeia por um bocadinho, porque não vamos lavar a loiça, mas há aqui um assunto que é preciso pôr em pratos limpos, mulher. E, olha, como a minha patroa não está cá, porque foi para o estrangeiro aproveitar o desconfinamento para desanuviar.
23: E então?
0: Ah, então, olha, mulher, então, tenho andado aqui com um mistério na minha cabeça e preciso da tua ajuda.
23: Tu conta comigo, mulher, que eu tenho muita prática de resolver mistérios.
0: Ah, eu sabia.
23: Ah, pois, lá na aldeia não havia mistério que não resolvesse. Sou uma bisbilhoteira, coscovilheira e mexericana de primeiro, o que é que tu julgas? Quando o Joaquim Alfarroba não sabia quem é que era o pai do filho que a mulher dele teve, fui eu que descobri o mistério. E vi logo que só podia ser o Ernesto, que negocia em gado e que lá vai à aldeia de vez em quando, à procura de bois e de carneiros. Ele até diz que gostava de ter sido toureiro a cavalo.
0: Ah, sendo assim, mulher, tomou-se à obra.
23: É o boa, boy. Qual é o mistério que é preciso descobrir?
0: Ah, então olha lá. Onde é que estão os milhões que desapareceram dos bancos?
23: O quê? Os milhões que desapareceram dos bancos? Acha capaz de estar em casa dos banqueiros?
0: Achas que sim, ó Laurindinha? Mas porquê que os banqueiros iam levar os milhões para casa?
23: Para os contar, é? É que os banqueiros são muito dados a contar. Até contam um conto e acrescentam um ponto.
0: Olha como diriam os inspetores Pastilhas e Amendoim. Ai, deve ter sido isso, deve. É eureka.
23: É eureka, não. É mais queca, prima. É mais queca.
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15: Nesta época do ano, muita gente se casa, embora em todas as épocas se possam fazer as neiras. Qualquer semelhança com os alegados casamentos de Santo António será pura coincidência.
20: Pura? Agora chama-lhe pura. Ainda gostava de saber onde foste apurar a coisa.

0: Ai, Zé, ai, que hotel tão giro. É aquilo onde estão os jogadores de futebol, é?
1: Eu espero que não, porque não estou nada interessado em ver o Cristiano Ronaldo em cuecas e a coçar as miudezas. Para já, quem nos indicou este hotel e fez a marcação foi o nosso priore.
2: Ah, os senhores são um casal casado pelo senhor Padre Bernardo? Então está tudo certo. É o quarto especial para noivos no 13º andar.
0: O quê? Mas isto dá 3, não é? Oh, Zé, olha que é capaz de dar azar.
1: Oh, Maria, mas qual azar? Nós já estamos casados e depois de casar já não pode acontecer mais nenhum azar.
2: Dona Gertrudes.
3: Diga, chefe.
2: Acompanhe este casal ao quarto número 13 no 13º andar.
3: Ok, chefe. Queiram seguir-me, por favor.
0: Olha, Zé, até tem um elevador para subir.
3: Esteja descansada, minha senhora, porque o elevador também desce. Quando quiser vir para baixo, entrem, entrem.
0: Ai, eu espero que o quarto esteja bem limpinho e desinfetado por causa daquela coisa do Covid.
3: Mais ou menos.
4: Mais ou menos? Eu não vou passar a noite de núpcias com a minha noiva num quarto que não esteja desinfetado.
3: Olha-me este armado é esquisito. Para que é que quero o quarto limpo e desinfetado se no fim vão lá para dentro fazer as porcarias do costume?
4: O quê? A senhora veja lá como é que fala.
0: Ah, realmente?
4: Deixa lá, querida. Quando voltarmos para a terra, eu vou contar tudo ao Padre Bernardo.
3: Conte, conte, conte. E dê-lhe saudades das Gertrudes do Hotel Paraíso, que ele conhece lindamente. Até rezava comigo aquela parte que diz: bem-vindo seja o fruto do teu ventre.
4: Ai, Jesus!
0: Oh, Zé, vamos embora.
4: Embora? Mas embora para onde, meu amor?
0: Vamos para a terra e poupamos o dinheiro do hotel. Sim, porque se é para fazermos porcarias, eu sinto-me mais à vontade lá nas pocilgas do chiqueiro dos nossos porcos.
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0: Amor, tenho algo para te dizer.
2: Ai, diz lá, querida.
0: Tenho um atraso.
2: Eu sei, querida. Mas não te preocupes, eu amo-te na mesma.
3: Querido.
1: Sim, mamãe.
3: Ofereces-me um computador novo.
1: Então e o outro?
3: O outro vai oferecer um iPad.
0: Muitos parabéns, Sr. Bonifácio. A sua esposa está grávida.
2: Grávida? É impossível, doutora. Eu tive muito cuidado.
0: Sabe, isto é como na estrada. O senhor tem cuidado, mas os outros não.
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7: E amigo ouvinte, porque o melhor que levamos desta vida é
3: a rir.
10: Oh, e tanta ainda à solta. Ai, criado.
11: Cada vez há mais gente a dar ao badalo. Por que será?
12: Oh, filha, dão ao badalo. Por não lhes dar jeito, a buzina.
13: Oh, Arturinho, como é que será que faziam quando ainda não havia preservativos?
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12: Pois fica sabendo que antigamente, no tempo em que a monarquia reinava, o teu tetravô era barão.
14: Ah, era barão? E servia para quê? Para segurar os cortinados, era?
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7: Quando chega a altura das festas populares, o nosso soldado 25 marcha com outra alegria.
10: Ah, sim, é que é muito menos certo marchar assim a mexer as ancas e a dar aos ombros, topam.
24: Soldado 25!
10: Oh, meu sargento, já cá estou aqui presencialmente!
24: Que brincadeira é esta?
10: Hã?
24: Então pediram voluntários para a guerra e tu ofereceste para ir à tua aldeia?
10: Ah, mas eu tenho que ir lá defender-me da guerra que o pai da minha mochola me anda a fazer, meu sargento.
24: Estás preocupado com a guerra que ele te anda a fazer? Ah, mas porquê?
10: Oh, meu sargento, porque ele tem sempre cartucheiras cheias e até cartuchos frios e quentes ele tem, meu sargento.
24: O quê? Cartuchos frios e quentes?
10: Ah, pois é, meu sargento, pois é. A espingarda com que ele anda a procurar-me tem 2 canos, meu sargento. Portanto, uma canalização daquelas só pode ser para ar quente e frio, não é verdade, meu sargento?
24: Soldado 25!
10: Oh, meu sargento, é sempre o 25. Diga lá, meu sargento.
24: É verdade que queres ir para os serviços secretos militares?
10: Ai, se quer com franquezinha, mas... Pois é, meu sargento. É que a minha avó tem um segredo que é por

0: comida para pessoas que são gente da raça humana, meu sargento.
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9: O português está doente, com tensão alta e a perder peso. É uma doença grave e não tem cura. Coitado, está hiper... teso.

0: doutor, doutor, ai, ai, ai, preciso da sua ajuda.
1: Oh, meu homem, tenha calma, tenha calma. Sente-se e diga-me o que se passa, diga-me.
0: Ai, eu estou muito mal, doutor, estou muito mal.
1: Você está muito nervoso. Vamos já medir a sua tensão arterial.
0: E então, doutor, e então?
1: Um momento. Oh, era o que eu suspeitava. Tem a tensão altíssima. Você está a ficar hipertenso.
0: Não, não, doutor, eu estou hipertenso.
1: Como?
0: Já dei mil e uma voltas e não consigo resolver este problema. Falta-me tudo em casa. Estou a perder peso, doutor.
1: Oh, meu amigo, isso é muito grave. Porque vejo o seu organismo tem carência de diversas vitaminas.
0: Isso mesmo, pois, doutor. Faltam-me vitaminas, principalmente a vitamina E de euro.
1: Temos que tratar disso com urgência, porque senão os seus órgãos vitais podem estar em falência.
0: E agora, doutor, agora que o doutor disse tudo, estou a ir à falência.
1: Oh, vou receitar-lhe aqui uns medicamentos e vou mandá-lo fazer uns exames médicos.
0: Medicamentos, doutor? Exames? Ai, não falo nisso. Oh, doutor, então não ouviu o que eu disse? Eu estou teso, lisinho, sem um cêntimo.
1: Oh, diabo, isso ainda é pior que estar doente.
0: Ai, é?
1: É, porque sem dinheiro não pode pagar a consulta.
0: Pois não, doutor. Vá lá, ajude-me, doutor. Senhor doutor, é a minha última esperança.
1: Oh, homem, mas eu sou o médico, não sou banqueiro.
0: Oh, doutor, com franqueza, eu não lhe estava a pedir dinheiro. Eu estava a pedir que me ajudasse a ganhar algum dinheiro.
1: Mas como?
0: Sei lá, doutor, olhe, a vender órgãos. Não conheço ninguém que queira comprar um rim de confiança.
1: Ouça lá, a venda de órgãos humanos é proibida por lei. Só se você quiser vender o rim no mercado negro.
0: Tudo bem, doutor. Eu não sou racista, seja mercado negro, árabe ou chinês.
1: Meu caro amigo, não se meta nessas coisas. Quem sabe se um dia um rim não lhe vai fazer falta?
0: Olha lá, e se é por isso, eu também não sou esquisito, doutor. Se não for um rim, eu vendo uma perna, um olho, um dedo. Olha, até o órgão sexual eu vendo, doutor.
1: Ah, creve. Isso é que não. Uma parte tão importante do seu corpo.
0: Ora, e essa, doutor? Para que é que eu preciso do órgão se eu ando sempre teso?
1: É curioso. Ainda há bocado esteve aqui um paciente que disse exatamente o contrário de si.
0: Ai, sim?
1: Sim, disse. Para que é que eu preciso do órgão se nunca ando teso?
0: Não adianta, doutor. Não tente convencer. Eu tenho que vender alguma coisa antes que perca a casa, o carro e a família.
1: Bem, há uma cura para isso, mas é uma coisa cada vez mais rara em Portugal.
0: O quê, doutor? Alguma solução milagrosa? Não, eu faço tudo para acabar com esta falta de dinheiro, doutor.
1: É muito difícil de arranjar, mas ia resolver o seu problema. É uma coisa que se chama

0: emprego.
1: Oh, isso já eu tentei, doutor, mas os poucos empregos que arranjei foram só ao fim de 6 meses.
2: Bem, bem, sendo assim, só lhe resta fazer o que toda a gente faz quando tem uma doença sem cura.
1: O quê? Matar-me, doutor, matar-me?
2: Não, meu caro. Rezar.
1: Ah, isso não dá azar, senhor doutor.
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18: Seis horas. Bom dia.
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5: Muito bom dia, queridos irmãos ouvintes da Rádio Andalivo. Sejam bem-vindos à oração da manhã. Bom dia, Ana Maria Gonçalves.
6: Bom dia, Sr. Padre Basileu. Ora, bom dia, meus ouvintes.
5: Estamos aqui no convento da Ana Maria a fazer a oração da manhã. A primeira coisa do dia, oração da manhã.
6: É.
5: Depois limpar, fazer a higiene pessoal. E quem está na cama também, já estes velhinhos já podem rezar na cama. Já
6: pode. Desde o momento que tenho a rádio ao pé dela.
5: Pois claro. Ok, então venham daí. Em nome do Pai, do Filho e do Espírito Santo.
6: Amém.
5: A graça de nosso Senhor Jesus Cristo, o amor do Pai e a comunhão do Espírito Santo estejam convosco.
6: Bendito seja Deus que nos reuniu no amor de Cristo.
5: Bendito o que vem em nome do Senhor para salvar o seu povo.
6: Ó sol nascente que vos ergueis por sobre nós mortais, iluminando os cegos de nascença, na luz do vosso rosto, vinde Jesus, estrela da manhã, cantamos vossa vinda gloriosa.
5: Pascal Cordeiro, que no vosso sangue resgatais do exílio, reconduzindo as almas desgarradas à terra prometida, vinde Jesus, pastor das águas vivas, cantamos vossa vinda gloriosa.
6: De Deus bendito, em quem o Pai eterno se compraz, vós nos viestes batizar, morrendo por todos nós outrora. Vinde Jesus, divino Rei dos justos, cantamos vossa vinda gloriosa.
5: Rochedo novo, de onde emana a vida como um rio, vós nos viestes saciar a sede abrindo o coração. Vinde Jesus, divina fonte clara, cantamos vossa vinda gloriosa. Louvai ao Senhor, todos os confins da terra. Cantai ao Senhor um cântico novo, chega o seu louvor até os confins da terra.
6: Louve o Senhor o mar e tudo o que nele existe. Louvem o Senhor as ilhas e seus habitantes.
5: Louve o Senhor o deserto e suas cidades. Louvem o Senhor os acampamentos de Cedar.
6: Exultem de alegria os povos de Sela e clamem do alto das montanhas.
5: Deem todos glória ao Senhor e proclamem nas ilhas os seus louvores.
6: O Senhor avança como um herói, como guerreiro desperta ao seu ardor.
5: Como herói que enfrenta os seus inimigos, ele faz ouvir o seu grito de guerra.
6: Por muito tempo guardei silêncio, permaneci calado e tive paciência.
5: Agora, porém, gritarei como aquela que dá à luz, desafogarei todo o ardor do meu lento.
6: Vou devastar montanhas e colinas e farei secar toda a verdura.
5: Mudarei os rios em terra árida e farei secar todos os lagos.
6: Conduzirei os cegos pelo caminho que não conhecem. Guiá-los-ei por atalhos que ignoram.
5: Mudarei diante deles as trevas em luz e as veredas pedregosas em estradas planas.
6: Glória ao Pai, ao Filho e ao Espírito Santo, como era no princípio, agora e sempre. Amém.
5: Louvai o Senhor, todos os confins da terra.
6: Do livro de Judite. Demos graças ao Senhor nosso Deus, que nos põe à prova como aos nossos pais. Lembrai-vos como proceder com Abraão, como provou Isaac e o fez a Jacó, assim como os provou pelo fogo para sondar os seus corações. Também não se vinga de nós, mas é para advertir que o Senhor flagela os que dele se aproximam.
5: Um texto muito belo este. O Senhor pôs à prova Abraão, os seus amigos, põe-os à prova a ver se são realmente amigos, não é? Às vezes não aceitamos que os nossos amigos nos ponham à prova, não é? Parece que não queremos. Jesus põe-os à prova e achou-os dignos. Achou-os dignos de ser seus amigos. Assim como os provou pelo fogo para sondar os seus corações. Isto é, a vida não foi fácil para eles, mas eles permaneceram firmes e não se puseram a murmurar contra Deus, mas, pelo contrário, abandonaram-se à vontade de Deus, não deixando de lutar pela vida, lutaram pela vida, mas sempre viam em Deus um auxílio, não um obstáculo. Porque muitas vezes nós pensamos, acusamos Deus e pomos um obstáculo nele. Aí a vida ocorre a mim, mas a culpa é tua. Não é culpa tua. A vida ocorre a mim e eu sei que tu estás comigo para vencer esta vida, que tem dificuldades por si mesma, não é? Eles foram fiéis a este Deus, que nós muitas vezes não somos, porque pomos-nos contra ele, em vez de ver nele um auxílio, uma ajuda preciosa. Sem ele é que estávamos perdidos, não é? E diz assim, assim, para sondar os seus corações, o que é que o coração tinha. Também não se vinga de nós, mas é para nos advertir que o Senhor flagela os que dele se aproximam. Flagela significa que Deus, enfim, quem se aproxima de Deus tem que ser bem purificado, né? Bem purificado, não quer dizer que Deus nos trate mal, nos trata disso, mas que Deus não facilita o caminho, digamos assim, não facilita o caminho para nós caminharmos e não tira as dificuldades do caminho, não tira, mas fortalece-nos para que as vençamos. Por isso que às vezes certos conselhos não fazem bem. Diz, não vais fazer nada disso. Tudo bem, estes pensamentos positivos que não ajudam nada. E depois acontece, então como é que é? Diz, está bem, acontece, Deus está contigo. Isto é um conselho bem dado. Acontece, Deus está contigo.
6: Isso às, é vezes custa, às vezes custa aceitar, mas realmente pois, a realidade é essa.
5: A realidade é esta, Deus está contigo. E por isso peçamos ao Senhor que nos torne verdadeiramente fiéis e não...
6: Fiéis e fortes.
5: Então, confiadas na sua bondade, que Ele não está contra nós, é a nosso favor. Esta é a questão, Ele é a nosso favor. Diz São Paulo, se Deus está contra nós, quem pode estar contra nós? Se Deus está a nosso favor, está por nós, quem pode estar contra nós? Aclamai os justos, o Senhor, os retos de coração devem louvá-lo. Aclamai os justos, o Senhor, os retos do coração devem louvá-lo. Cantai-lhe um cântico novo, os retos do coração devem louvá-lo. Glória ao Pai, ao Filho e ao Espírito Santo. Aclamai os justos, o Senhor, os retos do coração devem louvá-lo. Oremos a Cristo que atende e salva os que nele esperam e aclamemo-lo dizendo, nós vos louvamos, Senhor, e em vós esperamos.
6: Nós vos damos graças, Senhor, pela vossa grande misericórdia
5: e pela imensa caridade com que nos amastes.
6: Vós que estáis sempre atuando no mundo, em união com o Pai,
5: renovai todas as coisas com a verdade, com a virtude do Espírito Santo.
6: Abri os nossos olhos e aumentai a nossa fé,
5: para sabermos contemplar hoje as vossas maravilhas.
6: Vós que nos chamais neste dia ao vosso serviço,
5: tornai-nos fiéis administradores da graça em favor dos nossos irmãos. Pedimos por todos nós para que saibamos permanecer fiéis nas tribulações e saibamos que sempre Deus está do nosso lado, que nunca duvidemos disso, que a vida mesmo... E não vejamos... E às vezes, o mal é que eu fiz para a minha vida correr assim e acusamos Deus por causa disso. Não é isso, não é assim. Às vezes, barafustamos e não sabemos suportar a prova. E então manifestamos o que está no íntimo do nosso coração. Culpamos a Deus, Deus é que tem culpa, porque como acontece isto, culpamos. Na prova, em vez de dar prova de fidelidade, damos prova de infidelidade. Então que o Senhor nos dê esta força de sermos fiéis, acreditar que Ele nunca nos abandona e está connosco para vencer a tribulação. Nós vos louvamos, Senhor, e em vós esperamos. Pela paz no mundo, pela conversão daqueles que fazem a guerra, pela conversão de todos nós, e quando não estamos em paz connosco e com Deus, também fazemos guerra, né? Uns com os outros. Nós vos louvamos, Senhor, e em vós esperamos. Pai nosso que estais no céu, santificado seja o vosso nome. Venha a nós o vosso reino, seja feita a vossa vontade, assim na terra como no céu. O pão nosso cada dia nos dai hoje. Perdoai-nos as nossas ofensas, assim como nós perdoamos a quem nos tem ofendido. E não nos deixeis cair em tentação, mas livrai-nos do mal. Senhor nosso Deus, que confiaste a terra aos homens para que a guardassem e cultivassem, dai-nos a graça de trabalharmos neste dia para a vossa glória e para o bem dos nossos irmãos. Por nosso Senhor Jesus Cristo, vosso Filho, que é Deus e convosco vivirei na unidade do Espírito Santo por todos os séculos dos séculos.
6: Amém.
5: O Senhor esteja convosco.
6: Ele está no meio de nós.
5: Abençoe-vos o Deus Todo-Poderoso, Pai, Filho e Espírito Santo.
6: Amém.
5: Bendigamos o Senhor.
6: Demos graças a Deus. O anjo do Senhor anunciou a Maria.
5: E ela concebeu do Espírito Santo.
6: Alegrai-vos, Maria, cheia de graça, o Senhor é convosco. Bendita sois vós entre as mulheres e bendito é o fruto do vosso ventre, Jesus.
5: Santa Maria, Mãe de Deus, rogai por nós, pecadores, agora e na hora da nossa morte. Amém.
6: Eis aqui a serva do Senhor.
5: Faça em mim segundo a vossa palavra.
6: Alegrai-vos, Maria, cheia de graça, o Senhor é convosco. Bendita sois vós entre as mulheres e bendito é o fruto do vosso ventre, Jesus.
5: Santa Maria, Mãe de Deus, rogai por nós, pecadores, agora e na hora da nossa morte. Amém.
6: O Verbo Divino encarnou
5: e habitou entre nós.
6: Alegrai-vos, Maria, cheia de graça, o Senhor é convosco. Bendita sois vós entre as mulheres e bendito é o fruto do vosso ventre, Jesus.
5: Santa Maria, Mãe de Deus, rogai por nós, pecadores, agora e na hora da nossa morte. Amém.
6: Rogai por nós, Santa Mãe de Deus,
5: para que sejamos dignos das promessas de Cristo.
6: Oremos infundir, Senhor, a vossa graça em nossas almas, para que nós, pela anunciação do anjo, conhecemos a encarnação de Cristo, vosso Filho. Pela sua paixão e morte na cruz, alcancemos a glória da ressurreição. Por nosso Senhor Jesus Cristo, vosso Filho, que é Deus convosco, na unidade do Espírito Santo.
5: Amém.
6: Glória ao Pai, ao Filho e ao Espírito Santo.
5: Como era no princípio, agora e sempre. Amém.
6: As almas dos fiéis defuntos, pela misericórdia de Deus, descansem em paz.
5: Amém. Desejamos a todos um bom dia e até amanhã, se Deus quiser.
6: Até amanhã, se Deus quiser.
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5: São 7 horas.
6: Bom dia.
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9: Atualizamos a informação regional com a jornalista Maria João Canadas.
10: O IPMA colocou os distritos de Bragança e de Vila Real sob aviso laranja devido aos altos valores de temperaturas que poderão aproximar-se de níveis excepcionalmente altos. Júlia Rodrigues é a nova presidente da Federação Distrital do Partido Socialista. Já a nível local, Luís Vaz ganhou as eleições da Conselhia do PS de Macedo Cavaleiros com uma vantagem de 16 votos. Foi inaugurado na passada sexta-feira em Torremoncorvo o Laboratório de Meteorologia, que atua em 28 municípios de Douro Superior, pelo secretário de Estado da Economia, João Rui Ferreira. Este laboratório, que funciona desde 2008, assume-se agora como uma estrutura de referência a nível nacional. Distritos de Bragança e Vila Real estão sob aviso laranja, alerta o Instituto Português do Mar e da Atmosfera, o IPMA, devido às altas temperaturas que se vão fazer sentir. Ao longo do dia, o IPMA prevê a ocorrência de trovoadas e de aguaceiros por vezes dispersos. A temperatura máxima para Macedo Cavaleiros para esta segunda-feira é de 38 graus. Já Vila Real vai chegar aos 36. Face às temperaturas elevadas, a Direção-Geral da Saúde aconselha a população a procurar locais frescos, arejados e com sombra, e a usar roupa larga, leve e clara, optar por refeições leves e frescas e beber água com frequência. A atual deputada socialista na Assembleia da República pelo Círculo Eleitoral de Bragança, Júlia Rodrigues, venceu na noite de sexta-feira as eleições para a liderança da Federação Distrital de Bragança, com um total de 636 votos contra 416 do seu adversário, Bruno Veloso, e sucede no cargo a Benjamin Rodrigues. Ex-presidente da Câmara Municipal de Mirandela, teve uma vantagem de 220 votos, foi a mais votada em 11 dos concelhos, perdendo apenas em Bragança. No ato eleitoral estavam habilitados para votar 1.301 militantes, a adesão foi superior a 80%. Luís Vaz é o novo presidente da Comissão Conselhia do Partido Socialista de Macedo Cavaleiros, depois de ter vencido Camilo Moraes nas eleições internas realizadas esta sexta-feira. O candidato da lista B venceu com 91 votos contra os 75 obtidos pela lista encabeçada por Camilo Moraes. Registrou-se ainda um voto em branco. Luís Vaz assegura que a campanha foi mobilizadora entre os cerca de 190 militantes do partido e que, a partir de agora, o objetivo passa por começar a trabalhar nas prioridades a curto e médio prazo.
11: E a campanha foi uma campanha de ambas as partes digna, mobilizadora, e vimos que tivemos uma votação, ou seja, os votantes compareceram às urnas, ou informação, as pessoas foram votar, e na comissão política, que vai agora ter membros de ambas as listas, têm elementos com muita qualidade dos dois lados. Neste momento, o objetivo, e que já tinha sido falado durante a campanha de ambos os lados, é ganhar-se quem ganhasse. Iríamos trabalhar todos para o mesmo. Neste momento é, acima de tudo, trabalhar, para comunicar com os militantes, começar a definir alguns objetivos a curto, médio e longo prazo para a concelhia e aproximar o partido da população em geral.
10: A nível local, o novo presidente da concelhia considera que é necessário criar um fio condutor dentro do partido.
11: Se calhar começando pelo mais local, é mesmo o partido ter um fio condutor, identificar os problemas, falar com as pessoas e encontrar soluções. Não estamos para já a pensar, é claro que se pensa sempre, mas não estamos para já a pensar nas próximas eleições de ataque, porque ainda falta muito tempo. E primeiro, ou seja, esse será o culminar do trabalho, mas o trabalho tem que ser feito todos os dias e não tem que ser feito a pensar em eleições, mas sim no bem comum. É claro que haverá depois um momento de aparecer um candidato, tem que haver, mas neste momento não penso não ser a maior preocupação, até porque, pronto, partido depois de uma derrota que teve, tem que se encontrar, tem que debater, tem que haver espírito crítico, e felizmente há, e encontrar as soluções para o concelho.
10: As eleições decorreram esta sexta-feira. Macedo Cavaleiros era a única estrutura concelhia do Distrito de Bragança com duas listas a votação. A nível regional, Luís Vaz sublinha que é agora necessário trabalhar com todos os presidentes das concelhias do Distrito para fomentar a união e reivindicar mais investimento para o território.
11: A nível da já regional. E pronto, felicitar também todos os outros presidentes de concelhia que foram eleitos. É trabalhar com eles para começarmos a falar como, na parte regional, a falarmos como um todo. Ou seja, havendo a comunicação entre as concelhias, e penso que tem faltado um bocado, mesmo até entre os presidentes da Câmara dos vários municípios, quando vamos falar com o governo, com outras entidades, falar uma só voz, porque somos interior, não temos tanta gente, apesar de termos muito território, como o litoral, mas temos que falar uma só voz para a nossa voz ser ouvida e para as coisas virem para cá. Não importa, por exemplo, se algo vem para Macedo, Bragança ou Mirandela, se vier para a região em vez de ir para outra região, já é bom para todos e traz investimento para todos.
10: Ao todo foram às urnas 167 militantes do PS. Luís Vaz sucede a Susana Viana na liderança da Comissão Concelhia do Partido Socialista de Macedo Cavaleiros, vencendo as eleições por 16 votos, tem 39 anos e é engenheiro do ambiente. Foi inaugurado o Laboratório de Meteorologia da Associação de Municípios do Douro Superior, sediado em Torremoncorvo. A estrutura vai prestar serviços a 28 municípios, abrangendo acima Terras, Trás-os-Montes, com exceção de Bragança e Vinhais, acima Douro e ainda municípios da Beira Alta. O laboratório está em funcionamento desde 2008 e conta atualmente com uma equipa técnica de 8 funcionários que se deslocam aos agentes económicos para garantir que contadores de tempo, balanças e outros instrumentos de medição estão calibrados com exatidão, assegurando a fiabilidade dos equipamentos. Agora, o objetivo passa por aumentar as valências do laboratório, nomeadamente na área dos distribuidores de combustíveis e na verificação de instrumentos de pesagem não automáticos, até 80 toneladas, desafiou o Presidente da Câmara Municipal de Torremoncorvo, José Menezes, ao Secretário de Estado da Economia.
6: O bom e o interessante é que, de facto, é um laboratório no interior do país e que está patente já em 28 municípios de 3 cimes diferentes, e por isso mesmo acho que com esta certificação deste momento já concebida e com o aumento de valências que nós estamos aqui a pedir ao Secretário de Estado para que nos aprove, com certeza que podemos ainda incrementar uma área geográfica muito maior, prestar um serviço de maior qualidade aos nossos municípios, aos nossos agentes económicos, aos nossos agricultores, sem que tenham que se deslocar, se calhar, a uma cidade como Porto, Braga, que é onde existem outros laboratórios, podendo fazer o mesmo serviço aqui em Torremoncorvo, que é o coração do Douro Superior.
10: O autarca sublinha que o trabalho desenvolvido pelo laboratório pode parecer invisível, mas representa um serviço essencial para a qualidade da atividade dos agentes económicos e para a defesa dos direitos dos consumidores.
6: Exatamente, sem vocês notarem, não é? E é um serviço que pauta-se pela transparência e pela efetividade do serviço, que tem que ser igual para todos, tem que ser justo, tem que estar devidamente equilibrado e calibrado, ou seja, uma balança, ou seja, as bombas de gasolina, o contador de tempo, seja qual for, está presente no nosso cotidiano e nós não damos por ela, de facto.
10: A cerimónia de inauguração decorreu esta sexta-feira à tarde no pátio da Boteca Municipal, com a presença do Secretário de Estado da Economia. João Rui Ferreira, enalteceu a iniciativa da Associação de Municípios do Douro Superior, que permitirá reduzir custos, aumentar a escala de atuação e reforçar o desenvolvimento e a coesão territorial.
12: Aquilo que é a novidade que temos aqui é que aquilo que é um grande foco também do Governo, que é eliminar e reduzir os custos de contexto das empresas, e os custos de contexto, na verdade, é aquilo que nós chamamos a burocracia. Uma empresa ou um agente económico, qualquer dimensão que seja, se tivesse que fazer estes ensaios ou estas análises noutra localização, ia ser mais caro, ia ser mais demorado, ia ser mais difícil. Isto ainda tem a vantagem que este laboratório ou estes serviços, como o Sr. Presidente acabou de dizer, deslocam-se aos locais. Não se vai controlar postos de combustível vindo do posto de combustível ao laboratório. Portanto, alguém leva equipamentos calibrados, certificados para garantir essa transação. E depois há um outro aspecto aqui que é preciso destacar. Este laboratório vai trazer também dinâmica, vai trazer mais trabalho, vai trazer, atrás de um ensaio vai aparecer outra necessidade, atrás dessa necessidade pode aparecer uma certificação que vai valorizar os produtos desta região.
10: O Laboratório de Meteorologia da Associação de Municípios do Douro Superior recebeu em 2024 e 2025 a certificação ISO 17-2025. Trata-se do único laboratório municipal do género a nível nacional.

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0: Olá, muito bom dia!
1: Tu és maior!
0: Bom dia, alegria! Sejam todos bem-vindos a esta edição do Bom Dia da Amizade. Para participarem só tem que marcar o 27842836. Ou então 77. 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Sejam todos bem-vindos a um bom despertar. E seguimos já a cumprimentar alguém. Bom dia, alegria.
2: Bom dia, Carla.
0: Olá, bom dia. Então, como está?
2: Está tudo bem, ainda estamos no descanso.
0: Ora, e faz muito bem, até eu estava.
2: Hoje, ontem toda a tarde andei cansado, andei a guardar as meninas.
0: Ai, foi?
2: Foi.
0: Ai, ontem foi dia de pastorícia.
2: Foi, à tarde.
0: Pronto, então hoje já descansa, não é?
2: Sim.
0: Meu amigo, então o que vamos ouvir?
2: Bom dia, vai para a minha prima Terezinha, toda a família para o Leandro. Vai para a mãe do Joel, companheira Ângela, vai para o João Moreno de Valdecunho, toda a família, vai para a minha amiga Sra. Do Povo, mãe Alice, vai para o nome de Martim, toda a família, melhor para o meu bom cunhado, vai para a Manela Barmini Bonatinho, vai para o Marcelo de Outros Passos, para o Francisco Santos, toda a família, vai para a Dona Alice e para o Palé, vai para a Fátima Bastor, toda a família, melhor para a Fátima, para o Marcos Sobreiro, toda a família, para o José Cavalheiro, para o Ricardo Afonso, para toda a família, para a Fronda, para o Orgulho, toda a família, para a Manuela Almander, toda a família, para a Julinha, para o marido, para a Filomena, para o marido, para o Justino, para a mãe, melhores para a mãe, para o José, para a Nazaré, para o Simão de Carvissai, toda a família, melhores para o Simão, vai para a Luizinha, para a Juninha, para todos os pastores, todos que nos estão ouvindo, todos com trabalho na Randa Livre, e para a Carla com bom dia.
0: Da minha parte, então, muitíssimo obrigada. Um beijinho, um bom dia, amigo Humberto.
2: Um bom dia para a Carla.
0: Obrigada, boa semana. Beijinhos.

0: 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E seguimos já a cumprimentar mais alguém. Bom dia, Alegria.
1: Bom dia, Carlinha.
0: Olá, minha querida Noemi, então que tal?
1: Estamos bem. A Carlinha cheirou a torrada.
0: Cheirou e apetecia-me.
1: Pois, por isso me abriu a porta tão cedo.
0: Claro, porque eu ainda não tomei o pequeno almoço e agora ia bem.
1: Também a tomar o cafezinho comigo, uma torradinha com um canho de queijo fresco, um canho de azeite.
0: Ai, que bem.
1: Para dar.
0: E toca a bolir.
1: Já comemos a fruta, pronto.
0: Ah, então assim está bem, está toda porreira.
1: Toda porreiraça.
0: Muito bem, amiga Noemi, trate-se bem, porque só vivemos uma vez.
1: É verdade, Carlinha.
0: Faz bem.
1: Tem.
0: É verdade. E então, está a porreira?
1: Tá, estamos bem, graças tá. A Deus.
0: Pronto, é o que se quer.
1: É.
0: Então vamos ao bom dia.
1: Tá?
0: Eu também estou rija.
1: Pronto, vamos lá ao bom dia. Este bom dia vai já para a Carlinha, para toda a sua família, vai para o Rui, para a mãezinha, vai para essas meninas aí, para as companheiras. E vai para toda a minha família, as senhoras, para o meu irmão, para o meu cunhado, vai para a dona Hilda, para a dona Celinha, para o Sr. Humberto da Ribalonga, para o Sr. Joaquim, para o Sr. João Rodrigues, para o Sr. Freitas e toda a família, para a Dona Nazaré e para o Sr. José, vai para o Sr. Para a Manuela e para as meninas dela e para o resto da família, um beijinho para o Hugo, vai para a Dona Esterinha, as melhoras para ela, vai para a família do Leandro, um grande beijinho, vai para a Dona Graça do Cabequinho, para a Dona Julinha, para a Dona Fetinha, as melhoras. Vai para a Dona Ritinha, para a Dona Adélia, para a Dona Zete, para a Dona Alicinha do Pelé, para o Sr. Simão, para o Sr. Justino e para a mãezinha dele, para o Sr. Isolino e para a esposa, as melhoras para a esposa, para o Sr. Manuel Almeida, para a Dona Terzinha, para o Sr. Labradas, para a Dona Leonida do Caixão, para a Dona Amália, para a Dona Filomena de Seda, para a Dona Soledade e o Sr. Mário, para a Dona Elvira, para a Dona Isabel, para a Luísa, para o Sr. Henrique Chaves e para a esposa, para a Dona Estília e toda a família dela, para a Dona Julieta de Carreira dos Anciais, para o Sr. Fernando e para a Dona Aldina, para o Sr. Abílio e toda a família, para o Sr. Cavalheiro, para o Sr. Ricardo, para os paizinhos dele, para o Sr. Marco da Sobreira, para a minha amiga Emília e para o filhinho, para a minha amiga Julinha e para o marido, para a minha amiga Domitila e para o filhinho, para a Dona Maria Antónia de Miranda do Douro e para a Dona Maria Augusta e para toda a gente que nos está a ouvir, um grande beijinho. E um beijinho para a Carlinha e até logo.
0: Da minha parte, então, muitíssimo obrigada. Um beijinho, minha querida, e um bom dia.
1: Igualmente, Carlinha.
0: Obrigada, beijinhos, bom dia.

0: E passam 43 minutos das 7 da manhã. Cumprimento já mais alguém. Olá, muito bom dia. Bom dia, alegria. Olá.
1: Como está, Carla?
0: Eu estou bem, consigo, como vai?
1: Também cheio de calor, tem que ser, não é?
0: Está quentinha, não está?
1: Uf, nem lhe conto, parece que estamos ao pé do barbecue essa carne.
0: Eu sei, em França também está bem quentinho.
1: Esta semana vai chegar aos 40 e tais.
0: Pois. Olha,
1: temos que viver com o calor.
0: Temos que aguentar o que vem, não é?
1: Claro, claro, claro. É assim.
0: Ora, meu amigo, vamos lá ao bom dia.
1: Ao bom dia vai para a minha mulher, para os meus filhos, para a minha mãe, para as minhas três irmãs, vai já para a Carla, vai para o Rui, para toda a sua família, para a família do Rui, para toda a equipa de rádio. Vai para a Dona Noémia, para a Dona Alice, para o Ricardo, para a Dona Nazaré e o José, para a Dona Solidade e o seu Mário, para o seu Simão, da... acho que é Carviçais. Bem, para todos que costumam participar, participantes e ouvintes, com um grande abraço para todos e para todos os tributantes.
0: Ora, muito bem, então, e da nossa parte, muitíssimo obrigada. A continuação de um bom trabalho, uma boa semana.
1: É, obrigado.
0: Obrigada, bom dia.
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Terminamos então esta primeira hora. Fazemos aqui uma curta pausa. Dentro de breves minutos estou de volta. Um bom dia, um bom despertar.

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2: São 8 horas. 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

Olá, muito bom dia. Bom dia, alegria. Sejam bem-vindos a esta edição do Bom Dia da Amizade. Até bem perto das 9 da manhã. Só tem que participar através do 2784283767 ou 77.

0: É sempre muito bom estar consigo aqui na antena da nossa rádio. E vamos já cumprimentar alguém. Bom dia, Alegria.
1: Olá, bom dia.
0: Olá, bom dia. Então, como vai o meu amigo?
1: Olha, muito bem, estou sentado, acabadinho de tomar o pequeno almoço.
0: Pronto.
1: E a escutar a tua voz, pois, que melhor se pode pedir?
0: Ora, pois, com certeza. E havendo um pouquinho de saúde, a gente já está porreiro.
1: Mano, a saúde vamos aguentando pouco a pouco. A saúde lá vai indo também, então pouco é que digamos estamos mal, mas pronto, vai indo. E contigo também está tudo bem?
0: Também está tudo bem, obrigada. Já acabou os curativos?
1: Não, ainda tenho que ir hoje.
0: Ah.
1: Hoje, mas se calhar já é capaz, não sei, já não me dói. Mas claro, eles é que veem que o braço já está...
0: Já está em pé ou não, claro.
1: Já está apto para o trabalho ou não.
0: Eles é que lhe tiram a baixa, não é?
1: É.
0: Meu amigo, vamos lá, bom dia.
1: Olha, o bom dia vai para a minha esposa, com um grande beijinho para ela, para as minhas filhas, para os meus genros, para o meu filho, para as minhas netinhas, para os meus netinhos, para toda a minha família em geral. Depois vai para a dona Odete, as melhoras para ela... para a Nora e para o companheiro, vai para o Sr. Isolino, as melhores para a esposa, vai para o Sr. Mário, para a Dona Soledade, para a Dona Noémia, um beijinho para ela, as melhoras do irmão e do cunhado, para a Dona Manuela e para as suas meninas, para a Fátima Pastor e as melhoras, para a Dona Graça do Cavaquinho, para a Dona Rita, para a Dona Alice do Pelé, para quem que não tenho aqui a lista, para todos os ouvintes e participantes, para todos aqueles que costumam falar no rádio assim não fica nenhum para trás, para ti um beijinho, um bom dia de trabalho, até logo, até amanhã se os quiser.
0: Muito obrigada, igualmente para si, meu amigo, a continuação de uma boa segunda-feira, uma boa semana.
1: Obrigadinho, beijinhos, tchau, tchau.
0: Tchau, tchau, obrigada.

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0: Eu passo já a cumprimentar mais alguém. Bom dia, alegria. Anda você e a burra e o ai e o ei.
2: Eu ando. Olha, eu vou viajar a minha. A cavalo na burra e o diabo da burra deitou-me abaixo.
0: Pois não sei para que é que anda nela.
2: Pois então. Ai, a viajar a menina, a cavalo na burra, se a deixassem abaixo num dia ai. Até dizia ui.
0: Pois, mas eu provavelmente não entrava, não montava a burra, porque já sei que a burra não é para brincadeiras.
2: Então não olhe, deixou-me abaixo, ainda estava a ter ganhar gente, ainda depois a jurar, olha. Vai levar umas palitradas tão valentes, ai Jesus, então agora quem vem aqui, venha-me cá ajudar a levantar, menina.
0: Já vou.
2: Já vai, pois vá, mas sabe... Quem teve a culpa? Foi o Freitas! Foi o Freitas que plantou a burra!
0: Coitado do Freitas!
2: Plantou a burra, começou a olhar para a frente, começou a jurar. Olha, eu não sei se o Freitas era muito feio ou se era muito guapo. Eu só sei que a burra espantou, já viu a minha pouca sorte.
0: Pois, mais vale andar a pé, digo-lhe eu.
2: É verdade. Agora que me venha um carro, está na mão. Porque não pode ligar aqui todo dia ao astorreiro tombado. Olha com o canário, olha com a velha, olha com a velha, olha... Vamos lá ver, hein?
0: É, mas já vai alguém, não se preocupe.
3: Bom dia.
0: Bom dia, Luísa, tudo bem?
3: Tudo bem consigo.
0: Está bem, está tudo rijo.
3: Ah, pois está, agora com esse sol que você gosta.
0: Como é que não podia estar bem, não é?
3: Ah, Carlinha, ai, credo, eu não posso estar muito ao pé das ventoinhas. Não posso ter ar-condicionado. Esse é o que faço. Abanar com um cartão grande.
0: Pronto, olha, arranja um abanico.
3: Um bom dia, vais aí para o Manuel Almenda. Para a Dona Alice. Ai, comadre, ando que ajudar a levantar a velha, a ver se a conseguir levantar. Também para a Dona Noémia. Ah, Dona Noémia, venha cá ajudar também, caneco. Que velha é isto, meus amigos? Para o Sr. Justino, um beijinho para ele. Para o Sr. Abílio, que já não leva a burra, vale a burra, já fugiu. Também para o Sr. Freitas, para a Dona Gina, ajuda aqui a velhota, para a Dona Célia, para a Dona Isabelinha, para o Sr. João, que está na França, também para ele, para a Nazaré, para o Sr. José, olha, é para todos, um bom início de semana e também para si, também, uma semana acalorada, a seu gosto.
0: Ora, é isso mesmo. Um beijinho, Luísa, e passe uma boa segunda-feira, uma boa semana.
3: Obrigada, beijinhos.
0: Beijinhos, obrigada.

0: passar mais alguém. Bom dia, Alegria.
1: Bom dia, minha Carlinha.
0: Fatinha, então.
1: Cá estamos, Carlinha.
0: Está rija.
1: É por isso.
0: Mas vai ter que ir, não é?
1: Isto não está nada fácil. Olha, de sábado para domingo não se vê os olhos.
0: Pois, okay. Acredito. Nem sei o que lhe diga, Fatinha.
1: Não sei, só dormi à tarde um bocadinho. Já dormi um bocadinho. Mas por acaso até dormi bem. Tomar 5 caixas comprimidos, as duas continuam igual. Isto assim não pode ser, não sei o que fazer a minha vida.
0: Não está fácil, não.
1: Só sendo que vou para a Bragança, não sei o que fazer a minha vida.
0: Pois, também não sei o que lhe diga, Fatinha. Tem que ir a outro sítio tentar perceber.
1: Pois, é assim, a vida, olha, que a minha hora. Também eu vi aqui no Facebook também uma notícia, também muito triste, olha. Um pai, quando estou com a mãe, olha, com a mãe, agarrou na menina de 4 anos, saltaram os dois da varanda abaixo do prédio, morreram os dois.
0: Olha-me Deus.
1: Está tudo maluco da cabeça.
0: É verdade.
1: Não sei o que é que se passa com o mundo, com o mundo lá entra, as pessoas estão todas tontas. Pronto, essa é a vida. Agora não sou bom de minha querida. Mas vai já para si, quando beijinho. É sempre um gosto de ter lá aí connosco. Que nos alegra, arranhar, vai dar o coração a gente. E vai também para a sua família, para o seu coração, na nossa rádio de ali. Vai para o Ricardo e para os pais. Vai também para a amiga Cília. Vai para o seu Humberto, vai para a Luizinha. Vai para o Mário, para a Solidade. Olha, vai para todos os amiguinhos, amiguinhas de Virginia. E assim é todos.
0: Agora deu-lhe a tocinha, amiga Fatinha. Valha-me Deus. Minha querida, um beijinho, Fatinha.
1: Beijinhos.
0: E um bom dia, às melhoras.
1: Obrigado.

0: E seguimos já a cumprimentar mais alguém. Bom dia, Alegria.
1: Bom dia, Dona Carla.
0: Olá, bom dia, tudo bem?
1: É tudo bem.
0: Tudo porreiro, não é, José?
1: É.
0: Então vamos lá ao bom dia.
1: Olha, bom dia, vai para a Soporanda, para a Soraya, para a Sandolinda, para a Soraya, para o José e para a Cláudia. Vai para o meu primo Maia dos Passos, vai para o Pertinhas, para o José Manuel Assunções, para a Soraya Lucinda Assunções, para a Luísa, na Borrica. Vai para o Sr. Fernando Cabreiro, vai para o Sr. Raul, para o Marco da Sobreira, para o Sr. Amirco, para o Luís Coelho e Rosa, Cália e Mirandela, vai para o Luís Abeiga e Manela, Pedro e André, vai para o Paulo Quintela e para a Sra. Rele, e vai para a Carla e para o Rui, e até logo.
0: Da minha parte, então, muitíssimo obrigada. Um beijinho, um bom dia.
1: Bom dia, até logo.
0: Obrigada, bom dia.

0: Já com a boa disposição. Bom dia, Alegria.
1: Bom dia, Carlinha.
0: Olá, querida Alice, então, que tal?
1: Cá estamos, querida Carlinha.
0: E está bem ou nem por isso?
1: Estou bem, graças a Deus, nunca pior, meu amor.
0: Ora, passou bem o fim de semana?
1: Passei, graças a Deus, quentinho, mas passei bem.
0: Pronto, ótimo. É o que se quer.
1: É isso.
0: Então, Alicinha, vamos ao bom dia.
1: Olha, vai para os filhinhos, para a netinha, para o meu genro, família dela e para toda a minha. Um beijinho para eles todos. Vai para a Noeminha, um beijinho para ela, para o Top, para todos os dela. Vai para a Manuela, para as meninas e para o netinho. Vai também para a Luizinha, para a velhinha. Quer dizer, ela tem muito calor, está só a abanar. Tem que arranjar um criado que a ponha aí a abanar. É um criado bom. Olha, se viesse aqui para Mirandela, ontem estava a 44 graus. Então vem-se derretia para Pingo. Um bom dia para ela. Vai para a Dona Beatriz, para a Celinha também. Para a Dona Hilda, um beijinho muito grande para eles também, para essa gente toda. Vai para os imigrantes, para o José e para a Nazaré, para o Sr. João Rodrigues. Para o Sr. Fernando e para a Dona Aldina, para a Loca também. Para o Freitas, um beijinho grande. E para a Tatinha também, as melhoras dela. Para todos os pastores, porque são muitos. Um bom dia para toda a gente, para quem fala em mim no meu Pelé, porque são muitos. Para o Sr. Henrique e para o Sr. Abílio. Um bom dia para toda a gente, Carlinhos. Um bom início de semana para toda a gente. E até logo, ou até amanhã, se Deus quiser. Um bom início de semana.
0: Obrigada, Alicinha. Um beijinho para si também. Tenha um bom dia, uma boa semana.
1: Um bom dia também para todos vocês aí. Um beijinho muito grande.
0: Obrigada. Beijinhos. Bom dia. Tchau. Beijinhos. Tchau.

0: E seguimos já a cumprimentar mais alguém. Bom dia, Alegria.
1: Bom dia, minha Carolina.
0: Olá, minha amiga, como vai?
1: Espero que esteja melhor que eu.
0: Então, o que é que tem?
1: Até andava ali a sessão no quintal, morre um mosquito, um tornozelo, estou aqui à rasquinha. Se cá tivesse a borrita da outra,
0: pois,
1: mandava para ela.
0: Exato, mandava para ela, ela dava-lhe um coice e estava feito.
1: Pois, ora, não lhe atacava como atacou a mim.
0: Pois não, pois não.
1: Ai, que desgraçado. Ainda matei ele, pai, uns dois ou três, consegui. Mas agora os outros são muitos, andam para espalhados.
0: E andam um pouco acelerados.
1: Ui, Jesus.
0: Anda tudo a querer morder o outro.
1: Ai, meu Deus, eu não mordo ninguém.
0: É, mas mordeu-lhe um mosquito assim?
1: Ai, que desgraçado. Tenho dor, dói-me. Já pus cá. Já, pronto, a primeira coisa que faço é lavar com água e sabão. Depois pus álcool. Depois o álcool. Já pus vinagre. Olha, vamos lá ver o que é que isso dá.
0: Veja lá se não foi uma abelha.
1: Não, são mosquitos. Ah. Eles ferram. As abelhas ouvem-se. Os uns, mas os mosquitos não se ouvem. Só se dá conta quando eles já têm.
0: O pico lá dentro.
1: É de abrura. Mas que injeção. Eu não gosto de injeções e então destas pior.
0: Quem é que gosta, não é? Acho que ninguém gosta.
1: Ai, meu Deus. Pronto, olha. Quero dar os bons dias à Dona Luísa, que já ouvi hoje. Um beijinho grande para ela. Para a Dona Adélia, a Dona Noémia, para a Senhora Almendra, para a Senhora Julinha, para a Dona Julieta Mirandela, a Dona Celinha. E marido, para a Sra. Freitas, para a Dona Isabelinha, a Dona Alice, para a Sra. Zé Cavalheiro e para uma senhora que falou há bocadinho, que não sei quem foi, também me mandou um beijinho para mim, um beijinho para ela. E pronto, e para todo o auditório em geral. E hoje vou ficar por aqui. Desejo uma boa semana para todos e um bom dia de trabalho para a menina Carolina e para o senhor Maquiário e Costa também. Tudo bom.
0: Obrigada, minha querida. Igualmente para si, passe uma boa semana. Um beijinho, um bom dia.
1: Obrigada, igualmente.
0: Obrigada, bom dia, beijinhos.

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0: E seguimos em festa aqui na antena da nossa rádio. Passando já a cumprimentar alguém. Bom dia, alegria.
1: Bom dia, Carlinha.
0: Olha a nossa Celinha, bom dia.
1: Bom dia. E aqui está ela a fechar aqui este programa por hoje.
0: Ainda não está a fechar, ainda vem mais.
1: Já vai mais, vamos-lhe receber aí com de braços abertos. Pronto.
0: É isso mesmo, e então, está boazinha?
1: Está tudo bem, Carlinha?
0: Também está tudo rijo.
1: Então vamos para a frente, que atrás tem gente e temos uma semana por a frente.
0: Ora, pois com certeza, vamos andando e esperamos que contentes.
1: É verdade que seja com saúde, pelo menos. Olha, eu sei que a Carlinha gosta do calorzinho, mas tudo tem uma norma. Ai, Jesus, olha, eu digo-lhe, muitos calores a mim matam-me. Ai, Jesus, isto é horrível. Mas pronto, vamos nos aguentando. O corpo aguenta muito.
0: Que remédio.
1: É verdade, que remédio, é verdade. Pois. Então, olha, vamos cantar aqui uma cançãozinha.
0: Ora, vamos, pois claro.
1: Então vá, vamos lá ver como está isto, o concerto. 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

0: É sempre um gosto, um prazer ouvi-la e falar consigo. E uma boa semana por diante, que vamos lutar por este calor que nos vem aí por a frente. Beijinhos e um beijinho aqui ao meu marido, que me está a escutar e também gosta muito de ouvir. Só que eu disse-lhe que me acompanhasse a cantar esta canção, que canta muito bem, que é do Marante, esta canção. Mas ele algum dia tem que se abrir e
1: algum cantar. Dia vai perder a vergonha e vai cantar connosco.
0: Claro que sim. Olha, beijinhos, carrinha linda.
1: Beijinhos, tchau. Meus queridos. Passem uma boa segunda-feira. Obrigada.
0: Beijinhos para todas as amiguinhas e amiguinhos que já falaram.
1: Obrigada, tchau. Minha querida. Beijinhos.
0: Tchau, tchau. Beijinhos.

0: E vamos já para o último participante. Bom dia, Alegria.
1: Bom dia, Alegria.
0: Foi mesmo o Freitinhas, o último a cortar a meta.
1: É verdade, cara. Fortei-me da palavar e estava a ver que já não chegava.
0: Pois, tem que correr mais rápido para a próxima.
1: Ah, pois.
0: Está tudo bem, Freitinhas?
1: Está tudo rico como o aço.
0: Então vamos lá rapidamente ao bom dia.
1: Vamos, vai para a minha família toda, vai para a tua, vai para ti com o beijinho no meio da minha esposa, vai para a dona Celinha e para o marido, e continua a cantar, que ela canta bem. Pois, vai então para a velhota, que a velhota, hoje preguei-lhe uma partida do caneco. Cortei um bocadito de uma silva, meti-la debaixo do rabo à burra, sem ela dar conta. Nunca mais a vi.
0: Não lá vai a patada.
1: Ah, pois, se calhar não sei se cairia da burrica, se seguraria, não sei. E vai para a Luizinha. E vai para todos que estão a falar, que já estamos no fim. E um beijinho para ti até amanhã.
0: Obrigada, Freitinhas. Um beijinho para si também. Boa continuação, uma boa semana.
1: Obrigado, igualmente.
0: Obrigada, bom dia.
1: Bom dia.

E terminamos então este Bom Dia da Amizade. Às 9 da manhã estamos em simultâneo com as notícias da TSF. E depois vem amanhã informativa. Continuo desse lado, um bom dia. Até já!

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0: presidente do Parlamento iraniano, Mohammad Ghalibaf, e o ministro dos Negócios Estrangeiros, Abbas Araghchi, regressaram a Teherão. Eles e os restantes líderes da equipa negocial política do Irão estão de regresso depois de 18 horas consecutivas de negociações, que consideraram intensas. As negociações não estão suspensas, diz o Irão. Vão continuar ao nível técnico ao longo da semana na Suíça. Foi o primeiro passo dado para o processo negocial para atingir um acordo final de paz entre o Irão e os Estados Unidos. As negociações são mediadas por Paquistão e Qatar, mas vão continuar na Suíça. Os trabalhadores da empresa que gera o estacionamento na cidade de Lisboa, a EML, iniciam hoje uma greve parcial até quinta-feira. A greve vai durar os 4 dias e Orlando Gonçalves, o dirigente do Sindicato dos Trabalhadores do Comércio, Escritórios e Serviços, explica à TSF como vai sentir-se esta greve.
1: O turno da manhã das 10 às 12, depois o turno da tarde das 15h30 às 17h30, o turno da noite das 18 às 20, depois o turno da madrugada das 6 da manhã às 8 da manhã. Nas últimas greves que fizemos, não houve reboque de carros, não houve alteração de carros, porque os trabalhadores estavam parados, os parques estavam com as cancelas para cima, porque não havia trabalhadores para fiscalizar relativamente à questão das cancelas. E, portanto, prevê-se de facto um forte impacto durante estes 4 dias.
0: Os trabalhadores exigem um aumento salarial que garantem a EML tem toda a capacidade para fazer.
1: O que nós, de facto, pretendemos é que haja uma proposta que vá em encontro àquilo que é possível por parte da empresa e ao anseio dos trabalhadores. Vieram com uma proposta no dia 18, apenas no dia 18, quando tínhamos estado reunidos no dia 1. No dia 18 vieram com uma nova proposta, até que mantinham os 25€, e que a partir de julho iriam pagar 56,62€, e nós dissemos que era inaceitável. Todas as empresas municipais já tiveram um aumento de 56,62€ a partir de janeiro, e querer que os trabalhadores da Enel aceitem sequer qualquer tipo de proposta que seja inferior a isso é totalmente inaceitável. Mas a EML tem todas as capacidades ao longo destes anos, tem dado milhões de lucro.
0: Orlando Gonçalves, este dirigente sindical que acusa a EML de justificar o aumento salarial reduzido com eventuais despedimentos. Na sexta-feira, os trabalhadores estão a planear fazer um plenário junto à Câmara Municipal de Lisboa. O tempo tem estado quente, muito quente, com mais de 30 concelhos esta manhã em risco de incêndio máximo em várias zonas do interior norte e centro, especialmente onde a presença florestal é maior. E nessas situações, a tecnologia pode ser uma preciosa aliada. E é nesse sentido que surge uma empresa em Arouca que faz vigilância de zonas florestais com drones. Pode ser o tal aliado para estes dias de brasa, Mariana Pedrosa.
2: A Drone Solution é um par de olhos nos céus portugueses para ajudar na prevenção de incêndios. A gestora operacional da empresa, Mariana Conceição, explica como funcionam estes drones.
3: Nós temos os pilotos, que são certificados para pilotar os drones. Nós estamos equipados com sensores, têm também tecnologia de inteligência artificial. Temos também a nossa, que estamos a desenvolver internamente, uma dashboard para conseguirmos ver em tempo real e conseguir partilhar com os municípios e com os nossos clientes aquilo que nós estamos a ver, ou seja, para que os drones sejam, de facto, um olhar, um par de olhos extra no ar para os clientes.
2: Em 2024, a Drone Solution lançou no município de Arouca o projeto piloto. Entretanto, a empresa começou a angariar clientes nas autarquias do norte do país.
3: Tendo em conta que a Drone Solution tem como objetivo a prevenção e monitorização da floresta e de incêndios, faz sentido trabalharmos ao lado da Proteção Civil e do município para garantir a segurança de toda a população. E daí termos colocado os municípios como nosso cliente principal e essencial para esta função.
2: A empresa está a desenvolver uma aplicação que permita a qualquer pessoa deixar alertas para incêndios. Mariana Conceição diz que este sistema ainda não está pronto, mas espera que esteja disponível nas próximas semanas.
0: Mariana Pedrosa, e a empresa que ajuda também os municípios na prevenção dos incêndios e capta imagens de terrenos para as autarquias verem as necessidades de limpeza. Houve 1 milhão de pessoas a ver os aviões no Rio Douro, de acordo com dados revelados esta manhã à TSF por Luís Castro, fundador do Air Invictus. As expectativas de assistência foram muito superadas. Luís Castro sublinha a forte presença do público do norte de Portugal.
4: Foi um fim de semana fantástico. As gentes do norte não só do Porto, mas Porto, Gaia, Maia, Matosinhos, Espinho, Norte e Ité da Galiza mereciam isto. Este evento superou largamente as expectativas. De resto, as pessoas que aqui vieram superaram até as nossas melhores expectativas. Correu tudo muito bem, as pessoas saíram daqui felizes. E é isto também que precisamos num mundo cada vez mais complicado.
0: Luís Castro destaca o trabalho das forças de segurança durante todo o fim de semana.
4: Entre organização, polícia, GNR, bombeiros, proteção civil, equipas de salvamento, todos os que estiveram envolvidos totalizam mais de 3 mil pessoas. Felizmente, ocorrências menores, sem qualquer registro de gravidade, o que é assinalável e demonstra também o grau de profissionalismo das nossas forças de segurança e das forças de socorro que estiveram presentes em todo o lado para assistir todos aqueles que delas necessitassem.
0: Luís Castro, fundador do Air Invictus, que levou o público a ver os aviões no Porto, também em Gaia, Matosinhos e ainda na Maia. Há mais um problema que pode ser causado pelo calor. A Associação Nacional de Diretores de Agrupamentos e Escolas Públicas concorda com uma ideia lançada nas últimas horas para o encerramento das escolas devido ao calor intenso. Os alunos do pré-escolar e do primeiro ciclo continuam com aulas até ao final deste mês. O presidente da Associação dos Diretores de Agrupamentos e Escolas Públicas, Flinto Lima, considera que a suspensão das aulas deve ser decidida caso a caso.
5: Isso poderá acontecer, de facto, principalmente naquelas regiões onde, por exemplo, hoje vamos ter 45 graus. Ora, é uma decisão a ser tomada localmente, eventualmente pela autarquia local, como precisa também pelos diretores das escolas, mas também pelo Ministério da Educação. Ou seja, terá que haver aqui um entendimento entre estas três partes para perceber se naquela região há condições, de facto, de haverem aulas, sobretudo no pré-escolar e no primeiro ciclo, porque são os níveis de ensino que, neste momento, em Portugal, ainda têm aulas até a final deste mês.
0: E este problema é agravado porque as salas de aula, em muitos casos, não estão capacitadas para suportar estes climas extremos.
5: Nós temos muitas salas de aula com um pouco conforto térmico. No verão são bastante quentes, nós estamos de facto no verão, em pleno verão, e no inverno são bastante frias. Aliás, volta e meia vemos nos mídia alunos no inverno, no outono, a levarem para as salas de aula as tradicionais mantinhas para se protegerem do frio. É bem certo, neste momento há inúmeras escolas que estão a ser requalificadas e o Ministério da Educação tem em conta, de facto, o conforto térmico dos nossos alunos, mas ainda há muitas escolas que, de facto, são escolas do século passado, que ainda não tiveram obras, que, de facto, o clima não é o mais agradável para o estudo.
0: Quanto aos exames do ensino secundário que estão previstos para esta semana, Flinto Lima diz que não vê necessidade de adiar, pois a maioria decorre do período da manhã. O Sindicato dos Trabalhadores, dos Docentes e também do Ensino Básico e ainda do Secundário e do Superior veio alertar para estes riscos de continuar as aulas durante esta semana. O Primeiro-Ministro britânico Keir Starmer pode anunciar hoje um calendário para a sua saída do cargo, abrindo caminho para que Andy Burnham se torne o novo líder trabalhista sem ter de passar por eleições internas. O rumor tem crescido, mas do lado do Primeiro-Ministro ninguém assume a disponibilidade de sair sem dar luta a quem o desafiar. O correspondente da TSF no Reino Unido, Emmanuel Nunes, relatou esta manhã em direto na TSF as hipóteses de trabalho mais fortes daquelas que estão a ser faladas nas últimas horas.
6: Não há já qualquer dúvida de que Andy Burnham vai mesmo avançar. É mais uma questão de quando do que de se. A questão mais, a grande expectativa é mais relacionada com aquilo que vai fazer agora que é Starmer. Há uma grande expectativa hoje aqui de que haja ainda durante o dia uma declaração, precisamente em Downing Street, e o que vai avançando a imprensa britânica é que essa declaração poderá ser para anunciar um plano de saída, ou seja, é possível que Starmer se demita, mas fique no cargo de líder trabalhista e de primeiro-ministro até à eleição do seu sucessor.
0: Sobre a corrida à sucessão de Starmer, Emmanuel Nunes antecipa uma candidatura única.
6: Dificilmente alguém terá capacidade para avançar contra Andy Burnham. Andy Burnham é o político trabalhista com maior popularidade, é conhecido aqui o rei do Norte, venceu as eleições para a Grande Manchester 3 vezes, sendo que o pior resultado que obteve foi 63%, e portanto não há quem considere ter condições para se atrever, passa a expressão, a avançar contra Andy Burnham, assim que ele confirmar esse desafio à liderança de Keir Starmer.
0: Manuel Nunes, o correspondente da TSF no Reino Unido, expectativa para acompanhar ao longo do dia de hoje em Londres. José Pacheco Pereira, que foi dirigente nacional e local do PSD, líder parlamentar do partido, foi deputado na Assembleia da República e também no Parlamento Europeu nos anos 90 e já neste século, reagiu mal ao regresso de Pedro Santana Lopes ao PSD. Na edição desta semana do programa O Princípio da Incerteza, da TSF e da CNN Portugal, Pacheco Pereira fez fortes críticas ao antigo Primeiro-Ministro e antigo líder do partido e também ao PSD.
7: Infelizmente, este Congresso mostra um partido que não tem vergonha. O que foi feito com o Santana Lopes... Eu critico muitas vezes o PSD e não deixarei de criticar. Mas nunca fiz um partido. O Santana Lopes perdeu uma eleição, aliás, ele perdeu várias eleições no interior do PSD, perdeu uma eleição, saiu para fundar um partido, esse partido concorreu eleitoralmente contra o PSD, é um partido com uma significativa deslocação à direita, e como muitas vezes acontece com o Santana Lopes, quando as coisas começam a correr mal, quando há dívidas que não se conseguem pagar, quando os partidos perdem a força, como aconteceu com a Aliança, que claramente nunca se conseguiu impor, muda. E, portanto, o PSD comportou-se, de facto, como não tendo vergonha de si próprio, que aquele tipo de recessão e aquele tipo de comportamento é, de facto, uma coisa inaceitável do ponto de vista daquilo que é a dignidade do partido.
0: Pacheco Pereira, a discordar da tese do regresso do filho pródigo no PSD, relacionando isso com o regresso de Pedro Santana Lopes à militância do PSD. Pacheco Pereira, também Alexandre Leitão e Pedro Duarte, e a moderação de Carlos Andrade, na edição desta semana do programa O Princípio da Incerteza, da TSF e da CNN Portugal, que passa na rádio daqui a pouco, depois das notícias da 1 da tarde, e a qualquer hora em tsf.pt e também na aplicação da TSF para telemóveis Android e iPhone. O Mundial de Futebol é também um palco para lutas presentes na América, lutas antigas. Na Flórida vive a maior comunidade cubana no exílio e todos os domingos alguns desses exilados dizem que estão contra o regime cubano e ao lado dos Estados Unidos, que os acolheram e que acreditam podem salvá-los e ao país onde nasceram. O enviado da TSF a Palm Beach, na Flórida, para acompanhar os passos da seleção portuguesa, António Botelho, cruzou-se com um destes protestos domingueiros.
8: Abaixo los Castro! Intervenção militar para Cuba!
9: Este é o grito de revolta de Geraldine. São dezenas de cubanos, junto à estrada, pedem a Donald Trump uma intervenção militar em Cuba. Agitam bandeiras do país, mostram cartazes contra o regime cubano. Assassinos e terroristas é o que se pode ler num deles. Pela liberdade de Cuba é o que se pode ler noutro.
10: Nós representamos os cubanos no exílio. Há mais de 10 anos que vimos até esta esquina, domingo após domingo, constantemente, para dar voz pelos presos políticos, pela liberdade de Cuba e por um novo amanhecer em Cuba, onde todos possamos receber liberdade. Separámo-nos da nossa família, queremos voltar a Cuba, mas uma Cuba livre, onde nos possamos expressar, onde possamos ter liberdade.
11: Uma Cuba livre, onde podamos expressar-nos, onde podamos ter liberdade.
9: Esta era a voz de Ariel, um dos que protesta contra o regime. Mesmo ao lado está Marisela, pega no microfone da TSF, quer ser por instantes a voz de Cuba.
12: Estão pedindo a grito vivo ao presidente.
13: O povo está a pedir aos gritos ao presidente Trump que invada, e que os tire do poder, porque eles só saem do poder à força.
12: Por las armas.
9: Os carros vão passando, são cubanos, buzinam em forma de apoio. Voltamos a ouvir Ariel. Conta as dificuldades que muitos cubanos enfrentam.
10: Antes saíam para protestar porque havia necessidade, fome. Não tinham um copo de leite para os filhos. Mas o último governo foi um genocídio. Agora, um copo de água. Estão a sair de lá porque não têm um copo de água para beber e muito menos para tomarem banho.
9: Há quem sofra por necessidades básicas e há quem tenha sofrido por outras razões.
14: Jesus Ramírez, preso político ao longo de 10 anos e hoje tenho 65. Nesta cidade vivo na rua porque sou um sem-abrigo, mas amo a liberdade de Cuba e amo os Estados Unidos.
9: Por uma Cuba livre, dizem eles, vão continuar a gritar todos os domingos, à beira do mesmo passeio, no bairro Havana de Miami.
0: Reportagem de António Botelho, enviado da TSF à Flórida, Palm Beach, para acompanhar a seleção portuguesa, aqui a cruzar-se com um protesto de cubanos que discordam do regime de Cuba e que querem uma intervenção americana.
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A todos nós, gostamos de ter alguém para partilhar momentos, sentimentos, o bom e o mal da vida. E achamos que só estaremos completos quando encontrarmos a nossa cara metade. Mas a verdade é que os outros não estão sempre disponíveis para nos satisfazerem e alegrarem a toda a hora. Também são humanos, como nós. Pelo que vão falhar, acertar, ter altos e baixos, enfim. Vão agir de acordo com a sua própria personalidade e estado de espírito. Por isso, não pode estar à espera de ser feliz só porque tem alguém ao seu lado. Nos relacionamentos amorosos, existem os chamados céticos, que não acreditam mais em ninguém. Fazem tudo para não se envolverem muito, sempre com medo que possam sofrer. Gostam até um certo limite. Trocam de amor como trocam de roupa. Cultivam o amor assim como a desilusão. Existem também os ultra-românticos, que vivem de paixão em paixão, não conseguindo consolidar qualquer relacionamento. Dizem que amam demais, entregam-se tanto ao outro, que acabam por anular-se eles próprios. Idealizam nas suas mentes pessoas perfeitas, quase divinas, como nos contos de fadas. Depois, quando a ficha cai, quando a paixão acaba, aí vem a mágoa, a decepção, a revolta e o sentimento de culpa. Pense nisto e seja feliz.

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0: Olá, muito bom dia. Sejam bem-vindos à manhã informativa de hoje segunda-feira, 22 de junho. Já sabem, então, até bem perto do meio-dia, estou consigo na antena da nossa rádio e conto consigo para me fazer companhia. Como já é o hábito, vamos então abrir esta primeira hora com a revista de imprensa. Comigo em estúdio, Jody, muito bom dia.
1: Bom dia.
0: Estás bem?
1: Para mais um dia, sim, mais uma semana a iniciar.
0: Uma semana que arranca hoje e arrancamos já para entrar quase no fim de semana. Não é quase, é no fim de semana de São Pedro.
1: Exatamente.
0: Jody, conta-nos o que é que se encontra em destaque.
1: Em destaque, começamos pelo Jornal de Notícias. Destaca-se aqui que já morreram 4 crianças, estas vítimas de violência doméstica. Homem referenciado pela PSP atira-se do 8º andar com a filha de 4 anos em Santarém. Instituições de apoio em risco de fechar por falta de dinheiro e governo promete encontrar solução. Já no Porto, destaca-se que as pessoas vêm de todo o mundo para ver como é o São João das Funatinhas. O bairro histórico da cidade está preparado, está aliás a preparar o arraial que dura a noite toda. Ainda no âmbito do Porto, 1 milhão no baile dos aviões sobre o Douro. Os pilotos destacam a cidade incrível e equipe Tostafen venceu a corrida. Já em Penacova, cães ajudam os mais velhos a combater a solidão e o luto. No Douro, o ministro quer a taxa turística que sirva para ajudar também aqui os viticultores. Em destaque ainda no Jornal de Notícias, linha vermelha nas pensões e plano para constituir o futuro. Montenegro fecha congresso a explicar o falhanço no pacote laboral e lança outras reformas. Passamos agora para a capa de revista do Público, que faz manchete com há 54 clínicas a promover-se como medicina integrativa, sem controlo. Em 10 anos, um total de 1,2 milhões de euros foram angariados por 8 centros através de fundos da União Europeia. Há pelo menos 54 clínicas em Portugal que se promovem publicamente como espaços de medicina funcional ou medicina integrativa, sem qualquer fiscalização. Foca-se no bem-estar, na preservação da doença e nos pacientes. O regulador de saúde considera que a designação medicina integrativa é suspeitável e de induzir em erro os utentes que podem associar os atos e serviços prestados nesse âmbito a alguma especialidade médica e ou terapia que não convencional, quando não é disso que se trata. Destaca-se também, ainda no âmbito da saúde, a ministra associa falta de médicos de família à imigração. Especialistas concordam que há mais utentes e mais médicos no SNS, mas não subscrevem às conclusões de Ana Paula Martins. Destaca-se também uma reportagem, os últimos 2 leprosos do Hospital Rovisco Pais. E destaca-se também no Reino Unido, a imprensa diz que o Starmer pode apresentar hoje a demissão. Também Donald Trump já deu a saída como certa. Falhou redondamente na imigração e na energia, considerou. Destaca-se, por fim, aqui na capa de revista do Público, o congresso do PSD. Montenegro anuncia entrada em empresas estratégicas. Passamos agora para a capa de revista do Diário de Notícias, que faz aqui manchete com diretores escolares querem suspender aulas devido ao calor. No âmbito do ensino, direto ao Diário de Notícias, Filinito Lima, presidente da Associação Nacional de Direitos de Agrupamentos de Escolas Públicas, diz que as escolas nos distritos mais afetados devem fechar. Temperaturas podem chegar aos 40 graus em várias cidades. Já no âmbito da economia, as famílias sobreendividadas estão a pedir cada vez mais créditos. E no âmbito dos negócios, mais 10 empresas de tecnologia brasileiras chegam a Aveiro. E no Reino Unido, o primeiro-ministro pode anunciar a demissão já hoje. Ainda no âmbito da educação, as falhas nos apoios a alunos especiais empurram famílias para o privado. Destaca-se também o congresso do PSD, onde Montenegro anuncia 8 reformas para contrastar com o imobilismo. Passamos por fim para o Correio da Manhã, que faz aqui manchete sobre a violência doméstica em Santarém, onde o pai arrasta a filha de 4 anos para a morte. Saltou com a criança ao colo de um 8º andar. uma testemunha sublinha que ainda ouve os gritos aflitos da mãe da menina. Destaca-se também uma sondagem onde Seguro arranca a popularidade em alta. E em Montenegro, funcionários públicos vão receber incentivos. Destaca-se ainda a pena de 1 ano e 8 meses que fica suspensa. Funcionário autárquico condenado à prisão por assediar estagiária. Destaca-se também as novas taxas, onde comprar nas plataformas chinesas vai ser mais caro. E no âmbito da avaliação, a condução autónoma a preço de saldo. Há aqui um destaque grande também para o futebol no Correio da Manhã, mas isso será algo para ficar a conhecer já a seguir nas capas de revistas desportivas.
0: Desporto. E passamos já para as capas desportivas.
1: Começamos com a bola que faz manchete aqui com Pavlidis fica no Benfica. Mário Branco, diretor-geral dos Encarnados e o futuro do avançado grego, pretendido pelo Besiktas. Destaca-se também António Silva, que recusa 1,2 mil euros líquidos anuais para renovar. Já no âmbito do Sporting, Palhinha e Altamira na mesa, mas há um plano C. Já no âmbito do Futebol Clube do Porto, de cabeça, Eric Granas está muito acima da sua idade. Passamos agora para a capa da revista Record, que faz manchete aqui com Amorim namora Pote. Treinador coloca antigo jogador na lista do Milan. Técnico nunca escondeu admiração pelo atacante. Leões apontam para verba acima dos 30 milhões. Tem visto vídeos da equipa e de Rui Borges. Issa Dombria faz trabalho de casa. Tudo sobre o início da preparação em 2026 e 2027, o arranque com 19 e os miúdos. Destaca-se também no âmbito do Benfica, Mário Branco, que garante que o grego não vai deixar a luz. Sublinha que ele quer ficar no Benfica. E Pristini apresenta-se a Marco Silva, este sublinha que vai mostrar as suas qualidades. Já no âmbito do Futebol Clube do Porto, o treina para estar a 100% no dia 1. André Silva já em pré-época. Passamos agora por fim para a capa de revista do jogo, que faz aqui um destaque para a Air Invictus, o festival aéreo que terminou de forma espetacular sobre o Rio Douro. Os aviões despediram-se com milhares a ver. Destaca-se também agora no âmbito do futebol Francisco Conceição contra a ideia de que Cristiano Ronaldo é a primeira opção de passe no ataque da seleção. Sublinha que não sentimos essa necessidade. Destaca-se ainda aqui uma reportagem sobre o jogo no Distrital de Aveiro, que é fã do Cristiano Ronaldo. Destaca-se também no âmbito do Benfica a garantia dada pelo diretor-geral Mário Branco sobre o avançado. E sublinha ainda que Pavlidis quer ficar. Já no âmbito do Sporting, os Leões vão bater recorde na aquisição

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3: E vamos então agora ficar a conhecer os títulos para o informativo das 10 da manhã.
4: O IPMA colocou os distritos de Bragança e de Vila Real sob aviso laranja devido aos valores de temperatura que poderão aliás, aproximar-se de níveis excepcionalmente elevados. Júlia Rodrigues é a nova presidente da Federação Distrital do Partido Socialista. Já a nível local, Luís Vaz ganhou as eleições da Conselharia do PS de Macedo Cavaleiros com uma vantagem de 16 votos. E foi inaugurado na passada sexta-feira em Torre de Moncorvo o Laboratório de Meteorologia, que atua em 28 municípios do Douro Superior, pelo secretário de Estado da Economia, João Rui Ferreira. Este laboratório, que funciona desde 2008, assume-se agora como uma estrutura de referência a nível nacional.
3: Ora, muito bem, Jody, terminamos então esta nossa primeira hora da manhã informativa. Sabes quem vem de seguida?
4: A previsão dos signos com a Maria Helena.
3: É isso mesmo. Então é com a doutora Maria Helena que vamos ficar. Eu volto logo a seguir ao informativo das 10. Jody, para ti um bom dia.
4: Obrigada, igualmente.
3: E um bom dia para si, também, que está desse lado.
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6: Sejam bem-vindos ao Espaço dos Signos com a doutora Maria Helena. E fica a saber o que os astros lhe reservam para hoje.

0: Carneiro, hoje a família será a sua grande prioridade. Já Touro, atenção, pode ter sonhos premonitórios. Tome nota dos seus sonhos. Gêmeos, pode sentir-se um pouco instável, concentre-se no essencial. Caranguejo, procure ser mais otimista, não se deixe abater. Leão, hoje o trabalho ocupará muito do seu tempo. Virgem, a nível financeiro é aconselhável refletir antes de dar um passo importante na sua vida. E continuamos com Balança, poderá receber uma visita de um amigo. Escorpião, atenção a uma possível mudança de planos. Já Sagitário, saiba defender as suas ideias com coragem. Capricórnio, hoje terá maior poder de realização nas suas metas. Aquário, bom dia no trabalho, que tem boas hipóteses de ter sucesso, portanto aproveite. Peixes, terá maior domínio sobre as situações, avance com as suas ideias, você é capaz. E agora vou-lhe dizer quais são os signos mais favorecidos para hoje, e eles são Capricórnio e Aquário. E os que estão menos favorecidos são Gêmeos e Caranguejo. 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
1: Ficámos a saber a previsão dos signos para o dia de hoje com a doutora Maria Helena. Dentro de alguns minutos, atualizamos as notícias de Trás-os-Montes e Alto Douro. Tenha uma ótima manhã!

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1: Dez horas. Bom dia.
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1: 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Atualizamos a informação regional com a jornalista Maria João Canadas.
3: O IPMA colocou os distritos de Bragança e de Vila Real sob aviso laranja devido aos altos valores de temperaturas que poderão aproximar-se de níveis excepcionalmente altos. Júlia Rodrigues é a nova presidente da Federação Distrital do Partido Socialista. Já a nível local, Luís Vaz ganhou as eleições da Conselhia do PS de Macedo Cavaleiros com uma vantagem de 16 votos. Foi inaugurado na passada sexta-feira em Torremoncorvo o Laboratório de Meteorologia, que atua em 28 municípios do Douro Superior, pelo secretário de Estado da Economia, João Rui Ferreira. Este laboratório, que funciona desde 2008, assume-se agora como uma estrutura de referência a nível nacional. Os distritos de Bragança e Vila Real estão sob aviso laranja, alerta o Instituto Português do Mar e da Atmosfera, o IPMA, devido às altas temperaturas que se vão fazer sentir. Ao longo do dia, o IPMA prevê a ocorrência de trovoadas e de aguaceiros por vezes dispersos. A temperatura máxima para Macedo Cavaleiros para esta segunda-feira é de 38 graus. Já Vila Real vai chegar aos 36. Face às temperaturas elevadas, a Direção-Geral da Saúde aconselha a população a procurar locais frescos, arejados e com sombra, e a usar roupa larga, leve e clara, optar por refeições leves e frescas e beber água com frequência. A atual deputada socialista na Assembleia da República pelo Círculo Eleitoral de Bragança, Júlia Rodrigues, venceu na noite de sexta-feira as eleições para a liderança da Federação Distrital de Bragança, com um total de 636 votos contra 416 do seu adversário, Bruno Veloso, e sucede no cargo a Benjamin Rodrigues. Ex-presidente da Câmara Municipal de Mirandela, teve uma vantagem de 220 votos, foi a mais votada em 11 dos concelhos, perdendo apenas em Bragança. No ato eleitoral estavam habilitados para votar 1.301 militantes, a adesão foi superior a 80%. Luís Vaz é o novo presidente da Comissão Conselhia do Partido Socialista de Macedo Cavaleiros, depois de ter vencido Camilo Moraes nas eleições internas realizadas esta sexta-feira. O candidato da lista B venceu com 91 votos contra os 75 obtidos pela lista encabeçada por Camilo Moraes. Registrou-se ainda um voto em branco. Luís Vaz assegura que a campanha foi mobilizadora entre os cerca de 190 militantes do partido e que, a partir de agora, o objetivo passa por começar a trabalhar nas prioridades a curto e médio prazo.
4: E a campanha foi uma campanha de ambas as partes digna, mobilizadora, e vimos que tivemos uma votação, ou seja, os votantes compareceram às urnas, ou informação, as pessoas foram votar, e na comissão política, que vai agora ter membros de ambas as listas, têm elementos com muita qualidade dos dois lados. Neste momento, o objetivo, e que já tinha sido falado durante a campanha de ambos os lados, é ganhar-se quem ganhasse. Iríamos trabalhar todos para o mesmo. Neste momento é, acima de tudo, trabalhar, comunicar com os militantes, começar a definir alguns objetivos a curto, médio e longo prazo para a concelhia e aproximar o partido da população em geral.
3: A nível local, o novo presidente da concelhia considera que é necessário criar um fio condutor dentro do partido.
4: Se calhar começando pelo mais local, é mesmo o partido ter um fio condutor, identificar os problemas, falar com as pessoas e encontrar soluções. Não estamos para já a pensar, é claro que se pensa sempre, mas não estamos para já a pensar nas próximas eleições de ataque, pois ainda falta muito tempo, e primeiro, ou seja, esse será o culminar do trabalho, mas o trabalho tem que ser feito todos os dias. dias e não tem que ser feito a pensar em eleições, mas sim no bem comum. É claro que haverá depois um momento de aparecer um candidato, tem que haver, mas neste momento não penso não ser a maior preocupação, até porque, pronto, partido depois de uma derrota que teve, tem que se encontrar, tem que debater, tem que haver espírito crítico, infelizmente há, e encontrar as soluções para o Conselho.
3: As eleições decorreram esta sexta-feira. Macedo Cavaleiros era a única estrutura concelhia do Distrito de Bragança com duas listas a votação. A nível regional, Luís Vaz sublinha que é agora necessário trabalhar com todos os presidentes das concelhias do Distrito para fomentar a união e reivindicar mais investimento para o território.
4: A nível da já regional, e pronto, felicitar também todos os outros presidentes de concelhia que foram eleitos, é trabalhar com eles para começarmos a falar como, na parte regional, a falarmos como um todo, ou seja, havendo comunicação entre as concelhias, e penso que tem faltado um bocado, mesmo até entre os presidentes da Câmara dos vários municípios, quando vamos falar com o governo, com outras entidades, falar uma só voz, porque somos interior, não temos tanta gente, apesar de termos muito território, como o litoral, mas temos que falar uma só voz para a nossa voz ser ouvida e para as coisas virem para cá. Não importa, por exemplo, se algo vem para Macedo, Bragança ou Mirandela, se vier para a região em vez de ir para outra região, já é bom para todos e traz investimento para todos.
3: Ao todo foram às urnas 167 militantes do PS. Luís Vasco sucede a Susana Viana na liderança da Comissão Conselhia do Partido Socialista de Macedo Cavaleiros, vencendo as eleições por 16 votos, tem 39 anos e é engenheiro do ambiente. Foi inaugurado o Laboratório de Meteorologia da Associação de Municípios do Douro Superior, sediado em Torremoncorvo. A estrutura vai prestar serviços a 28 municípios, abrangendo acima Terras, Trás-os-Montes, com exceção de Bragança e Vinhais, acima Douro e ainda municípios da Beira Alta. O laboratório está em funcionamento desde 2008 e conta atualmente com uma equipa técnica de 8 funcionários que se deslocam aos agentes económicos para garantir que contadores de tempo, balanças e outros instrumentos de medição estão calibrados com exatidão, assegurando a fiabilidade dos equipamentos. Agora, o objetivo passa por aumentar as valências do laboratório, nomeadamente na área dos distribuidores de combustíveis e na verificação de instrumentos de pesagem não automáticos, até 80 toneladas, desafiou o Presidente da Câmara Municipal de Torremoncorvo, José Menezes, ao Secretário de Estado da Economia.
5: O bom e o interessante é que, de facto, é um laboratório no interior do país e que está patente já em 28 municípios de 3 cimes diferentes, e por isso mesmo acho que com esta certificação deste momento já concebida e com o aumento de valências que nós que estamos aqui a pedir ao Secretário de Estado para que nos aprove, com certeza que podemos ainda incrementar uma área geográfica muito maior, prestar um serviço de maior qualidade aos nossos municípios, aos nossos agentes económicos, aos nossos agricultores, sem que tenham que se deslocar, se calhar, a uma cidade como Porto, Braga, que é onde existem outros laboratórios, podendo fazer o mesmo serviço aqui em Torremoncorvo, que é o coração do Douro Superior.
3: O autarca sublinha que o trabalho desenvolvido pelo laboratório pode parecer invisível, mas representa um serviço essencial para a qualidade da atividade dos agentes económicos e para a defesa dos direitos dos consumidores.
5: Exatamente, sem vocês notarem, não é? E é um serviço que pauta-se pela transparência e pela efetividade do serviço, que tem que ser igual para todos, tem que ser justo, tem que estar devidamente equilibrado e calibrado, ou seja, uma balança, ou seja, as bombas de gasolina, o contador de tempo, seja qual for, está presente no nosso cotidiano e nós não damos por ela, de facto.
3: A cerimónia de inauguração decorreu esta sexta-feira à tarde no pátio da Biblioteca Municipal, com a presença do Secretário de Estado da Economia. João Rui Ferreira enalteceu a iniciativa da Associação de Municípios do Douro Superior, que permitirá reduzir custos, aumentar a escala de atuação e reforçar o desenvolvimento e a coesão territorial.
6: Aquilo que é a novidade que temos aqui é que aquilo que é um grande foco também do Governo, que é eliminar e reduzir os custos de contexto das empresas, e os custos de contexto, na verdade, é aquilo que nós chamamos a burocracia, uma empresa ou um agente económico, qualquer dimensão que seja, se tivesse que fazer estes ensaios ou estas análises noutra localização, ia ser mais caro, ia ser mais demorado, ia ser mais difícil. Isto ainda tem a vantagem que este laboratório ou estes serviços, como o Sr. Presidente acabou de dizer, deslocam-se aos locais. Não se vai controlar postos de combustível vindo do posto de combustível ao laboratório. Portanto, alguém leva equipamentos calibrados, certificados para garantir essa transação. E depois há um outro aspecto aqui que é preciso destacar. Este laboratório vai trazer também dinâmica, vai trazer mais trabalho, vai trazer, atrás de um ensaio vai aparecer outra necessidade, atrás dessa necessidade pode aparecer uma certificação que vai valorizar os produtos desta região.
3: O Laboratório de Metrologia da Associação de Municípios do Douro Superior recebeu em 2024 e 2025 a certificação ISO 17-2025. Trata-se do único laboratório municipal do género a nível nacional.

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7: Esta é então a segunda hora da manhã informativa. É sempre muito bom estar consigo na antena da nossa rádio.
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7: Para hoje e para esta região transmontana, prevê-se uma temperatura máxima de 38 graus, a mínima de 19, e poderá ocorrer alguma trovoada.
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7: Aproveite estas temperaturas fantásticas. Olha, se tiver de férias, que mergulho no nosso azivo. Uma ótima sugestão.
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7: Para si, uma boa manhã.
8: Os

preço dos combustíveis baixam hoje. Esta semana traz boas notícias para os condutores em território nacional, já que os preços dos combustíveis vão ficar mais baratos. O Automóvel Clube de Portugal aponta para descidas de 12 cêntimos no gasóleo e de 6 cêntimos na gasolina. Se esta manhã já se percebeu de que os pressários das bombas de combustível espalhadas pelas estradas nacionais já estão com valores mais simpáticos, ainda que algumas só atualizem os preços já terça-feira, recorde-se que há postos de abastecimento com preços mais em conta do que outros. No site de preços de combustíveis online da Direção-Geral de Energia e Geologia pode consultar onde é que são os postos de abastecimento mais económicos para si. A nível nacional, note-se que os postos da lista apresentam em seguida quais são, neste momento, a apresentar os preços mais baixos. Os combustíveis poderiam ficar ainda mais baratos, não fosse o facto de o Governo ter decidido reduzir o desconto do ISP esta semana em 1,8 cêntimos por litro para o gasóleo e em 1 cêntimo para a gasolina, segundo uma portaria publicada na sexta-feira em Diário da República. A boa notícia para todos nós condutores, olha, se está a precisar de abastecer, abasteça. Preços mais baratos nos combustíveis para esta semana. Seguimos com Sara Correia e o tema Canto.

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GNR e PSP retomam hoje negociações com o Governo. As associações socioprofissionais da Guarda Nacional Republicana e os sindicatos representativos da Polícia de Segurança Pública regressam esta segunda-feira à mesa das negociações com o Ministério da Administração Interna. Numa reunião considerada decisiva para o futuro das carreiras e das condições remuneratórias dos profissionais das Forças de Segurança. O encontro decorre no âmbito da retoma do processo negocial entre o Governo e as estruturas representativas das forças policiais.

César Nogueiro identificou a revisão do estatuto remuneratório como a principal reivindicação da estrutura que lidera. A questão do estatuto remuneratório para nós é principal, afirmou César Nogueira, acrescentando que voltou a questionar o ministro várias vezes para perceber se o processo ficaria concluído até ao final do ano. De acordo com o dirigente associativo, o governante garantiu que o objetivo passa por trabalhar nesse sentido e promover a valorização dos profissionais. Esta é então a situação em que se encontra estes dois organismos, a Guarda Nacional Republicana e a Polícia de Segurança Pública, que regressam hoje à mesa de negociações com o Ministério da Administração Interna. Terminamos então esta nossa segunda hora da manhã informativa. Abrimos depois a terceira hora com a síntese de informação. Um bom dia.

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0: são 11 horas.
1: Bom dia. 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

0: Olá, muito bom dia. Sejam bem-vindos à terceira hora da manhã informativa. E como já é um hábito, abrimos-la com a síntese de informação. Maria João, muito bom dia.
1: Muito bom dia, um homem e a companheira, ambos com cerca de 35 anos, foram detidos na noite da passada sexta-feira em pleno centro da cidade de Mirandela, por alegadamente terem desobedecido e resistido a agentes policiais. Crimes previstos no Código Penal Português, adianta a fonte da PSP local. Os detidos terão protagonizado desacatos junto a um restaurante da cidade, tendo sido alertado à PSP para a ocorrência. Chegados ao local, os mesmos terão tentado serenar os ânimos, mas o casal não terá acatado as indicações dos agentes da autoridade para terminar com os desacatos e acabaram por ser detidos e levados para a esquadra da PSP local, onde passaram a noite. Foram presentes a um juiz de instrução criminal do Tribunal de Bragança, tribunal de turno durante o fim de semana, para a aplicação de medidas de coação, ainda que não são conhecidas.
0: Hoje é segunda-feira, 22 de junho. Maria João, como é que foi esse fim de semana?
2: Cheio de calor, pode vir o inverno, só chavor.
0: Ai, que horror, nem digas isso a brincar.
2: Venha, Natália, depressa.
0: Não digas isso a brincar, que
2: digo,
0: eu gosto tanto do calor.
2: Então fica lá tu, vai para lá para o calor e deixa aqui as pessoas em paz, com chuvinha, refrescos, que isto não se pode.
0: Sim.
2: 39 graus. Em Macedo Cavaleiros.
0: Sempre podes ir viajar para um país onde
2: não,
0: está
2: não,
0: frio.
2: Não, tu é que queres o calor.
0: Não estamos no verão.
2: Não estamos nada. Isto não... Ai, meu Deus,
0: não estamos nada. Então estamos no quê?
2: Não estamos nada. Não quero estar. Quero estar no fresco. Isto não é vida para ninguém. Não se pode andar na rua. Não se pode respirar.
0: Ai, não posso. Esta gente queixa-se com tudo. Se está frio é porque está frio. Está calor é porque está calor. É sempre assim.
2: Não, é, tens que... Está demais.
0: É verão.
2: Está demais.
0: É verão, eu estive num sítio que estava muito mais.
2: Não, está demais.
0: Por isso não vejo que seja nada assim tão...
2: Olha, ainda bem, viste a notícia?
0: Vi.
2: Pronto, olha.
0: Toda a gente a mandar-me, toda a gente, toda.
2: Sim, sim. É muito estranho, não é? Já me aconteceu mesmo quando eu também fui para a outra minha viagem. Eu vim e depois é que aconteceram ali uns problemas.
0: Ainda bem, não é muito estranho,
2: sim,
0: é muito
2: sim,
0: bem.
2: Sim. Mas a história repete-se.
0: Pois. Enfim, Maria João, a continuação de uma boa segunda-feira.
1: Obrigada.
0: Passa uma tarde fantástica.
2: Uhum. Ok. Uma tarde e uma manhã, é o final da manhã.
0: Ainda estamos a acabar. Sim, mas como já estamos a acabar amanhã, já te estou a alargar o fantástico para a tarde.
1: Está bem.
0: Beijinhos, fica
2: tchau,
0: bem, Maria
2: obrigada,
0: João.
2: Até logo.
0: Até logo. E nós por cá seguimos com as melhores músicas.
3: O Luar.
0: Bandidos do Canto.
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0: e o tema rosa.

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E faça por não ser multado. David Carreira com o tema Multa.

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concentração de pólen na atmosfera estará de moderada a elevada esta semana. A maioria do território continental terá uma concentração moderada a elevada de pólen na atmosfera esta semana, em contraste com valores baixos no distrito de Faro e também nas regiões autónomas. Segundo as previsões da Sociedade Portuguesa de Alergologia e Imunologia Clínica, a maioria do território continental estará entre sexta-feira e 25 de junho em risco moderado a elevado de concentração de pólen, sobretudo das árvores de oliveira, castanheiro, sobreiro e carvalhos, e de ervas, gramíneas, tanchagem, quenopódio, bredo, azeda, urtiga e urticáceas. Em Vila Real, a região Trás-os-Montes e Alto Douro, a concentração de pólen no ar irá registar valores de risco elevado, enquanto no Porto as previsões apontam para risco moderado a elevado para mesmas árvores e ervas. Já na região de Lisboa e Setúbal, a concentração de pólen na atmosfera estará em risco moderado e elevado, em destaque dos grãos de pólen de árvores de oliveira, sobreiro, carvalho e também de algumas ervas. Esta é então, a nível de pólen, a situação que vamos encontrar para esta semana. Já sabemos que Bragança estará então em risco elevado de pólen. Proteja-se. Se sofre de alergias, assim como eu, já sabe então, olha o sprayzinho na mão para o SOS caso necessário. E agora ouvimos Bárbara Bandeira.

0: a latejar.
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Eu volto amanhã, à hora habitual, à antena da nossa rádio. Tudo de bom, sejam felizes, façam alguém feliz. Uma boa segunda-feira, uma boa semana.

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22: O que é preciso é cortar, porque a crise é mesmo torta. Não há, pois, que duvidar, e a ordem é para cumprir. Corta!
23: Eu já lhe disse, Almirante, vamos ter que cortar os submarinos ao meio.
24: Como? Que disparate é esse? Como é que se podem cortar os submarinos ao meio?
23: Ao meio, mas não é ao alto. É ao comprido.
24: Ao comprido?
23: Sim, sim. Eu passei já ali por um submarino que está ancorado e o que vi era só a metade de cima, não era?
25: Por um lado, querem que a escola tenha piscina, ginásio e campo desportivo. Mas, por outro, também pedem uma cantina e um refeitório.
26: Está tudo a fazer falta, Sr. Ministro.
25: Ah, mas que exagero! Por causa disso, porém, para ir a correr e a saltar é que os alunos depois ficam com fome, porque o exercício lhes abre o apetite. A piscina ainda vai lá.
26: O quê? Só a piscina? Então e os alunos comem o quê, Sr. Ministro?
25: Olha, na piscina podem muito bem juntar o útil ao agradável, porque as águas da piscina substituem a sopa.
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0: Então, o Joãozinho já chegou.
1: Safa, que agora até parece que nesta casa só existe o teu filho e mais ninguém.
0: Para já, ele não é só meu filho, embora a parte mais difícil tenha sido feita por mim. Olha, mesmo assim podes considerá-lo também teu filho. Para aí uns 10%.
1: A parte mais difícil foi feita por ti. É preciso ter descaramento, sinceramente.
0: E não foi, não. Sim. Quem é que pagou tudo e continua a pagar, hein?
2: Olá, mãe. Olá, pai.
1: É, vens atrasado, não vens?
2: Nem por isso, mãe. É que eu, depois das aulas, estive a tratar de negócios com os colegas meus.
1: Negócios, tu? Mas que negócios são esses que tu tens com os teus colegas da escola?
2: Ah, desculpa lá, mãe, mas é segredo.
1: Segredo?
2: Ah, pois é. A mãe nunca ouviu dizer que o segredo é a lama do negócio?
1: A alma, rapaz.
2: Ou isso?
0: Este rapaz vai longe.
2: Ah, pois vou, pai. O meu sonho é ir à Colômbia.
1: Que disparate. O que é que tu pensas que há na Colômbia?
2: Café, mãe. Eu adoro café, porque é café que a gente se salva, não é?
0: Muito bem, muito bem. Olha, lá na escola, como é que vais?
2: Ainda bem que pergunta, pai. Tive hoje a nota máxima no último teste antes da Páscoa.
1: Ai, vá lá, valha-nos isso. E em que disciplina foi?
2: Na educação sexual.
1: O quê?
0: Não há dúvida, este meu filho tem a quem sair.
1: A ti não é, certamente. Olha lá, ó Joãozinho, explica lá isso melhor, sim? Como é que tu conseguiste essa nota máxima na educação sexual?
2: Foi na parte prática, mãe.
0: Como é que é? Não me digas que já tens prática nessa coisa da educação sexual.
2: Ah, pode crer, pai. E como a professora é a mesma dos trabalhos manuais, ela sabe bem do que eu sou capaz.
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11: Agências de viagem são as que tratam de viajar.
12: E de um bilhete farão dois, que é para fazer o par.
13: Olá, olá, doutora! Então o que é que o traz por cá hoje?
14: É, para já eu não estou aqui. Nunca aqui estive. A senhora não me conhece. E eu nem sei quem é a senhora. Quem a senhora é, hein? E nem sei onde é que estou, entendido?
13: Bem, perfeitamente, doutora.
15: Ai, franqueza, essa é boa. Eu estou muito bem a ver o senhor doutor como costumo ver quase todos os dias na televisão.
13: Oh, Xavier, não meta a colher. O senhor doutor, desculpe, mas ainda tenho muito pessoal em férias, sabe? E tive que pôr o Xavier aqui no balcão a ajudar.
14: Eu espero que o senhor Xavier não dê com a língua nos dentes.
15: O senhor doutor pode estar descansado, que a minha língua cabe cá dentro, porque tem as medidas mínimas. A minha mulher até costuma dizer que eu tenho a língua curta demais, imagina.
13: Mas o Xavier percebeu que o senhor doutor não está aqui e que a nossa agência não é uma agência de viagens. Não percebeu?
15: Estou a perceber. Eu tenho uns miolos de mioleiro, o que é que julgo? Eu olho para o senhor doutor e nem o vejo, calha bem. Olho para aí e só vejo um caixote de lixo.
14: Um caixote de lixo?
13: Ah, está aí atrás de si, senhor doutor. Oh, que, que quer o Xavier dizer? Que só vê o lixo porque não está a ver a si, percebe?
14: Ah, entendi, entendi bem. Tenho aqui esta viagem para ser desdobrada. Desculpe ter vindo agora à hora do almoço, mas não foi possível ter vindo antes.
13: Ah, não faz mal, não faz mal, doutor. Nós estamos sempre às suas ordens. Ó, Xavier, leva este bilhete lá dentro ao Sousa.
15: E o que é que eu lhe digo?
13: Desdobrada, percebeu?
15: Perfeitamente, é para já, vou já na brasa.
13: O senhor doutor pretende ir ao Havaí, não é?
14: Pois é, que eu tenho uma prima que ainda não conhece o Havaí. E por isso eu vou e ela também vai.
15: Pronto, já está, pronto, já está. O Sousa já telefonou para o restaurante e encomendou as tripas para a malta toda.
14: O quê?
15: Mal? Então a senhora gente não disse para eu ir lá dentro dizer ao Sousa que era dobrada? Sim, que eu lembro muito bem, ou pensa que eu sou mentiroso. A senhora disse, diz dobrada. Eu cheguei ao pé do Sousa, disse dobrada e ele telefonou em que mandar a dobrada. Tudo nos conformes, porque cá com o Xavier é o que se quer. Está na naixa, hein?
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20: Mas como é que é? O senhor esteve naufragado naquela ilha deserta com estas três mulheres e não aconteceu nada.
21: Nadinha de nada. Olha, digo-lhe, o aborrecimento total. É que nenhuma delas sabia discutir futebol, imagine só.
13: Mas como é que é que é? Ah, o teu marido está no hospital, todo partido. Porque para poupar o dinheiro do técnico, ele insistiu em ser ele aí para o telhado montar a antena da televisão. Oh, faço ideia do que ele ouviu. Ralhaste com ele, não ralhaste?
22: Ralhar com ele, filha? Porquê? A imagem ficou ótima, mulher.
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1: Muito boa tarde, Júlia Rodrigues é nova presidente da Federação Distrital do Partido Socialista. Já a nível das concelhias, em Mirandela, o ato eleitoral pode ser considerado nulo, uma vez que um militante do partido alega que a lista liderada por Orlando Pires viola os estatutos do partido. Em Macedo Cavaleiros, Luís Vaz lidera a concelhia do PS até 2028. Foi inaugurado na passada sexta-feira em Torre Moncorvo o laboratório de meteorologia que atua em 28 municípios do Douro Superior, pelo secretário de Estado da Economia, João Rui Ferreira. A Lijó acolheu o Festival Douro Circular, uma iniciativa que promoveu a reflexão e a ação em torno da economia circular, da inovação social e do desenvolvimento local. São assuntos para acompanhar já a seguir.
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1: Os distritos de Bragança e de Vila Real estão sob aviso laranja devido às altas temperaturas que se vão fazer sentir, alerta o Instituto Português do Mar e da Atmosfera, o IPMA. Ao longo do dia, o IPMA prevê ainda a ocorrência de trovoadas e aguaceiros, por vezes dispersos. Face às temperaturas elevadas, a Direção-Geral da Saúde aconselha a população a procurar locais frescos, arejados e com sombra, usar roupa larga, leve e clara, optar por refeições leves e frescas e beber água com frequência. Um homem e a companheira, ambos com cerca de 35 anos, foram detidos na noite da passada sexta-feira em pleno centro da cidade de Mirandela, por alegadamente terem desobedecido e resistido a agentes policiais, crimes previstos no Código Penal Português, adianta fonte da PSP local. Os detidos terão protagonizado desacatos junto a um restaurante da cidade, tendo sido alertada a PSP para a ocorrência. Chegados ao local, terão tentado serenar os ânimos, mas o casal não terá acatado as indicações dos agentes da autoridade para terminar com os desacatos e acabaram por ser detidos e levados para a esquadra da PSP local, onde passaram a noite. Foram presentes a um juiz de instrução criminal do Tribunal de Bragança para a aplicação de medidas de coação que ainda não são conhecidas. A ex-presidente da Câmara Municipal de Mirandela e atual deputada na Assembleia da República, eleita pelo Círculo Eleitoral de Bragança, pelo Partido Socialista, Júlia Rodrigues, é nova presidente da Federação Distrital de Bragança do PS, sucedendo a Benjamin Rodrigues. Júlia Rodrigues venceu as eleições na passada sexta-feira com 636 votos, mais 220 do que Bruno Veloso, que obteve 416. A nova presidente admite que este cargo representa uma grande responsabilidade, sobretudo perante os desafios que o Partido Socialista enfrenta. Considera, por isso, importante reafirmar as bases do partido na região, assentes no trabalho de equipa e na união de todas as concelhias.
5: Obviamente que a nossa preocupação é também uma união, uma proximidade com os militantes, a possibilidade de nós podermos fazer um trabalho também junto das concelhias, das juntas de freguesia e uniões de freguesia, das câmaras municipais, de todos os eleitos do Partido Socialista, para que que possamos reafirmar e continuar a reafirmar o nosso partido como um partido capaz de liderar o futuro da região e também das nossas autarquias, bem como a nível nacional, e dar este contributo fundamental a nível nacional.
1: Inicialmente havia 3 listas na corrida à presidência da Federação Distrital, mas acabou por haver uma união entre as equipas de Benjamin Rodrigues e Júlia Rodrigues, passando a eleição a contar com 2 candidaturas. A nova presidente da Federação Distrital do Partido Socialista foi a mais votada em 11 dos 12 concelhos do distrito, perdendo apenas em Bragança. No ato eleitoral estavam habilitados a votar 1.301 militantes, tendo a adesão sido superior a 80%. A eleição para a Comissão Política Conselhia de Mirandela do Partido Socialista da passada sexta-feira, em que se apresentou uma lista única liderada por Orlando Pires, que obteve 67 votos, 5 nulos e 13 brancos, corre o risco de ser repetida, caso a Comissão Federativa de Jurisdição do PS Bragança venha a dar provimento a uma reclamação apresentada por um militante ainda na noite em que ocorreu o ato eleitoral, alegando que a lista viola os estatutos do partido. Ao conseguirmos apurar, a reclamação baseia-se no facto de que um dos artigos dos estatutos do partido obriga a que o primeiro e segundo lugar da lista sejam ocupados por militantes de sexo diferente, o que não acontece com a lista apresentada a sufrágio, onde figuram Orlando Pires como número 1 e Rui Pacheco como número 2. Alega ainda não cumprir a norma de que terá de haver uma representação não inferior a 40% de militantes de qualquer dos sexos. Orlando Pires diz que oficialmente nada lhe foi comunicado. No entanto, adianta ter informação de que a reclamação terá sido da autoria de Raul Rodrigues, que também integrava a lista, mas que, ao que apuramos, no momento da apresentação da reclamação, pediu a sua retirada da lista. Certo é que a reclamação foi apresentada à mesa eleitoral e enviada para a Comissão Federativa de Jurisdição do PS de Bragança, para análise de eventual irregularidade. A decisão deve ser conhecida ainda esta semana. Luís Vaz é o novo presidente da Comissão Conselhia do Partido Socialista de Macedo Cavaleiros, depois de ter vencido Camilo Moraes nas eleições internas realizadas esta sexta-feira. O candidato da lista B venceu com 91 votos contra os 75 obtidos pela lista encabeçada por Camilo Moraes. Registou-se ainda um voto em branco. Luís Vaz assegura que a campanha foi mobilizadora entre os cerca de 190 militantes do partido e que, a partir de agora, o objetivo passa por começar a trabalhar nas prioridades a curto e médio prazo.
6: E a campanha foi uma campanha de ambas as partes digna, mobilizadora, e vimos que tivemos uma votação, ou seja, os votantes compareceram às urnas, ou informação, as pessoas foram votar, e na comissão política, que vai agora ter membros de ambas as listas, tem elementos com muita qualidade dos dois lados. Neste momento, o objetivo, e que já tinha sido falado durante a campanha de ambos os lados, é ganhar-se quem ganhasse, iríamos trabalhar todos para o mesmo. Neste momento é, acima de tudo, trabalhar, comunicar com os militantes, começar a definir alguns objetivos a curto, médio e longo prazo para a concelhia e aproximar o partido da população em geral.
1: Ao todo foram às urnas 167 militantes do PS. Luís Vaz sucede a Susana Viana na liderança da Comissão Conselhia do Partido Socialista de Macedo Cavaleiros, vencendo as eleições por 16 votos. Tem 39 anos e é engenheiro do ambiente. Foi inaugurado o Laboratório de Meteorologia da Associação de Municípios do Douro Superior, sediado em Torre Moncorvo. A estrutura vai prestar serviços a 28 municípios, abrangendo acima Terras Trás-os-Montes, com exceção de Bragança e Vinhais, acima Douro e ainda municípios da Beira Alta. O laboratório está em funcionamento desde 2008 e conta atualmente com uma equipa técnica de 8 funcionários que se deslocam aos agentes económicos para garantir que contadores de tempo, balanças e outros instrumentos de medição Comissão estão calibrados com exatidão, assegurando a fiabilidade dos equipamentos. Agora, o objetivo passa por aumentar as valências do laboratório, nomeadamente na área dos distribuidores de combustíveis e na verificação de instrumentos de pesagem não automáticos, até 80 toneladas, desafiou o Presidente da Câmara Municipal de Torremoncorvo, José Menezes, ao Secretário de Estado da Economia.
7: O bom e o interessante é que, de facto, é um laboratório no interior do país e que está patente já em 28 municípios de 3 CIMs diferentes e, por isso mesmo, acho que com esta certificação deste momento já concebida e com o aumento de valências que nós estamos aqui a pedir ao Secretário de Estado para que nos aprove, com certeza que podemos ainda incrementar uma área geográfica muito maior, prestar um serviço de maior qualidade aos nossos munícipes, aos nossos agentes económicos, aos nossos agricultores, sem que tenham que se deslocar, se calhar, a uma cidade como Porto, Braga, que é onde existem outros laboratórios, podendo fazer o mesmo serviço aqui em Torremoncorvo, que é o coração do Douro Superior.
1: A cerimónia de inauguração decorreu esta sexta-feira à tarde no pátio da Biblioteca Municipal, com a presença do Secretário de Estado da Economia. João Rui Ferreira enalteceu a iniciativa da Associação de Municípios de Douro Superior, que permitirá reduzir custos, aumentar a escala de atuação e reforçar o desenvolvimento e a coesão territorial.
8: Aquilo que é a novidade que temos aqui é que aquilo que é um grande foco também do Governo, que é eliminar e reduzir os custos de contexto das empresas, e os custos de contexto, na verdade, é aquilo que nós chamamos a burocracia. Uma empresa ou um agente económico, qualquer dimensão que seja, se tivesse que fazer estes ensaios ou estas análises noutra localização, ia ser mais caro, ia ser mais demorado, ia ser mais difícil. Isto ainda tem a vantagem que este laboratório ou estes serviços, como o Sr. Presidente acabou de dizer, deslocam-se aos locais. Não se vai controlar postos de combustível vindo do posto de combustível ao laboratório. Portanto, alguém leva equipamentos calibrados, certificados para garantir essa transação. E depois há um outro aspecto aqui que é preciso destacar. Este laboratório vai trazer também dinâmica, vai trazer mais trabalho, vai trazer, atrás de um ensaio vai aparecer outra necessidade, atrás dessa necessidade pode aparecer uma certificação que vai valorizar os produtos desta região.
1: O Laboratório de Meteorologia da Associação de Municípios do Douro Superior recebeu, em 2024 e 2025, a certificação ISO 17-2025. Trata-se do único laboratório municipal do género a nível nacional. Decorreu em Alijó o Festival Douro Circular, uma iniciativa que promoveu a reflexão e a ação em torno da economia circular, da inovação social e do desenvolvimento local. Este festival, aberto à comunidade, contou com o debate de ideias, com o intuito de serem encontradas soluções para os desafios da região. Depois de ter passado por Sabrosa e Taboaço, o festival terminou em Alijó. Esta iniciativa, que foi promovida pela Vintage for a Cause, em parceria com a Douros, Régia Douro Parque e a Associação Bagos Douro, convidou a comunidade a refletir e a construir novas respostas para os desafios sociais e ambientais do território, como refere Helena Silva, fundadora deste projeto de inclusão social.
9: Formamos e envolvemos estas comunidades, este público para quem nós queremos criar valor pessoal, em termos de desenvolvimento, competências, mas o nosso objetivo é que elas depois possam, por um lado, ser co-formadoras ou tutoras em oficinas com a mesma temática para outros públicos e inclusive aqui nas escolas ou nos locais onde isto possa ser disseminado. Isto já vai acontecer agora no próximo verão, portanto há muitas das participantes que têm a vontade, têm o perfil e têm essa disponibilidade, e o nosso projeto está desenhado para poder ir integrando estas pessoas quase como parte da equipa, parte da solução, para dar continuidade.
1: Neste festival foi feito o balanço do Roadshow Nacional Territórios Sustentáveis, uma iniciativa promovida pela Fundação EDP e pelo Douros Régia Douro Parque. Esta iniciativa, que levou 100 pessoas a pedalar no Régia Douro Parque, teve como destinatária a Associação Germinar Caminhos. Wanda Martins, da Fundação EDP, anunciou que o valor angariado foi duplicado e mostrou-se disponível em continuar a promover o desenvolvimento sustentável.
10: É fantástico conseguir juntar a comunidade com o apoio das incubadoras, com quem nós trabalhamos norte a sul do país, numa capacitação sobre temas tão importantes para a sociedade, como a transição energética justa. Trabalhar este tema a nível nacional, com o apoio das incubadoras, como é o caso da Doris, é fantástico e tem um resultado muito bom, que é, de facto, envolver a comunidade. A sociedade civil envolve-se, participando num evento solidário em que estão a andar de bicicleta, em prol de um objetivo maior, que era doar aqueles quilómetros caminhados, em que a Fundação dá 1 euro por cada quilómetro caminhado. Neste caso, duplicamos e, portanto, estamos muito contentes. Queremos continuar a trabalhar a nível nacional nesta colaboração, neste trabalho em rede, em que juntamos todos, e acreditamos que é nesta lógica que conseguimos realmente promover o desenvolvimento sustentável.
1: O Festival Douro Circular representou uma oportunidade única para conhecer projetos inspiradores, partilhar experiências e fortalecer redes de colaboração no Douro.
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1: Termina aqui esta edição CIR. A eleição para a Comissão Política Conselheira de Mirandela do Partido Socialista corre o risco de ter de ser repetida, caso a Comissão Federativa de Jurisdição do PS Bragança venha a dar provimento a uma reclamação apresentada por um militante ainda na noite de sexta-feira em que ocorreu o ato eleitoral, alegando que a lista viola os estatutos do partido, uma vez que esses mesmos estatutos obrigam a que o primeiro e segundo lugar da lista sejam ocupados por militantes de sexo diferente, o que não acontece com a lista apresentada a sufrágio. Ficamos por aqui, desejo-lhe uma boa tarde.

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10: É 1 hora.
11: Boa tarde.
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0: Olá amigos, boa tarde, bem-vindos a esta primeira edição dos Discos Pedidos nesta tarde de segunda-feira, 22 de junho. A partir deste momento pode participar, pedir um tema, fazer também a sua dedicatória. É só marcar o 2784-283-76 ou 77. 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

0: E vamos já até Almofala, Figueira de Castelo Rodrigo, cumprimentar José, depois até à Ribalonga, Aljó, cumprimentar Humberto. José, boa tarde.
1: Boa tarde, Rui.
0: Como está? Tudo bem, José?
1: Tudo bem.
0: Depois de almoço, ainda melhor, não é?
1: Claro.
0: Ora, quer recordar Linda de Sousa, vai dedicar a quem esta música?
1: Ai, para a minha irmã, para o sobrinho, meu cunhado, mulher-se entre dia.

0: e a piedade, eu chego, e vai para a São Palavra, e vai para si, para a Carla, e para que estejam a ouvirem.
1: Muito obrigado, desejo-lhe também uma ótima segunda-feira, tudo de bom, até logo.
0: Até logo.
1: Vamos até à Ribalonga, Humberto, boa tarde.
2: Boa tarde, Rui.
1: Como está, bem disposto?
2: Tudo bem, acabamos, agora vamos dar volta.
1: Ora, quero ouvir aqui na Barreiros, vai dedicar a quem?
2: A minha prima Teresa, toda a família para o Natalândia, vai para o meu amigo João, companheira Ângela, vai para o João Moreno do Alto Cunho, toda a família, vai para a minha amiga Salete do Pobre, na Alice, vai para a minha Martim, toda a família, melhores para o meu para o cunhado, vai para a menor para mim e para o Natinho, vai para o Marcelo dos Pais, vai para o Francisco Santos, toda a família, vai para a Dona Alice e para o Palé, vai para a Fátima Pastor, toda a família, melhores para a Fátima, vai para o Ricardo da Força, para toda a família, vai para o Fernando Palorga, toda a família, vai para o Manuel Mandri, toda a família, vai para a Julinha para o marido, vai para a Filomena para o marido, para o Justino para a mãe, melhores para a mãe, para o José para Nazaré, para o Simão de Carmissão, toda a família, melhores para o Simão, e vai para o Marco da Sobrinha, toda a família, e vai para a Luzinha, para a Julinha, e para todos os pastores, todos que estão ouvindo, todos que trabalham na Ramda Livre, por com boa tarde.
1: Muito obrigado, desejo-lhe também uma ótima tarde, tudo de bom, até logo.
2: Até logo, obrigado, Sr. Nicolás Santos.
1: Vamos recordar Linda de Sousa.

0: E seguimos a nossa viagem nesta tarde de segunda-feira. Vamos já até à Suíça. Rui Costa. Do outro lado está a Alia Alves. Alia, boa tarde.
1: Boa tarde.
0: Como está? Está tudo bem, Alia?
1: Cá estamos a trabalhar com muito calor.
0: Está muito calor, sem dúvida, aqui também.
1: Senhora.
0: A sua dedicatória hoje vai para quem, Alia?
1: Vai para os meus colegas todos.
2: Boa tarde.
1: Para os meus colegas todos, para Paulo, para a mulher e filho sogro e nora, sei que é, e para o João e mulher, e para o Hélder, também do Darinho. Para todos eles e para vocês aí, tudo bom.
0: Muito obrigado para vocês, uma ótima tarde, bom trabalho, até logo.
1: Deus, boa tarde.
0: E seguimos com o pedido Humberto da Ribalonga.

0: delas todas. E continuamos na Suíça, do outro lado está a Ana e está também o Paulo. Ana, boa tarde.
1: Boa tarde.
0: Como está? Tudo bem, Ana?
1: Tudo bem, um bocadinho de calor, mas olha, cá vamos vindo.
0: Ora, aqui está muito, muito calor, uma tarde bem quente.
1: Está para aí 35 graus.
0: Aqui ainda está mais. Aqui em Macedo de Cavaleiros deve estar na casa dos 40.
1: Ui, ainda é pior. Aqui ainda sempre dá um arzinho.
0: Ora, aqui está muito abafado, sem dúvida. Ana, a sua dedicatória hoje vai para quem?
1: Olha, vai para a minha equipa, aqui, que temos aqui 9. Vai para a outra equipa, também é do nosso patrão, mas é outra equipa, que uma chama-se São, que é do Seixo de Manhós. Outra é a Luísa, que é do Foscoa. Outra Paulina, não sei até onde é que é, senhora. E para o Ricardo da Foz, para o Paulo, para a mulher e para a filha. E para vocês também, tudo de bom. E para hoje chega, boa tarde.
0: Muito obrigado, um beijinho para vocês, um bom trabalho, uma ótima tarde, até logo.
1: Até logo, se Deus quiser.
0: Paulo, boa tarde.
2: Boa tarde.
0: Como está? Tudo bem, Paulo?
2: Oh, estou aqui, a minha pele já cheira a torresmo.
0: Não é só a sua?
2: Está, sim, eu. Está calor.
0: Ora, estamos com um verão assim antecipado e agressivo, não é, Paulo?
2: E o problema é à noite.
0: E à noite, sim, sim.
2: Ora, baixa a temperatura.
0: A dedicatória vai para quem, Paulo?
2: Vai já para a Ana Massarão, que acabou de falar, e para o marido. Vai para a Diolinda e para a Diamantino Lugão. Vai para a Yália e para o António. Para toda a equipa aí do Putalã. E depois, olha, vai para todos os larinhatos e para todos os freixenistas, para todos os imigrantes, para todas as forças de segurança. E para todos os bombeiros, para si, sou Rui Costa, para todo o staff da Rádio Onda Livre, uma contenção de uma boa tarde, Rui.
0: Muito obrigado, Paulo, para vocês também, uma ótima segunda-feira, tudo de bom, até logo.
2: Tchau, até logo.
0: E seguimos com o pedido da Alia Alves, que nos telefonou da Suíça.

0: já sabe, até às 3 da tarde pode marcar o 2784-283-76 ou 2784-283-77, pedir um tema, fazer também a sua dicatória nesta segunda-feira, 22 de junho. Seguimos e recordamos Nilton César, a pedido da Ana, e depois Celine Dion, a pedido do Paulo. Ambos estão a trabalhar na Suíça, ligaram há minutos.
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E um abraço para todos aqueles que estão a trabalhar nas quintas e não só, para todos os nossos imigrantes, para todos os profissionais de saúde, agentes da autoridade, para si que nos acompanha diariamente, o nosso muito obrigado.

0: Até às 15 seguimos com esta edição de Discos Pedidos. Depois, já às 15, vamos falar com a popular cantora Mónica Sintra. Até lá pode pedir um tema, fazer também a sua dedicatória.
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0: Vamos até Nozedo cumprimentar o Trutas. Olá, boa tarde.
2: Boa tarde, Sr. Rui.
0: Como está? Tudo bem, Trutas?
2: Acabei de almoçar.
0: Ora, muito bem. E algo me diz que hoje o Trutas está de parabéns, certo?
2: É verdade, faço 105 hoje.
0: Ora, e dois a um ano que a gente possa...
2: Já passei um dia de anos no caraças, Luís, ao Sr. Ricordo.
0: Já trabalhou muito?
2: Eu fui às 5 da manhã contra a torre, com a sucedora, até agora.
0: Mas espero que passe uma tarde e uma noite, pelo menos com saúde.
2: Agora não vai dar para ninguém durante a tarde, vamos dormir.
0: Agora descansar.
2: Como bichinhos... Um camarão e com as cervejinhas e está feito.
0: Oh, que maravilha, assim é que é. Vamos ouvir depois o Mundo Novo com os parabéns. Vai para si e quer aproveitar para dedicar a mais alguém?
2: Era vocês aí, aqui é a minha família, para Val das Pontes, como sempre, não é? Vai para São Pedro Velho, vai para a Torre, para os meus patrões, e vai para a Lama Longa, vai para Vilarinho, da Guchão. E vai para o chão para as bombas, e vai para as rosas, e está tudo, Sr. Ricosta.
0: Muito obrigado, Trutas. Parabéns mais uma vez. Passe uma tarde agradável. Tudo de bom. Até logo.
2: Até logo, até logo.
0: Para ouvir nos próximos minutos, Celine Dion, a pedido do Paulo que nos telefonou da Suíça, depois vamos cantar os parabéns ao Trutas e a todos aqueles e aquelas que hoje completam mais um aniversário, nesta segunda-feira, 22 de junho.
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0: Vamos até Foscoa cumprimentar o Fernando. Olá, boa tarde.
19: Boa tarde, Rui.
0: Como está? Tudo bem, Fernando?
19: Tudo bem, Rui.
0: Já almoçou?
19: Sim, agora mesmo.
0: Quero ouvir o Sérgio Pinto. Vai dedicar a quem esta música?
19: Olha, para vocês aí da equipa de Onda Livre, para todos os ouvintes, e é tudo, Rui.
0: Muito obrigado, desejo-lhe uma ótima tarde, tudo de bom, boa semana, até logo.
19: Até logo. Muito obrigado.
0: Para já seguimos com o pedido do Paulo da Suíça e depois os parabéns para o Trutas e vamos ouvir Sérgio Pinto a pedido aqui do Fernando que nos telefonou de Foscoa.

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estamos na reta final desta primeira hora da primeira edição dos Discos Pedidos. 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

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A gerência deseja-lhe uma ótima tarde. Nós estamos de regresso dentro de alguns minutos, logo após o sinal horário das 14. Se ainda não teve a oportunidade de participar, conto consigo na segunda hora. É só marcar o 278-428-376 ou 278-428-377. Estamos de volta dentro de alguns minutos para a segunda parte dos discos pedidos. Até já!

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9: São 2 horas. Boa tarde.
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0: Olá amigos, boa tarde, bem-vindos à segunda parte dos Discos Pedidos. Nesta segunda-feira, 22 de junho, a partir deste momento pode marcar o 2784283776 ou 77, pedir um tema, fazer também a sua dedicatória. Sim.

0: E nesta edição dos discos pedidos com apoio de Magnatura, a ser comercializado desde 2012, vamos até ao Conselho de Bragança cumprimentar a Luísa. Olá, boa tarde.
1: Olá, Rui, boa tarde.
0: Está em alguma piscina, Luísa?
1: Não.
0: Quase que nem a consigo ouvir.
1: E agora?
0: Ai, agora sim, já saiu da água.
1: Era bom para refrescar agora, não é?
0: Era muito bom, sem dúvida. Já almoçou, Luísa?
1: Olha, sim, já almocei.
0: Quero ouvir a Rebeca, vai dedicar a quem?
1: Sim, eu vou dedicar à Dona Hilda, ao Sr. Isolino, não coma tanto queijo, à Dona Alice, à Dona Gina, à Dona Célia. Olha, eu não sei. Ao Sr. João, que está no estrangeiro, à Nazaré também, e assim, Rui.
0: Muito obrigado, Luísa. Desejo-lhe uma ótima tarde, tudo de bom, até logo.
1: Rui, só vou dizer mais para uma pessoa que eu tinha andado a pensar e esqueci-me. Para uma senhora que entra agora de novo, que é a Dona Margarida, não sei se ela está em Lisboa.
0: É na zona de Lisboa, sim, a Margarida.
1: Então, e se ela tiver a ouvir, é para ela também. E obrigada.
0: Ora, obrigado eu, desejo-lhe uma boa segunda-feira, até logo. Seguimos com a Rebeca.

0: E cumprimento já o José de Eixes e também a Júlia de Valbom da Trindade. José, boa tarde.
1: Boa tarde, senhor. Está tudo bem com o senhor?
0: Tudo bem com o José, bem disposto?
1: Está tudo.
0: Ora, o José quer ouvir a Rita e a Daniela, vai dedicar a quem esta música?
1: Pois, passa para o Pastorácio. E para a senhora Dolinda, para a senhora Gina, para o José e para a Colónia, para o Zé Manuel Soluções e para o Freitinhas, vai para o Luís Coelho Rosa, Talho Mirandela, vai para a senhora Lucinda Soluções, para o Paulo Quintela e para a senhora dele, e para o senhor até logo.
0: Muito obrigado, José. Desejo-lhe uma ótima tarde, tudo de bom, até logo.
1: Até logo.
0: Júlia, boa tarde.
2: Boa tarde, senhor Ricardo.
0: Como está? Tudo bem, Júlia?
2: Tudo bem, com este calor tão bom.
0: Ora, vamos ouvir dentro de alguns minutos. José Malhoa vai dedicar a quem?
2: A minha marida, aos meus amigos de Balbom, e à Dona Maria Jesus, o seu marido, à Dona Filomena de Azeda, à Dona Noémia, à Dona Luísa, também como muito queijo, esquece muito de mim, e para a senhora José e Dona Nazaré, para o senhor Humberto Ribalunga, para o senhor Freitas, para o senhor Inzulino e para toda a gente, já me esqueci das pessoas, para todos os ouvintes e participantes e para todos os amigos que falam de mim e para o senhor Rui Costa e sua mãezinha, a equipe da Rádio onde eu libro, um beijinho muito grande.
0: Muito obrigado, um beijinho também para si, a continuação de uma ótima tarde, até logo. Já sabe, até bem perto das 15, pode marcar o 2784-283-76 ou 77, pedir um tema, fazer também a sua dedicatória.
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0: Seguimos com Rita e Daniela a pedido do José, elas que vão estar na próxima segunda-feira na festa da Rádio Onda Livre na Feira de São Pedro com entrada grátis.

0: 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Vamos até a Mirandela cumprimentar a Alice. Olá, boa tarde.
1: Olá, boa tarde, Rui.
0: Como está? Tudo bem, Alice?
1: Está tudo bem, Rui.
0: Depois do almoço, melhor.
1: Depois do almoço, cafezinho.
0: Vamos ouvir a banda de DNA. Vai dedicar a quem?
1: Olha, vai para os filhinhos, para a netinha, para o meu genro, família dele e para toda a minha também. Vai para, para a Noémia, vai para o Fiselino também, um beijinho para eles. Vai para a Luizinha, o meu nome é muito complicado, que ela é bença grega, Prodízia. Um beijinho para ela. Vai pra, também pra, para os nossos imigrantes, para a Suíça, para a França, para o senhor João Rodrigues, para Nazaré e para o José, para todos eles, um beijinho muito grande. E é também, também para a dona Beatriz e para a Celinha, para a dona Hilda, para Freitas, para todas as pessoas em geral. Um beijinho ruim para si, para a mãe, boa continuação para todos, para a Carlinha e para os dela. E então até logo, se Deus quiser.
0: Muito obrigado, um beijinho também para si, boa segunda-feira, até logo.
1: Igualmente, e a aguinha bastante fresquinha.
0: É isso mesmo. Ora, seguimos com o pedido da Júlia de Valbonda Trindade para ouvir José Malhoa.

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0: Cumprimento já a Hilda de Valfigueira e também o Ricardo da Foz do Sabor. Rui Costa. Hilda, boa tarde.
1: Boa tarde, Sr. Rui.
0: Como está? Tudo bem, Hilda?
1: Tudo bem, graças a Deus.
0: Aí na zona...
1: Está com frio.
0: Está com frio. Ora, vamos ouvir os amantes do Alentejo. Vai para quem este tema?
1: Vai para todos que estejam a ouvir, vai para si, para a sua colega, para a sua mãezinha, para a Dona Luísa, um beijinho para ela, para a Dona Adélia, a Dona Noémia também, para o Sr. Almendra, para o Sr. Julino, Dona Julieta Mirandela, Dona Celinha e marido, para o Sr. Freitas, para a Dona Javelinha, para a Dona Alice, para o Sr. José Cavalheiro, e para todas as outras pessoas que também me dedicam e para todos os ouvintes em geral. E participantes.
0: E não se esqueça de aquecer, está bem?
1: E acabando de almoçar, já aqueço.
0: Bom almoço, tudo de bom, até logo.
1: Obrigada, Sr. Vitor.
0: Tudo de bom. Ricardo, boa tarde.
2: Boa tarde, Rui Costa.
0: Como está? Bem disposto?
2: Estou de calorzão, quem é que não está bem disposto?
0: Então bate ao rio, Ricardo, que aí é que está bem.
2: Está lá muito calor, ainda está lá, está mais fresco, mas e daqui lá?
0: Ora, vamos ouvir o Hélder Batista, vai dedicar a quem?
2: Vai para o amigo Simão Carvicéis, vai para a Dona Ana, que está na Suíça, para o amigo João Rodrigues, e para o Espírito e para todos os suíços. Vai para o amigo Freitas, para a Fadinha Pastor, e mulheres para ela, vai para o amigo Humberto, para o amigo Artura, e vai para todos os pastores. É para todos os ministros, para não estar aqui, para vocês todos.
0: Ora, muito bem, boa segunda-feira, uma ótima semana, até logo.
2: Até logo, obrigado.
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0: E seguimos com a banda DNA, a pedido da Alice.

0: Seguimos a nossa viagem, vamos já até Sossães cumprimentar o Zé Manel. Olá, boa tarde.
1: Olá, boa tarde, está tudo bem contigo, meu amigo?
0: Tudo bem, José Manel, bem disposto?
1: Bem disposto, acabei de almoçar há um bocadinho, agora estou aqui a descansar ao fresco.
0: E faz muito bem, e quero ouvir o Ruizinho do acordeon, vai dedicar a quem esta música?
1: Vai para os meus pais, vai para todo o pessoal de Sossães, vai para todos os ouvintes aqui da Rádio Onda Livre, vai ali para os ex-esposos da Grilho e para toda a sua família, vai aqui para Sossães, para o seu feito ali para toda a sua família, vai também para o Lucindê para toda a sua família, vai para o seu Fernando da Palorca e para toda a sua família, vai para o Manuel Mosteiro e para toda a sua família, vai também para o Alexandre Grilho e para toda a sua família, vai para o Fernando da Vila da Torre e para toda a sua família, vai para o Gustavo e para toda a sua família, vai ali para a Mirandela, para a sua Alice e para toda a sua família, vai aqui para o Rui Costa, um avatar para si, vai também para a Carla Miranda, para ele e para toda a sua família, vai para a Maria João e para toda a sua família, e vai aqui para toda a equipa aqui da Rádio Onda Livre por volta de uma segunda-feira para vocês todos, é o que eu desejo.
0: Muito obrigado, desejo-lhe também uma ótima tarde, bom descanso, até logo.
1: Até logo, Rui Costa.
0: Para já vamos ouvir os Amantes do Alentejo, a pedido da Hilda de Valfigueira, depois Hélder Batista para a participação do Ricardo e o Ruizinho do acordeon, a pedido aqui do Zé Manel de Sossã.

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Estamos na reta final desta segunda e última parte dos discos pedidos nesta primeira edição. 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Seguimos com grandes músicas na antena da Onda Livre. A segunda edição está de regresso mais tarde, das 19 até às 20. Pela minha parte é tudo. Desejo-lhe uma ótima tarde.

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3: Três horas. 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

0: A minha convidada chama-se Mónica Sintra, uma das mais populares cantoras portuguesas com mais de 30 anos de carreira. Ao longo deste tempo editou vários álbuns com grandes êxitos, recordamos Afinal Havia Outra, entre muitas outras músicas. Editou recentemente mais músicas novas, que estamos a ouvir esta Muita Areia para Ti. Junta-se a nós Mónica Sintra, bem-vinda à Rádio Onda Livre.
1: Olá, muito boa tarde. Obrigado eu por mais uma vez receberem-me tão bem e desta vez para falarmos aqui do novo single da Barbie.
0: Ora, e é um tema que vamos ouvir dentro de alguns minutos. Fale-me um pouco destas novas músicas.
1: Esta é uma música que eu acho que sabe bem ouvir no verão. É leve, é para dançar. Tem aqui o título. Eu acho que acaba por chamar a atenção, porque todos nós sempre ouvimos falar da Barbie, as meninas principalmente brincaram, ou sonharam brincar com as Barbies, há relativamente pouco tempo também existiu o filme, e portanto esta é uma mensagem, essencialmente, que fala sobre aquilo que nós hoje em dia passamos aqui nas redes sociais, que é uma imagem de perfeição a todos os níveis, não só a nível de casais. Estamos a falar de abrimos o Instagram e são os melhores restaurantes, os melhores hotéis, e portanto acaba por às vezes quase ser difícil acompanhar a perfeição que existe, e portanto é uma música com um cheirinho também aqui a crítica.
0: Mónica Sintra, esta música Barbie acaba por ser uma homenagem à beleza e à crítica?
1: É mais uma crítica do que propriamente à beleza, mas é uma música essencialmente que serve para nos divertirmos, que tem um refrão relativamente fácil e que já está não só nas televisões, já estamos a fazer promoção nas televisões. A música saiu primeiro no YouTube, também saiu primeiro para as rádios. Só há relativamente pouco tempo é que começámos a fazer a promoção na televisão e já está também em estrada connosco. Yeah!

0: Mónica Sintra, ao longo destes 30, mais de 30 anos de carreira, muitas músicas já editou, mas há uma que eu penso que a Mónica Sintra tem que cantá-la sempre nos teus espetáculos, que é Afinal Havia Outra, certo?
1: Sim, existem músicas como Afinal Havia Outra ou Na Minha Cama Com Ela, que em qualquer espetáculo que eu esteja são músicas obrigatórias e são músicas que eu continuo a gostar bastante de cantar. São músicas que tornaram possível o meu sonho e, portanto, faz todo o sentido. Em cada sítio que nós vamos é sempre diferente, faz todo o sentido continuarmos a interpretar esse tema. Portanto, acho que a equipa, esteja eu com banda, esteja com bailarinas, gostam sempre. É sempre um momento muito bonito ver o público poder cantar connosco, e portanto, enquanto nos pedirem, lá estaremos para cantar isso.
0: Nestes 30 anos de carreira, o estilo da Mónica Sintra foi mudando um pouco?
1: Sim, nós fomos adaptando aqui não só àquilo que eu vou gostando, às coisas que eu vou ouvindo, mas também essencialmente aquilo que se vai fazendo. Eu acho que nós somos muito a influência também do que se faz lá fora, das nossas escolhas, e portanto eu acho que é natural haver aqui uma mudança, uma ligeira mudança, até porque eu gosto muito de cantar músicas românticas, mas não é só isso, eu gosto um bocadinho de tudo, e portanto se eu puder fazer, ótimo.
0: Mónica Sintra, para quem não conhece os teus espetáculos, como é que é? Fala-me um pouco dos teus concertos.
1: Os espetáculos são essencialmente animados. Eu acho que as pessoas, por ter ficado conhecida como uma cantora romântica, associam um espetáculo muito mais parado, mas temos tantas músicas como a Salsa, como o Caviar, como esta Barbie, o Mulher, que no fundo... Eu acho que as únicas músicas mais calmas que existem no concerto é o Anjo da Guarda e o Afinal Havia Outra, porque até o Na Minha Cama Com Ela já teve aqui também uma reedição, e portanto já está um bocadinho mais ao jeito de podermos dançar, e essencialmente o espetáculo é feito para que as pessoas tenham um bom momento. Se quiserem cantar, as músicas são fáceis para cantar. Se quiserem dançar também, porque eu acho que é isso que o verão pede, é leveza, e é isso que eu tento entregar um pouco aqui nos concertos.
0: Ao longo destes 30 e poucos anos de carreira, conseguiu fazer aquilo que sempre sonhou?
1: Sim, eu acho que as coisas vão acontecendo no tempo certo. Nunca tive qualquer coisa que eu dissesse, olha, adorava que acontecesse. Às vezes não é no tempo que eu quero, mas mais à frente acontece. E portanto eu acho que isso é o mais importante.
0: Eu escolhi aqui uma música para ouvirmos agora que se chama Podem Falar. Fale-me desta música.
1: Sim, é uma música que a letra é feita por mim, a música é do Menito, e é uma música que também vai muito de encontro às críticas, não é? Que há muitas pessoas que podem falar, mas nós não vamos mudar a nossa vida independentemente daquilo que as pessoas falam, e portanto podem falar à vontade. No fundo é isso que a música diz.

0: Mónica Sintra é caso para dizer, podem falar.
1: Sim, podem falar. Eu acho que todos nós temos direito à nossa opinião, a falar, mas e é muito bom, é muito saudável quando fazemos aqui trocas de ideias. Nós às vezes assistimos a coisas um bocadinho mais agressivas e essas aí já não são tão bonitas. As outras, claro que sim, fazem sentido.
0: Este verão, como é que está a agenda?
1: Está a correr muitíssimo bem, tal como o ano passado. Estamos com muitos concertos, principalmente agora junho, agosto também. Julho também vamos andar por aí. Amanhã vou para os Açores. Depois, quando regressar, estarei na Trafaria. Portanto, são muitos concertos e pouca capacidade para decorar o local. Portanto, convido toda a gente a estar nas redes sociais. Eu vou colocando as agendas de semana a semana para que as pessoas possam ver onde é que nos podem acompanhar.
0: Há um bocado perguntei-lhe sobre os teus concertos. Você tem dois estilos de espetáculos?
1: Sim, temos a versão com banda e também a versão com bailarinas, sim.
0: Ora, a região transmontana não é uma região que lhe é desconhecida?
1: Não, de todo. Houve uma altura que fazia muitos concertos nessa região. Hoje em dia os concertos já não são, já não estão tão concentrados aí, já estamos muito Alentejo, Algarve, Trás-os-Montes, de facto, tal como lhe disse, Ilhas. Portanto, hoje em dia há aqui uma variedade de locais por onde nós passamos. Que me deixa feliz, porque gosto bastante de andar por aí. Não que conheça muito, mas acabo por conhecer a gastronomia, um bocadinho do sítio onde estou, das pessoas, que eu acho que o público acaba por ser sempre diferente, e portanto é algo que me deixa muito satisfeita.
0: Estas novas músicas são músicas com muito ritmo. Qual é o feedback que têm recebido do público?
1: As pessoas têm estado a gostar bastante, têm, acima de tudo, pela tal percepção de que eu falava, que achavam que eu cantava maioritariamente músicas mais românticas, e portanto estas músicas, já da altura do Caviar, que foi em 2019, têm vindo a surpreender, não só as pessoas, mas no fundo a mim também.
0: Ora, para quem nos está a ouvir, qual é a mensagem que deixa ficar aos nossos ouvintes e aos seus seguidores?
1: Essencialmente, muito obrigada, porque eu acho que nós só continuamos a cantar porque o público quer, porque o público continua a pedir nas rádios, porque o público vai aos concertos, e portanto, muito obrigada por este caminho tão bonito que temos feito juntos, e obrigada a vocês também, enquanto rádio, por nos divulgarem e por nos darem este momento para nós podermos falar e divulgar o nosso trabalho.
0: Mónica Sintra, espero recebê-la aqui nos estúdios da Rádio Onda Livre, aqui em Macedo Cavaleiros, numa oportunidade. Desejo-lhe muitas felicidades e um bom verão.
1: Muito obrigada, muito obrigada.
0: Ora, e para terminar a nossa conversa, mais uma nova música, Sem Nunca O Ser, com Mónica Sintra.

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3: São 4 horas. 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
10: Atualizamos a informação regional com a jornalista Maria João Canatas.
11: Muito boa tarde. Amanhã os distritos de Bragança e de Vila Real vão continuar sob aviso laranja devido ao calor. Júlio Rodrigues é nova presidente da Federação Distrital do Partido Socialista. Já Luís Vaz ganhou as eleições da Conselhia do PS Macedo Cavaleiros com uma vantagem de 16 votos. A equipa da RVN Rolamentos, a atração imediata, venceu a quarta maratona de futsal organizada pelo Grupo Desportivo Macense e pela Câmara Municipal de Macedo de Cavaleiros. São assuntos para acompanhar já a seguir. Os distritos de Bragança e de Vila Real vão continuar sob aviso laranja amanhã, segundo o Instituto Português do Mar e da Atmosfera, o IPMA. devido às altas temperaturas que se vão fazer sentir. Ao longo do dia, o IPMA prevê a ocorrência de trovoadas e de aguaceiros por vezes dispersos. A temperatura máxima para Macedo Cavaleiros para amanhã vai ser de 39 graus, já Vila Real vai chegar aos 37. Face às temperaturas elevadas, a Direção-Geral da Saúde aconselha a população a procurar locais frescos, arejados e com sombra, usar roupa larga, leve e clara e optar por refeições leves e frescas e beber água com frequência. Ex-presidente da Câmara Municipal de Mirandela e atual deputada da Assembleia da República, eleita pelo Círculo Eleitoral de Bragança, pelo Partido Socialista, Júlia Rodrigues, é nova presidente da Federação Distrital de Bragança, do PS, sucedendo a Benjamin Rodrigues. Júlia Rodrigues venceu as eleições da passada sexta-feira com 636 votos, mais 220 do que Bruno Veloso, que obteve 416. A nova presidente admite que este cargo representa uma grande responsabilidade, sobretudo perante os desafios que o Partido Socialista enfrenta. Considera, por isso, importante reafirmar as bases do partido na região, assentes no trabalho de equipa e na união de todas as concelhias.
2: Obviamente que a nossa preocupação é também uma união, uma proximidade com os militantes, a possibilidade de nós podermos fazer um trabalho também junto das concelhias, das juntas de freguesia e uniões de freguesia, das câmaras municipais, de todos os eleitos do Partido Socialista, para que possamos reafirmar e continuar a reafirmar o nosso partido como um partido capaz de liderar o futuro da região e também das nossas autarquias, bem como a nível nacional. E dar este contributo fundamental a nível nacional.
11: Inicialmente havia 3 listas na corrida à presidência da Fração Distrital, mas acabou por haver uma união entre as equipas de Benjamin Rodrigues e Júlia Rodrigues, passando a eleição a contar com 2 candidaturas. A nova presidente da Federação Distrital do Partido Socialista foi a mais votada em 11 dos 12 concelhos do distrito, perdendo apenas em Bragança. No ato eleitoral, estavam habilitados a votar 1.301 militantes, tendo a adesão sido superior a 80%. Luís Vaz é o novo presidente da Comissão Conselhia do Partido Socialista de Macedo Cavaleiros, depois de ter vencido Camilo Moraes nas eleições internas, realizadas também nesta sexta-feira. O candidato da lista B venceu com 91 votos contra os 75 obtidos pela lista encabeçada por Camilo Moraes. Registrou-se ainda um voto em branco. Luís Vaz assegura que a campanha foi mobilizadora entre os cerca de 190 militantes do partido e que, a partir de agora, o objetivo passa por começar a trabalhar nas prioridades a curto e médio prazo.
12: E a campanha foi uma campanha de ambas as partes, digna, mobilizadora, e vimos que tivemos uma votação, ou seja, os votantes compareceram às urnas, ou informação, as pessoas foram votar, e na comissão política, que vai agora ter membros de ambas as listas, tem elementos com muita qualidade dos dois lados. Neste momento, o objetivo, e que já tinha sido falado durante a campanha de ambos os lados, é ganhar-se quem ganhasse, iríamos trabalhar todos para o mesmo. Neste momento é, acima de tudo, trabalhar, para comunicar com os militantes, começar a definir alguns objetivos a curto, médio e longo prazo para a concelhia e aproximar o partido da população em geral.
11: As eleições também decorreram esta sexta-feira. Macedo Cavaleiros era a única estrutura concelhia do distrito de Bragança com 2 listas à votação. Ao todo foram às urnas 167 militantes do PS. Luís Vaz sucede a Susana Viana na liderança da Comissão Concelhia do Partido Socialista de Macedo Cavaleiros, vencendo as eleições por 16 votos. Tem 39 anos e é engenheiro do ambiente. A equipa RVN Rolamentos à Atração Imediata venceu a 4ª edição da Maratona de Futsal, que decorreu este fim de semana no Pavilhão Municipal de Macedo Cavaleiros. A festa da modalidade voltou a fazer vibrar os adeptos da cidade, que vivem esta competição com grande entusiasmo. A final foi disputada entre esta equipa, a RVN Rolamentos, Atração Imediata, e Team Serrão, numa partida que terminou empatada a 3-3 após um prolongamento. O vencedor acabou por ser apurado, aliás, através da marcação de grandes penalidades. Rui Xavier, um dos patrocinadores da equipa vencedora, confessa que trazer a taça para casa é uma grande conquista.
13: Sim, é sentir orgulho na equipa. Claro que são dois dias complicados, o cansaço já é muito, mas estamos muito orgulhosos da equipa, uma equipa boa e consistente, e já participamos outros anos, o ano passado também participamos, e este ano conseguimos levar a taça para casa e estamos muito, muito contentes. É sempre, não deixa de ser uma final, é uma equipa com bastantes jogadores que já venceram aqui a maratona do Grupo Desportivo Macedense, são sempre uma das equipas favoritas, e para nós foi uma conquista enorme este ano termos conseguido o primeiro lugar.
11: A prova é organizada pelo Grupo Desportivo Macedense, em parceria com a Câmara Municipal de Macedo Cavaleiros, e decorreu ao longo de cerca de 35 horas, num formato de competição contínua, com 16 equipas em jogo. O presidente do GDM, André Vaz, faz um balanço positivo desta quarta edição.
14: Ora, foi uma edição que correu exatamente como aquilo que estávamos a prever. Muito fair play, muito futsal, muita disputa de bola, mas sempre no espírito que nós queremos promover, que é o gosto pelo futsal e a demonstração da prática da modalidade. Não houve casos a assinalar, houve muito respeito, muito fair play, só temos de estar felizes por mais uma edição da Maratona de Futsal do GDM.
11: Em terceiro lugar ficou a equipa Miracax, Hotel Além Douro, Só Tripas. O troféu de melhor jogador foi atribuído a Gonçalo Banha, enquanto que o prémio de melhor guarda-redes foi para Marco Tavares, ambos da equipa vencedora, RVN Rolamentos, Atração Imediata. O melhor marcador da prova foi Patrick Soares, da equipa Team Serrão Milan B. A competição atribuiu mais de 3.500 euros em prémios. O primeiro classificado recebeu 2.000 euros, o segundo 700 e o terceiro 300, a que se somaram prémios monetários por vitórias e diversas ofertas.

0: Uma viagem sonora pelas óperas do século XIX até o fado foi a proposta da Orquestra Portuguesa de Guitarras e Bandolins, que contou com a participação especial do tenor Sérgio Sousa Martins. O concerto decorreu na noite deste sábado, na Praça das Eiras, em Maceio de Cavaleiros, e encantou o público presente. Paulo Fernandes, Maria Alice e Paulo Carvalho estiveram entre os espectadores, que não esconderam a emoção.
1: Sim, gostei muito.
2: Portanto, é a primeira vez que vi esta orquestra?
1: Não, essa orquestra não me lembro se vi o ano passado, mas eu venho já há 2 anos em todas as apresentações aqui na Praça da Eira. E têm sido muito boas.
3: Adorei. Adorei.
2: Sim, é a primeira vez que vi esta banda aqui.
3: Não, ano passado também vi. Sim.
2: Ano passado. O que te fascina mais? Portanto,
3: eu gosto muito de ópera e dessa. E então do fado. A mim me encanta ouvir o fado. Eu gosto muito de ouvir o fado.
4: Sim, gostei.
2: O que é que o fascinou mais?
4: É assim, eu gosto muito da parte dos instrumentos. E ainda para mais instrumentos de cordas, é sempre gratificante ver. E depois, a voz, claro, de um tenor. E ele, aliás, eu acho que já o conhecia de um programa de televisão, o Sérgio, não é? Ele canta muito bem e é muito comunicativo, foi muito interessante.
0: Esta foi já a terceira atuação da Orquestra Portuguesa de Guitarras e Bandolins, a Maceio de Cavaleiros. Os 3 espetáculos têm proporcionado viagens diferentes pela música, sempre sob orientação do maestro Hélder Magalhães. O maestro enaltece a aposta das autarquias locais na cultura, considerando-a uma forma de democratização do acesso à música.
5: Esta orquestra pauta pela sua versatilidade e, de facto, como disse muito bem, nós trouxemos cá 3 eventos completamente diferentes, com temáticas diferentes, mas, acima de tudo, aquilo que se tornou igual, na minha opinião, foi esta massa humana que viveu intensamente o concerto. E, de facto, vale a pena apostar na cultura, vale a pena os municípios darem estes momentos a estas pessoas que são de tão mais longe dos centros citadinos, poder proporcionar-lhes estes momentos tão maravilhosos, como é ter uma orquestra e um solista, ou vários solistas, ou coros, a cantar ao vivo para eles. É maravilhoso. E, portanto, estamos muito gratos ao município e a todo o público de Macedo e de outras freguesias que vêm e de outros concelhos também já assistiram ao nosso concerto.
0: Este concerto resulta de um protocolo com o município de Maceio de Cavaleiros que deverá ser renovado.
5: Sem dúvida, nós tínhamos um protocolo para 3 anos e o feedback que tivemos agora no final deste concerto foi que esse protocolo iria ser renovado para continuar, porque de facto as pessoas já conhecem e reconhecem o nível que esta orquestra traz a qualquer sítio onde vai.
0: O espetáculo contou com a voz do tenor Sérgio Martins Sousa, que tem ligações pessoais ao fado, e sublinhou a energia do público macetense.
6: Primeiro foi tão bonito sentir a sinergia do público. A história de um tenor cantar fado não é assim tão distante, porque nós temos a canção de Coimbra, que não é fado, ao contrário do que as pessoas pensam, mas que é muito próximo do fado, e a colocação é a colocação de um tenor. E como eu tive a ligação, a minha mãe tinha uma ligação à Maria da Fé, eu passava a vida a ouvir a Amália, eu tive o privilégio de ouvir desde o folclore à Maria Callas, e pelo meio passava lá o fado. Portanto, para mim é muito natural chegar à sonoridade do fado e conseguir mesmo como tenor, obviamente que eu canto de uma forma muito mais lírica o fado. Mas acho que acaba por não desrespeitar nunca a palavra e nunca desrespeitar a música, porque acho que está dentro da minha essência como português, como uma pessoa que cresceu no meio.
0: No próximo mês de julho, a Orquestra Portuguesa de Guitarras e Bandolins vai apresentar em Gondomar e em Matosinhos um novo CD gravado com peças originais.
7: Grazie mille.

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A todos nós, gostamos de ter alguém para partilhar momentos, sentimentos, o bom e o mal da vida, e achamos que só estaremos completos quando encontrarmos a nossa cara metade. Mas a verdade é que os outros não estão sempre disponíveis para nos satisfazerem e alegrarem a toda a hora. Também são humanos, como nós, pelo que vão falhar, acertar, ter altos e baixos, enfim. Vão agir de acordo com a sua própria personalidade e estado de espírito. Por isso, não pode estar à espera de ser feliz só porque tem alguém ao seu lado. Nos relacionamentos amorosos, existem os chamados céticos, que não acreditam mais em ninguém. Fazem tudo para não se envolverem muito, sempre com medo que possam sofrer. Gostam até um certo limite. Trocam de amor como trocam de roupa. Cultivam o amor assim como a desilusão. Existem também os ultra-românticos, que vivem de paixão em paixão, não conseguindo consolidar qualquer relacionamento. Dizem que amam demais, entregam-se tanto ao outro, que acabam por anular-se eles próprios. Idealizam nas suas mentes pessoas perfeitas, quase divinas, como nos contos de fadas. Depois, quando a ficha cai, quando a paixão acaba, aí vem a mágoa, a decepção, a revolta e o sentimento de culpa. Pense nisto e seja feliz.

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0: Felipe Rodrigo, obrigada.
1: Obrigado, obrigado.
2: Obrigado, viu, Simone? Deus abençoe.

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4: São 18 horas. Boa tarde.
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1: Muito boa tarde, Júlia Rodrigues, é a nova presidente da Federação Distrital de Bragança do Partido Socialista. Na Federação Distrital de Vila Real, venceu as eleições Rui Santos. Já nas eleições concelhias em Mirandela, o ato eleitoral pode ser considerado nulo, uma vez que o militante do partido alega que a lista liderada por Orlando Pires viola os estatutos do partido. 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
1: Ex-presidente da Câmara Municipal de Mirandela e atual deputada na Assembleia da República, eleita pelo Círculo Eleitoral de Bragança, pelo Partido Socialista, Júlia Rodrigues, é nova presidente da Federação Distrital de Bragança do PS, sucedendo a Benjamin Rodrigues. Júlia Rodrigues venceu as eleições na passada sexta-feira com 636 votos, mais 220 do que Bruno Veloso, que obteve 416. A nova presidente admite que este cargo representa uma grande responsabilidade, sobretudo perante os desafios que o Partido Socialista enfrenta. Considera, por isso, importante reafirmar as bases do partido na região, assentes no trabalho de equipa e na união de todas as concelhias.
5: Obviamente que a nossa preocupação é também uma união, uma proximidade com os militantes, a possibilidade de nós podermos fazer um trabalho também junto das concelhias, das juntas de freguesia e uniões de freguesia, das câmaras municipais, de todos os eleitos do Partido Socialista, para que possamos reafirmar e continuar a reafirmar o nosso partido como um partido capaz de liderar o futuro da região e também das nossas autarquias, bem como a nível nacional, e dar este contributo fundamental a nível nacional.
1: Inicialmente havia três listas na corrida à presidência da Federação Distrital, mas acabou por haver uma união entre as equipas de Benjamin Rodrigues e Júlia Rodrigues, passando a eleição a contar com duas candidaturas. A nova presidente da Federação Distrital do Partido Socialista foi a mais votada em 11 dos 12 concelhos do distrito, perdendo apenas em Bragança. No ato eleitoral estavam habilitados a votar 1.301 militantes, tendo a adesão sido superior a 80%. Já em Vila Real foram apresentadas duas listas para as eleições para a Federação Distrital e concelhias do Partido Socialista de Vila Real, a de Rui Santos, recandidatura, e a de Ricardo Almeida. Rui Santos foi eleito com 75,1% dos votos, enquanto que Ricardo Almeida obteve 23,3% dos votos. Nas concelhias, e apesar de todas serem listas únicas, a ida às urnas por parte dos militantes foi considerada elevada. Foram eleitos os presidentes das concelhias de Alijó, Pedro Espírito Santo, Jorge Portela em Mesão Frio, Ana Patrícia Alves em Mondim de Basto, André Lage em Mursa, em Peso da Régua Hugo Almeida, Jorge Ribeiro em Valpaços, João Noronha em Ribeira de Pena e Pedro Crespo em Vila Pouca de Aguiar. De referir que em Vila Real, Chaves, Montalegre, Sabrosa e Santa Marta de Naguião, as concelhias são lideradas pelos respectivos presidentes de Câmara. Assim, em Vila Real, foi eleito Alexandre Favaios, que substitui José Miranda Silva. Em Chaves foi reeleito Nuno Vaz, em Montalegre Fátima Fernandes, Helena Lapa em Sabrosa, e Silvia Silva foi eleita presidente da concelhia de Santa Marta de Penaguião. Em Boticas, a estrutura socialista não foi a votos. Ana Daniela Alves foi reeleita Presidente da Federação Distrital das Mulheres Socialistas Igualdades e Direitos. Na passada sexta-feira foram eleitas também as Presidentes das Estruturas Conselheiras das Mulheres Socialistas. Em Alijó, Ana Cláudia Mendes, Chaves Melissa Lopes, Mesão Frio, Andreia Mota, Montalegre, Ana Isabel Dias, Peso da Régua, Ana Paula Carvalho, Ribeira de Pena, Ruta Afonso, Sabrosa, Filipa Mourão, Santa Marta de Penaguião, Modesta Rodrigues, em Vila Real, Marta Mestre, de referir que as concelheiras de Ribeira de Pena e Sabrosa têm pela primeira vez a estrutura das mulheres socialistas. Na passada sexta-feira foram ainda eleitos os 150 delegados ao 22º Congresso Federativo do PS de Vila Real, que vai decorrer a 4 de julho em Peso da Régua, sendo um momento político para debater o futuro do partido e formalizar a eleição dos órgãos federativos. A eleição para a Comissão Política Conselheira de Mirandela do Partido Socialista da passada sexta-feira, em que se apresentou uma lista única liderada por Orlando Pires, que obteve 67 votos, 5 nulos e 13 brancos, corre o risco de ser repetida, caso a Comissão Federativa de Jurisdição do PS Bragança venha a dar provimento a uma reclamação apresentada por um militante ainda na noite em que ocorreu o ato eleitoral, alegando que a lista viola os estatutos do partido. Ao conseguirmos apurar, a reclamação baseia-se no facto de que um dos artigos dos estatutos do partido obriga a que o primeiro e segundo lugar da lista sejam ocupados por militantes de sexo diferente, o que não acontece com a lista apresentada a sufrágio, onde figuram Orlando Pires como número 1 e Rui Pacheco como número 2. Alega ainda não cumprir a norma de que terá de haver uma representação não inferior a 40% de militantes de qualquer dos sexos. Orlando Pires diz que oficialmente nada lhe foi comunicado. No entanto, adianta ter informação de que a reclamação terá sido da autoria de Raul Rodrigues, que também integrava a lista, mas que, ao que apuramos, no momento da apresentação da reclamação, pediu a sua retirada da lista. Certo é que a reclamação foi apresentada à mesa eleitoral e enviada para a Comissão Federativa de Jurisdição do PS de Bragança para análise de eventual irregularidade. A decisão deve ser conhecida ainda esta semana. Foi inaugurado o Laboratório de Meteorologia da Associação de Municípios do Douro Superior, sediado em Torremoncorvo. A estrutura vai prestar serviços a 28 municípios, abrangendo acima Terras Trás-os-Montes, com exceção de Bragança e Vinhais, acima Douro e ainda municípios da Beira Alta. O laboratório está em funcionamento desde 2008 e conta atualmente com uma equipa técnica de 8 funcionários que se deslocam aos agentes económicos para garantir que contadores de tempo, balanças e outros instrumentos de medição estão calibrados com exatidão, assegurando a fiabilidade dos equipamentos. Agora, o objetivo passa por aumentar as valências do laboratório, nomeadamente na área dos distribuidores de combustíveis e na verificação de instrumentos de pesagem não automáticos, até 80 toneladas, desafiou o Presidente da Câmara Municipal de Torremoncorvo, José Menezes, ao Secretário de Estado da Economia.
6: O bom e o interessante é que, de facto, é um laboratório no interior do país e que está patente já em 28 municípios de 3 cimes diferentes e, por isso mesmo, acho que com esta certificação deste momento já concebida e com o aumento de valências que nós estamos aqui a pedir ao Sr. Secretário de Estado para que nos aprove, com certeza que podemos ainda incrementar uma área geográfica muito maior, prestar um serviço de maior qualidade aos nossos munícipes, aos nossos agentes económicos, aos nossos agricultores, sem que tenham que se deslocar, se calhar, a uma cidade como Porto, Braga, que é onde existem outros laboratórios, podendo fazer o mesmo serviço aqui em Torremoncorvo, que é o coração do Douro Superior.
1: A cerimónia de inauguração decorreu esta sexta-feira à tarde no pátio da Biblioteca Municipal, com a presença do Secretário de Estado da Economia. João Rui Ferreira enalteceu a iniciativa da Associação de Municípios do Douro Superior, que permitirá reduzir custos, aumentar a escala de atuação e reforçar o desenvolvimento e a coesão territorial.
7: Aquilo que é a novidade que temos aqui é que aquilo que é um grande foco também do Governo, que é eliminar e reduzir os custos de contexto das empresas, e os custos de contexto, na verdade, é aquilo que nós chamamos a burocracia. Uma empresa ou um agente económico, qualquer dimensão que seja, se tivesse que fazer estes ensaios ou estas análises noutra localização, ia ser mais caro, ia ser mais demorado, ia ser mais difícil. Isto ainda tem a vantagem que este laboratório ou estes serviços, como o Sr. Presidente acabou de dizer, deslocam-se aos locais. Não se vai controlar postos de combustível vindo do posto de combustível ao laboratório. Portanto, alguém leva equipamentos calibrados, certificados para garantir essa transação. E depois há um outro aspecto aqui que é preciso destacar. Este laboratório vai trazer também dinâmica, vai trazer mais trabalho, vai trazer, atrás de um ensaio vai aparecer outra necessidade, atrás dessa necessidade pode aparecer uma certificação que vai valorizar os produtos desta região.
1: O Laboratório de Meteorologia da Associação de Municípios do Douro Superior recebeu em 2024 e 2025 a certificação ISO 17-2025. Trata-se do único laboratório municipal do género a nível nacional. Decorreu em Alijó o Festival Douro Circular, uma iniciativa que promoveu a reflexão e a ação em torno da economia circular, da inovação social e do desenvolvimento local. Este festival, aberto à comunidade, contou com o debate de ideias, com o intuito de serem encontradas soluções para os desafios da região. Depois de ter passado por Sabrosa e Taboaço, o festival terminou em Alijó. Esta iniciativa, que foi promovida pela Vintage for a Cause, em parceria com a Douros, Régia Douro Parque e a Associação Bagos Douro, convidou a comunidade a refletir e a construir novas respostas para os desafios sociais e ambientais do território, como refere Helena Silva, fundadora deste projeto de inclusão social.
8: Formamos e envolvemos estas comunidades, este público para quem nós queremos criar valor pessoal, em termos de desenvolvimento, competências, mas o nosso objetivo é que elas depois possam, por um lado, ser co-formadoras ou tutoras em oficinas com a mesma temática para outros públicos e, inclusive, aqui nas escolas ou nos locais onde isto possa ser disseminado. Isto já vai acontecer agora, no próximo verão, portanto, há muitas das participantes que têm a vontade, têm o perfil e têm essa disponibilidade, e o nosso projeto está desenhado para poder ir integrando estas pessoas quase como parte da equipa, parte da solução, para dar continuidade.
1: Neste festival foi feito o balanço do Roadshow Nacional Territórios Sustentáveis, uma iniciativa promovida pela Fundação EDP e pelo Douros Régia Douro Parque. Esta iniciativa, que levou 100 pessoas a pedalar no Régia Douro Parque, teve como destinatária a Associação Germinar Caminhos. Wanda Martins, da Fundação EDP, anunciou que o valor angariado foi duplicado e mostrou-se disponível em continuar a promover o desenvolvimento sustentável.
9: É fantástico conseguir juntar a comunidade com o apoio das incubadoras, com quem nós trabalhamos de norte a sul do país, numa capacitação sobre temas tão importantes para a sociedade, como a transição energética justa. Trabalhar este tema a nível nacional, com o apoio das incubadoras, como é o caso da Doris, é fantástico e tem um resultado muito bom, que é, de facto, envolver a comunidade. A sociedade civil envolve-se, participando num evento solidário em que estão a andar de bicicleta, em prol de um objetivo maior, que era doar aqueles quilómetros caminhados, em que a Fundação dá 1 euro por cada quilómetro caminhado. Neste caso, duplicamos e, portanto, estamos muito contentes. Queremos continuar a trabalhar a nível nacional nesta colaboração, neste trabalho em rede, em que juntamos todos e acreditamos que é nesta lógica que conseguimos realmente promover o desenvolvimento sustentável.
1: O Festival Douro Circular representou uma oportunidade única para conhecer projetos inspiradores, partilhar experiências e fortalecer redes de colaboração no Douro.
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1: Termina aqui esta edição CIR. A eleição para a Comissão Política Conselheira de Mirandela do Partido Socialista corre o risco de ter de ser repetida. caso a Comissão Federativa de Jurisdição do PS Bragança venha a dar provimento a uma reclamação apresentada por um militante ainda na noite de sexta-feira em que ocorreu o ato eleitoral, alegando que a lista viola os estatutos do partido, uma vez que esses mesmos estatutos obrigam a que o primeiro e segundo lugar da lista sejam ocupados por militantes de sexo diferente, o que não acontece com a lista apresentada a sufrágio. Ficamos por aqui, desejo-lhe uma boa tarde.

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12: São 19 horas.
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1: Bem-vindos a esta edição dos Discos Pedidos no final desta tarde de segunda-feira, 22 de junho. A partir deste momento pode participar, pedir um tema, fazer também a sua dedicatória, é só marcar o 278-428-376 ou então o 278-428-377. Bom final de tarde, um ótimo regresso a casa na companhia da Onda Livre. Cumprimento já a Lucília, vamos até Sucães. Lucília, boa tarde.
2: Boa tarde, Rui.
1: Como está? Tudo bem, Lucília?
2: Está tudo bem, está muito calor.
1: Oh, já jantou ou ainda é cedo?
2: Ainda é cedo, nem apetece.
1: Nem apetece com este calor, também concordo consigo. Ora, quero ouvir Nayara Azevedo, R$50, vai para quem?
2: Hoje vai para vocês todos da Rádio Onda Livre, vai para toda a família do Rui, para o Rui, vai para a Carlinha também, para a família dela, vai para aqui para o Zé Manela, para os pais, vai para o Zé dos Reis, vai para o Sr. Freitas e família, vai para o Sr. Fernando da Palorca, vai para mim, para a filhota, e vai para todos os ouvintes e participantes, e vai para o Rui com um beijinho, um bom jantar e até amanhã.
1: Muito obrigado, desejo-lhe também um bom final de tarde, um ótimo jantar, até amanhã.
2: Amanhã, Rui.
1: Cumprimento também a Fátima. Vamos até a Val de Asnes. Olá, Fátima. Boa tarde.
3: Boa tarde, amigo Rui.
1: Como estamos com o jantar? Está pronto ou ainda é cedo?
3: Está pronto.
1: Ora, Fátima, quer recordar Tina Turner. Vai dedicar a quem?
3: E a participação, mais beijinho. Você coletou na nossa Rádio Onda Livre. Vai já aí para a amiga Lucília e para a filha dela. Que é que eu falo ali, pesquisa o nome dela. Mas eu vou para ela. Um beijinho para ela, para a menina. E vai também para o Ricardo e para a sua mãe Conceição, e para o pai, e para a família, a amiga Cília, para o professor Humberto, para a Luizinha, para o Freitas, para o Mário e para o Sr. Lizardo, para o Toninho e para o pai, principalmente para a esposa, vai também para a Zabelinha, vai também para a Angelinha, para a querida Alicinha Perezinho, vai também para o Zé dos Eixos, para o Zé do Paredo, para o Zé da França, e para o Zé Cavalheiro, desde há alguns dias não sou. E vai também para o Sr. Fernando da Paróquia, para o Mar da Sorvida. Olha, eu para todos os tantos amiguinhos e amigas da Mestre, e a todo mundo também, se quiser.
1: Muito obrigado, Fátima. Desejo-lhe também um bom jantar, um bom resto de segunda-feira. Até amanhã.
3: Obrigado, até amanhã.
1: Para já seguimos com Nayara Azevedo.

0: Cumprimento já o José do Predo dos Castelhanos e a Noémia de Martim Mursa. José, boa tarde.
1: Boa tarde.
0: Como está? Tudo bem, José?
1: Sim.
0: Ora, o José quer ouvir Tony Carreira e recordar Sara Carreira. Vai para quem esta música?
1: Vai para o Marco, vai viver e para a cara, para o meu neto. Teve cá ontem, minha filha. Teve cá ontem, para de mim. E vem então para esta pastora, para a família toda, e a melhor. Para mim o Ricardo Afonso, também para a família toda. Para mim o Chiqueiro, e a Soreira, amigo do Pedro, e a sua companhia, a companhia da Carla, e para tudo que te falam no rádio.
0: Muito obrigado, José. Desejo-lhe um bom final de tarde, uma ótima noite. Até amanhã.
1: Amanhã.
0: Noémia, boa tarde.
2: Boa tarde, Rui.
0: Como está? Tudo bem?
2: Está tudo bem, estamos a jantar, Rui, a servir.
0: Obrigado, bom proveito.
2: Obrigado.
0: Ora, e quero ouvir Baialdo, vai dedicar a quem?
2: Olha, vai aí para a sua mãezinha, vai para todas essas meninas aí da rádio. E vai para toda a família, a minha família, as melhoras para o meu irmão, para o meu cunhado. Vai para o senhor Humberto da Ribalonga, para o senhor Freitas e toda a família, para a dona Hilda, para a dona Celinha. Para o senhor João Rodrigues. E vai para o senhor Fernando da Palorca, vai para a dona Graça do Cabequinho, para a dona Alicinha do Pelé, para o senhor Simão. E para o senhor Manuel Almeida, para a dona Terezinha, para o senhor Fernando e para a dona Aldina. E vai para a dona Julieta, de Carreira das Anciãs, para o senhor Cabelheiro. Para o senhor Ricardo, para os paizinhos dele, para o senhor Marco da Sobreira, para a minha amiga Emília, para o filhinho, para a minha amiga Domitila, para o filhinho, para a minha amiga Julinha, para o marido, para a dona Maria Antónia de Miranda do Douro e para todos os ouvintes, Rui, e até amanhã. Um beijinho aí para o Rui e até amanhã.
0: Muito obrigado, desejo-vos um bom jantar, tudo de bom, até amanhã.
2: Até amanhã, Rui.
0: Seguimos com o pedido da Fátima.

0: E seguimos a nossa viagem, vamos já até Poiares, cumprimentar Elvira. Olá, boa tarde.
1: Boa tarde, Rui.
0: Como está, tudo bem, Elvira?
1: Não, não é por isso.
0: Não está muito bem, pois não?
1: Diga, Rui.
0: Não está muito bem, mas olha, uma boa recuperação e muita paciência, está bem, Elvira?
1: Está bem, obrigado, Rui.
0: Ora, quero ouvir Fernando Santana, vai dedicar a quem?
1: Olha, vai com um grande beijinho para a Fátima Pastora, porque eu tenho estado sempre a ouvir o rádio, não consigo participar, mas ouço o rádio. É para o Mário, para a Soledade, para a Noémia, que vou falar agora, para a Cecília de Moncorvo, para, para o Wen, para o Freitas, para aquela Bragança, aquela a Marota Velhota.
0: A Luísa.
1: Sim, que eu também ouço sempre. E um beijinho para a Carla, para a família dela, para a do Rui também. E olha, para os outros, não, e para a Fátima de Paredes Castelhanos, a Vitória também de Paredes Castelhanos. Olha, para os outros ouvintes e participantes, Rui, que eu tenho, que eu participava sempre. Beijos e abraços para eles todos.
0: Ora, um beijinho também para si, muita força, as melhoras, até amanhã.
1: Até amanhã, Rui.
0: Tudo de bom. Para já seguimos com o pedido do José de Paredes dos Castelhanos, para recordar Sara Carreira e ouvirmos Tony Carreira.

0: Vamos até São Pedro Velho, Mirandela. Camilo, boa tarde.
1: Boa tarde, Rui.
0: Como está? Tudo bem?
1: Tudo bem.
0: Já jantou?
1: Já cá canta.
0: Ora, quero ouvir o Irano Costa. Vai dedicar a quem esta música, Camilo?
1: Olha, vai aqui para o pessoal todo de São Pedro Velho. Vai para a minha família toda. Vai para os padeiros. Para as mulheres que trabalham aqui na Santa Casa. Vai para o pessoal todo, Torre Dona Chama, Vilarejo da Gruchão. Olha, para toda a gente, liga para a rádio, está tudo ruim. Amanhã mais.
0: Muito obrigado, um bom resto de segunda-feira, tudo de bom, até amanhã.
1: Até amanhã, obrigado.
0: Seguimos com o pedido da Noémia.

0: E caminhamos no final desta tarde de segunda-feira. Vamos já até à Foz do Sabor. Ricardo, boa tarde.
1: Boa tarde, Sr. Costa.
0: Como está? Tudo bem, Ricardo?
1: Bem disposto. Estava a jantar. Vou fazer uma pausa para falar com o Sr. Costa agora.
0: Ora, muito obrigado. Bom jantar. Quero ouvir José Malhoa, 24 Rosas. Vai para quem é a sua dedicatória?
1: Vai já para o José do Paredo. Posso ser o meu querido 6. 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Para o Nuno Martim, para a Patinha Pastora, para o amigo Freitas, para o amigo Humberto, para os pastores todos, e para o Luís Pisco da Suíça, e para todos os imigrantes, eu gosto, e para vocês todos, uma boa noite.
0: Muito obrigado, um bom jantar, uma ótima noite, até amanhã.
1: Até amanhã, posso me arrumar.
0: É isso mesmo, seguimos com o pedido da Elvira, que nos telefonou há minutos de Poiares, para ouvir Fernando Santana, Conceição, nome de Santa.

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0: Fernando Santana Conceição, nome de Santa.
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0: Rui Costa. 2784283776 ou 77 à sua inteira disposição e seguimos com o pedido do Camilo de São Pedro Velho, Mirandela.

0: Aqui está a voz de Irene Costa, e antes de ouvirmos o pedido do Ricardo da Foz do Sabor, vamos até a Sucães Mirandela cumprimentar o Freitas.
1: Rui Costa.
0: Freitas, boa tarde.
2: Boa tarde, Rui Costa.
0: Como está? Tudo bem, Freitas?
2: Tudo bem.
0: Muito calor?
2: Um bocadito, mas está este anulado, já não aquece tanto.
0: Ora, o Freitas quer recordar Alfredo Marceneiro. Vai dedicar a quem esta mocita dos caracóis?
2: Vai para a minha família toda. Vai para a do Rui, para o Rui. Vai para a da Carlinha e para a Carlinha. Depois vai para a Luísa de Bragança. Para a Dona Elvira de Palhaço. E as melhores para ela. Depois para a Dona Conceição da Força Avô e para o Ricardo. Para a Dona Belina e para as colegas dela. Para a Fatinha, e as melhoras também para ela. Para a Dona Julinha e para o marido. Para a Dona Noémia e para toda a família, as melhoras do irmão e do cunhado. Para a Dona Manuela e para as meninas dela, e para o netinho com beijinho. Para o Sr. Roberto de Riva Longa. Para o Sr. Fernando da Palorca e para toda a família. Para a Nazaré e para o José e para toda a família. Para a Silvana. Para a filha da Dona Elvira e para todos que estão na nossa companhia, está tudo.
0: Muito obrigado, Freitas. Desejo-lhe um bom regresso a casa, um ótimo jantar, tudo de bom, até amanhã.
2: Obrigado, igualmente, até amanhã.
0: Para ouvir nos próximos minutos, José Malhoa com 24 Rosas, a pedido do Ricardo da Foz do Sabor. Depois vamos recordar Alfredo Marceneiro com a mocita dos caracóis, a pedido aqui do Freitas de Sucães, no concelho de Mirandela.

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0: Horas. Boa noite. 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
3: Vinte e duas horas. Boa noite. 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
2: São 23 horas. Boa noite.
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0: A minha convidada chama-se Mónica Sintra, uma das mais populares cantoras portuguesas com mais de 30 anos de carreira. Ao longo deste tempo editou vários álbuns com grandes êxitos, recordamos Afinal Havia Outra, entre muitas outras músicas. Editou recentemente mais músicas novas, que estamos a ouvir esta Muita Areia para Ti. Junta-se a nós Mónica Sintra, bem-vinda à Rádio Onda Livre.
1: Olá, muito boa tarde. Obrigado eu por mais uma vez receberem-me tão bem e desta vez para falarmos aqui do novo single da Barbie.
0: Ora, e é um tema que vamos ouvir dentro de alguns minutos. Fale-me um pouco destas novas músicas.
1: Esta é uma música que eu acho que sabe bem ouvir no verão. É leve, é para dançar. Tem aqui o título, eu acho que acaba por chamar a atenção, porque todos nós sempre ouvimos falar da Barbie, as meninas principalmente brincaram ou sonharam brincar com as Barbies, há relativamente pouco tempo também existiu o filme, e portanto esta é uma mensagem essencialmente que fala sobre aquilo que nós hoje em dia passamos aqui nas redes sociais, que é uma imagem de perfeição a todos os níveis, não só a nível de casais. Estamos a falar de abrimos o Instagram e são os melhores restaurantes, os melhores hotéis, e portanto acaba por às vezes quase ser difícil acompanhar a perfeição que existe, e portanto é uma música com um cheirinho também aqui à crítica.
0: Mónica Sintra, esta música Barbie acaba por ser uma homenagem à beleza e à crítica?
1: É mais uma crítica do que propriamente à beleza, mas é uma música essencialmente que serve para nos divertirmos, que tem um refrão relativamente fácil e que já está não só nas televisões, já estamos a fazer promoção nas televisões. A música saiu primeiro no YouTube, também saiu primeiro para as rádios. Só há relativamente pouco tempo é que começámos a fazer a promoção na televisão e já está também em

0: Mónica Sintra, ao longo destes 30, mais de 30 anos de carreira, muitas músicas já editou, mas há uma que eu penso que a Mónica Sintra tem que cantá-la sempre nos seus espetáculos, que é Afinal Havia Outra, certo?
1: Sim, existem músicas como Afinal Havia Outra ou Na Minha Cama Com Ela, que em qualquer espetáculo que eu esteja são músicas obrigatórias e são músicas que eu continuo a gostar bastante de cantar. São músicas que tornaram possível o meu sonho e, portanto, faz todo o sentido. Em cada sítio que nós vamos é sempre diferente, faz todo o sentido continuarmos a interpretar esse tema. Portanto, acho que a equipa, esteja eu com banda, esteja com bailarinas, gostam sempre. É sempre um momento muito bonito ver o público poder cantar connosco. E portanto, enquanto nos pedirem, lá estaremos para cantar isso.
0: Nestes 30 anos de carreira, o estilo da Mónica Sintra foi mudando um pouco?
1: Sim, nós fomos adaptando aqui não só àquilo que eu vou gostando, às coisas que eu vou ouvindo, mas também essencialmente àquilo que se vai fazendo. Eu acho que nós somos muito a influência também do que se faz lá fora, das nossas escolhas, e portanto eu acho que é natural haver aqui uma mudança, uma ligeira mudança, até porque eu gosto muito de cantar músicas românticas, mas não é só isso, eu gosto um bocadinho de tudo, e portanto se eu puder fazer, ótimo.
0: Mónica Sintra, para quem não conhece os teus espetáculos, como é que é? Fala-me um pouco dos teus concertos.
1: Os espetáculos são essencialmente animados. Eu acho que as pessoas, por ter ficado conhecida como uma cantora romântica, associam um espetáculo muito mais parado, mas temos tantas músicas como a Salsa, como o Caviar, como esta Barbie, o Mulher, que no fundo eu acho que as únicas músicas mais calmas que existem no concerto é o Anjo da Guarda e o Afinal Havia Outra, porque até o Na Minha Cama Com Ela já teve aqui também uma reedição, e portanto já está um bocadinho mais ao jeito de podermos dançar, e essencialmente o espetáculo é feito para que as pessoas tenham um bom momento. Se quiserem cantar, as músicas são fáceis para cantar. Quiserem dançar também, porque eu acho que é isso que o verão pede, é leveza, e é isso que eu tento entregar um pouco aqui nos concertos.
0: Ao longo destes 30 e poucos anos de carreira, conseguiu fazer aquilo que sempre sonhou?
1: Sim, eu acho que as coisas vão acontecendo no tempo certo. Nunca tive qualquer coisa que eu dissesse, olha, adorava que acontecesse. Às vezes não é no tempo que eu quero, mas mais à frente acontece. E portanto eu acho que isso é o mais importante.
0: Eu escolhi aqui uma música para ouvirmos agora que se chama Podem Falar. Fale-me desta música.
1: Sim, é uma música que a letra é feita por mim, a música é do Menito. E é uma música que também vai muito em contra às críticas, não é? Que há muitas pessoas que podem falar, mas nós não vamos mudar a nossa vida independentemente daquilo que as pessoas falam. E, portanto, podem falar à vontade. No fundo, é isso que a música diz.

0: Mónica Sintra é caso para dizer, podem falar.
1: Sim, podem falar, eu acho que todos nós temos direito à nossa opinião, a falar, mas, e é muito bom, é muito saudável quando fazemos aqui trocas de ideias. Nós às vezes assistimos a coisas um bocadinho mais agressivas e essas aí já não são tão bonitas. As outras, claro que sim, fazem sentido.
0: Este verão, como é que está a agenda?
1: Está a correr muitíssimo bem, tal como o ano passado. Estamos com muitos concertos, principalmente agora junho, agosto também. Julho também vamos andar por aí. Amanhã vou para os Açores. Depois, quando regressar, estarei na Trafaria. Portanto, são muitos concertos e pouca capacidade para decorar o local. Portanto, convido toda a gente a estar nas redes sociais. Eu vou colocando as agendas de semana a semana para que as pessoas possam ver onde é que nos podem acompanhar.
0: Há um bocado perguntei-lhe sobre os teus concertos. Você tem dois estilos de espetáculos?
1: Sim, temos a versão com banda e também a versão com bailarina, sim.
0: Ora, a região transmontana não é uma região que lhe é desconhecida?
1: Não, de todo. Houve uma altura que fazia muitos concertos nessa região. Hoje em dia os concertos já não são, já não estão tão concentrados aí, já estamos muito Alentejo, Algarve, Trás-os-Montes, de facto, tal como lhe disse, Ilhas. Portanto, hoje em dia há aqui uma variedade de locais por onde nós passamos que me deixa feliz, porque gosto bastante de andar por aí. Não que conheça muito, mas acabo por conhecer a gastronomia, um bocadinho do sítio onde estou, das pessoas, que eu acho que o público acaba por ser sempre diferente, e portanto é algo que me deixa muito satisfeita.
0: Estas novas músicas são músicas com muito ritmo. Qual é o feedback que têm recebido do público?
1: As pessoas têm estado a gostar bastante. Têm, acima de tudo, pela tal percepção de que eu falava, que achavam que eu cantava maioritariamente músicas mais românticas. E, portanto, estas músicas, já da altura do Caviar, que foi em 2019, têm vindo a surpreender, não só as pessoas, mas no fundo a mim também.
0: Ora, para quem nos está a ouvir, qual é a mensagem que deixa ficar aos nossos ouvintes e aos seus seguidores?
1: Essencialmente, muito obrigada, porque eu acho que nós só continuamos a cantar porque o público quer, porque o público continua a pedir nas rádios, porque o público vai aos concertos. E portanto, muito obrigada por este caminho tão bonito que temos feito juntos, e obrigada a vocês também, enquanto rádio, por nos divulgarem e por nos darem este momento para nós podermos falar e divulgar o nosso trabalho.
0: Mónica Sintra, espero recebê-la aqui nos estúdios da Rádio Onda Livre, aqui em Macedo Cavaleiros, numa oportunidade. Desejo-lhe muitas felicidades e um bom verão.
1: Muito obrigada.
0: Ora, e para terminar a nossa conversa, mais uma nova música, Sem Nunca Ser, com Mónica Sintra.

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1: Ora, muito boa noite a todos os nossos ouvintes, sejam bem-vindos às Ondas do Jazz. Eu sou Joaquim Santos, vou estar convosco até à uma da madrugada.

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5: É uma hora. Boa noite.
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